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1: 9:32.

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1: Estamos conversando com essa gente boa. Eles estão cantando músicas lindas. Me diga uma coisa, é verdade, vocês deram assim uma inimitável forma à nova, à música sertaneja, não? Vocês deram assim um blá diferente?
2: É, nós tivemos a felicidade de lançar esse estilo diferente e graças a Deus foi aceito pelo público. Então, o que nós temos a dizer é que fomos muito felizes e vamos agradecer o público em geral por ter acolhido, não é isso? Por ter aceitado esse estilo que nós lançamos.
1: Falando em estilo, é válido dizer que vocês criaram, que vocês têm assim um slogan de um trio que canta assim com um estilo choroso de Goiás, é verdade?
2: Sabe que não é estilo de Goiás. É um estilo que foi aceito em toda parte, graças a Deus. É porque é um estilo assim meio puxado. Então a turma fala estilo de Goiás, mas para começar, não tem ninguém goiano no trio. São dois mineiros e um fluminense.
1: O fluminense?
2: O fluminense sou eu.
1: Ninguém sabe que é você. Bom, e outra coisa, vocês possuem assim um prestígio muito grande entre os caminhoneiros do Brasil. Por quê, hein?
2: Graças a Deus, nós tivemos também essa felicidade de todos os caminhoneiros gostar do nosso estilo. Inclusive, nós gravamos uma música que é uma homenagem a todos os caminhoneiros do Brasil.
1: Os irmãos da estrada.
2: Justamente. A música chama Caminhoneiros. E nós gravamos essa música justamente porque percebemos que todos os caminhoneiros sempre gostou muito do nosso trio. A gente que viaja por aí, a gente nota, né?
1: É verdade.
2: Então, gravamos uma homenagem, não é isso?
1: Pois não. Então, falando em música, mais um número com este trio querido e famoso.
2: Certo.
1: Trio Parada Dura, vamos
2: lá. Isso aí. Agora, gente, nós vamos cantar uma música que foi o primeiro sucesso do Trio Parada Dura. E graças a Deus, graças ao público, ainda é sucesso até hoje. O título da música é O Castelo de Amor.

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1: 10 e 3.
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0: 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E a hora certa, 11:04.
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0: 11:17.
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0: 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E a hora certa, 12:27.
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2: 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E a hora certa, 3:25.
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0: 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E a hora certa. 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E a hora certa.
1: 3:35.
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uma história que já deixou muita gente comovida? Fala sobre um homem que achava que na sua vida muitas coisas para ele não fazia sentido. É a história de um fazendeiro, um homem sem coração, mas que um dia pagou caro pelo seu desprezo e a sua ingratidão. 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E que filho e mulher era um atraso de vida, além de não servir para lida, não saberia dar ordens e jamais poderia um dia ser um patrão. 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

Eu já ouvi muito o senhor dizer que o seu maior orgulho é a sua fazenda de gado e ver os seus filhos do seu lado, no lombo de um cavalo ou em cima de um trator. Mas é só dos meus irmãos que o senhor tem falado, porque comigo o senhor nunca se importou. E nesse momento, dos olhos da menina, uma lágrima rolou. Mas ela continuou seu pensamento e, mesmo chorando, ainda falou: eu podia muito bem ter nascido menino, talvez tenha sido esse o erro do meu destino, que eu acho que ele não me ajudou. Mas agora eu vejo que ter nascido a sua filha foi mesmo um engano. Eu já tenho 12 anos e nunca ganhei um beijo e um abraço do senhor. E é com a alma ferida e com o coração queimando em brasa que eu vou embora desta casa. Eu vou sair de vez da sua vida. Ele ouviu as palavras daquela pobre menina, mas não se comoveu com as suas lágrimas e ainda falou: eu nunca ouvi tanta bobeira, tanta coisa para eu fazer, e eu aqui perdendo tempo com as suas besteiras. 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

fazendeiro começou a ver de perto a sua sina. Dos filhos que sempre adorava, não foi bem o que ele esperava e começou a sua ruína. E mais um tempo depois, o fazendeiro foi perdendo seu dinheiro.

endividado. E a sua fazenda, que já foi um dia o seu reino encantado, ele teve que vender para um comprador de um outro estado, que cobriu a oferta que foi dada e aceitou as condições que ele pedia. E ele só venderia a propriedade se ele pudesse continuar ali na fazenda, mesmo que fosse trabalhando de empregado, para poder viver ali o resto de seus dias. E com o orgulho ferido, reconhecendo seu fracasso, vendo que tudo aquilo que foi construído agora já não passava de um sonho perdido, que foi destruído pelos seus filhos e que fez dele um simples empregado, velho e cansado. Um certo dia ele estava sentado debaixo de uma árvore, admirando tudo aquilo que já foi seu. Foi quando ele recebeu o recado que ele ia ser dispensado, e no escritório da fazenda compareceu. Quando ele foi chegando, já foram lhe falando: já está pronta a papelada e só falta a assinatura do senhor. E ele, nervoso, já foi respondendo: fique sabendo, sua secretária, que tudo

tinha concordado. Disse que ele morava em outro estado, sendo que na verdade eu ainda nem o conheço, porque nem sequer aqui ele nunca apareceu. E pode dar um recado para esse seu patrão, sua secretária.

aqui me chamando de secretária, não sabe nem o que está dizendo. Eu é que sou a proprietária dessa fazenda e você é meu empregado. Nisso, ele abaixou a cabeça e ficou calado, mas depois respondeu.

chorando? Se o senhor quiser agora, pode ir andando, que eu tenho mais o que fazer. Ele foi saindo cabisbaixo lá pra fora, sabendo que ia embora, mas sem ter o rumo certo. Sua vida virou um deserto e ele se sentia agora realmente um velho desamparado. E nisso foi chegando um garotinho do seu lado e foi dizendo: por que é que o senhor está aí parado chorando, enquanto a minha mãe também chora lá de dentro te olhando? Eu nunca vi ela maltratar o empregado, mas o senhor pode ficar sossegado e não precisa chorar mais não, que ela já tá vindo aí e na certa vai lhe pedir perdão. E ele, quando viu ela se aproximando, já foi dizendo: eu não preciso do seu consolo e muito menos do seu perdão.

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Que eu não preciso de despedida, porque desse chão que já foi a minha vida, eu não posso sair daqui assim tão humilhado. Aí ela então falou: dessa vez o senhor não se enganou na sua decisão, porque com

antes de assinar, não era sua demissão, era a escritura da fazenda que eu estou lhe devolvendo em suas mãos. 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E já que o senhor não vai mais embora, me dê então sua sacola, que o seu neto também quer lhe abraçar. 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

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E a hora certa, 4:50. 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
2: Vamos começar o dia rezando, em nome do Pai, do Filho, do Espírito Santo. Amém. Senhor, obrigado pela noite que passou e pelo dia que começa. O despertar deste dia, Senhor, é renovação da vida, explosão das maravilhas da criação. Senhor, ao despertar nesta manhã, eu me coloco nas tuas mãos e me abandono inteiramente em tua bondade. Me abandono, Senhor, e me ofereço em fazer a tua vontade durante todo este dia. Meu Pai.
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Mas tá programando? 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

Alô, Palmas de Monte Alto e região, estou chegando com mais uma edição aqui do programa Manhã Sertaneja. Hoje, quinta-feira, 20, né, de agosto, né? Quintou, tá chegando o final de semana aí, né? É, mais um final de semana. E hoje já são 20 de agosto. Tá acabando. Quinta-feira, 20, né, de agosto, né? Quintou, tá chegando o final de semana aí, né? É, mais um

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3: Muito bem, muito bom dia, né? Bom dia a todos os nossos amigos e ouvintes do programa Manhã Sertaneja. Mais uma edição começando, né? E é claro, a gente agradece a você que está aí do outro lado do rádio, né? No aplicativo, já coladinho com a gente. Bom dia, né? Hoje quinta-feira, quintou, né? E a gente, como sempre, começa o programa agradecendo ao nosso bom Deus, ao nosso Papai do Céu, a oportunidade de mais um dia de vida, mais um programa. E é claro, né? Pedindo a Ele também a proteção, que nos livre do mal, das coisas ruins, né? Da inveja, do mal olhado, não, sabia que tem não? Livrar de todas essas coisas que seja negativa, né? Na vida da gente, proteger da saúde, né? Dar uma direção pra gente, enfim. A gente começa com a oração da manhã. Querido Deus, em tuas mãos entrego este novo dia. Ao Senhor confio minha vida, meus sonhos, meus caminhos, assim como meus filhos, minha família, meus ouvintes e meus amigos. Abençoe poderosamente nossos caminhos neste novo dia que acabou de nascer. Esteja aí à frente, nos livrando e nos guardando de todo mal. Amém. Então tá aí a oração dessa manhã, né? Que Papai do Céu proteja nós todos e que tenhamos aí uma quinta-feira abençoada, protegida aí pelo nosso Papai do Céu, o nosso bom Deus. Muito bem, já são 5 horas e 13 minutinhos. 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A partir de agora, tá valendo, a partir de agora, viu? Quem mandar mensagem pedindo aí, a primeira mensagem chegar aqui agora, pedindo aí, tem que ser áudio, viu, gente? Pedindo a música do Príncipe, né? Agora tem que pedir a completa, né? É o nome da do cantor e a nome da música, viu? Isso, manda um áudio completo, tá? A partir de agora aí, tá liberado e você pode estar concorrendo aí amanhã a R$250 no Pix, né? Então tá aí liberado aí, tá?
4: Em cavalo branco.
3: Pronto, então, agora sim, agora vamos dar um giro aqui rapidinho para saber quem é que já acordou, quem é que tá ouvindo a gente. Bom dia para quem, né? O Serginho tá ligadinho, né, Serginho? O Serginho também tá cedeiro, né? Aí, Serginho.

0: deixa eu mandar um bom dia aqui pra minha amiga Cida, lá no Povoado de Bico Duro, né, Cida? Bom dia. Dona Neuza também já tá acordadinha, como sempre, né, cedeira, né? Dona Neuza, bom dia pra senhora. Ótima quinta-feira, abençoada. Sempre com Deus no comando, né? Sempre com a proteção do nosso Papai do Céu. É, também Erika Rocha, né, Erika? Bom dia, Erika. Erika também é cedeira. O seu Augustinho, lá de Vargem Alta, também tá ouvindo a gente, né, seu Augustinho? Bom dia, seu Augustinho.
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0: Também ouvindo a gente tem Josi lá de Curitiba, né? Tá lá ligadinho, né, Josi? Tá aqui um ótimo, ótima quinta-feira abençoada pra todos nós. Amém, viu, Josi, né? Tá lá ouvindo a gente lá em Curitiba, nas panificadoras lá de Curitiba, né? O Adão Pereira lá de Badibacite também tá ouvindo a gente pelo aplicativo, né, Adão? Bom dia, Adão. O Deilton tá ouvindo a gente também, a Daísa lá em Medina, Minas Gerais. Bom dia, minha amiga.
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0: O Nilcimar também tá ouvindo a gente lá na Iracema, né? Passarinho.

muitos conhecem. O meu amigo Regis Lisboa tá ouvindo a gente lá no sítio Largido. Acho que é isso, né? Se não me engano, acho que é isso, né? Se não for, me perdoa aí, tá? É tanta coisa. Nil também tá ouvindo a gente, né, seu Nil? Seu Nil já tá tomando um cafezinho, né? Rapaz, seu Nil também tá acendendo, né? Já coou o café, já tá tomando lá, né? E postou também, né? Valeu, seu Nil. Obrigado pela audiência, bom dia aí pra vocês aí, tá? A minha amiga Ivani também tá ouvindo a gente lá no Café Sem Troco, né, Ivani? Bom dia, Ivani. O Daniel lá de Curitiba, bom dia. Bom dia pro Vanilson e Mônica lá de Gamileirinha, bom dia. Bom dia pro nosso amigo Valdionô lá em Pinga Fogo. Alô, Valdionô, bom dia. Quem também tá ouvindo a gente é a Ana Lúcia. Ela colocou bom dia, Naldo. Manda um alô pra toda a minha família. Ana Lúcia da Fazenda Jurema, bom dia. Quem mais está ouvindo o programa? Marinalva Santos está ligadinha com a gente, né, Marinalva? Bom dia. O Didi lá do Cedo também está ouvindo a gente. Regina do Barro Oliveira, né, Rê? Tá aqui, ó. Bom dia, Naldo. Já estou ligadinha aqui em São Paulo pelo aplicativo. Que beleza, né, Rê? Um bom dia para você aí, para toda a família. A escuta do programa, minha amiga Regina, aquela lá do Barro Oliveira, mas está lá em São Paulo. Também ouvindo a gente tem a Natália lá em Guanambi, né, Nath? Bom dia, Nath, tá lá ligadinha no programa, bom dia. O Cláudio José também já acordou, né, Cláudio? Bom dia, seu Cláudio, lá no café. O Heleno também já acordou, né, Heleno? Até o Heleno, tá lá, tá ligadinho, né? Tá lá em Lagoa de Canudo, né, Heleno? Tá lá ligadinho com a gente. O Raimundo lá do Pote também tá ouvindo a gente, bom dia. Bom dia pro seu Pedro, né, seu Pedro, que acorda nós 4 da manhã, viu? É, 4 da manhã, o telefone já apanha nas aulas, seu Pedro acordando o locutor, viu? Tem mais aqui, o Firminão do Baliveira, Firminão, hoje 3:19 da manhã, o telefone tocou, né? Eu falei, ó, Firminão já tá ali na ativa, né? Dona Dina, 3:51, né? Seu Pedro, 4 da manhã, seu Pedro é 4 horas, certinho, né? Raimundo lá do Lagoa de Canudo, ó, também tá ouvindo a gente, né? É... ou melhor, perdão, Raimundo lá do Pote, né? E a Raimunda lá de Lagoa de Canudo, isso, né? Pra não confundir aí. Também o Haroldo lá em Curralinho também, né, Haroldo? Bom dia, tá ligadinho com a gente também. Lá em Curralinho, na escuta do programa também, né? Vambora, vambora. Quem mais? O Júnior eletricista, também já tá acordado, né, Junião, né? É, tá aqui, ó, bom dia, fala aí pra Bel, pedir a música do Príncipe, né? Ei, Junião, cadê Bel, rapaz, né? Daqui a pouco ele aparece aí, né? Você apareceu, não, não? Não. É, daqui a pouco ele acorda aí. Ah, oh, não, Teixeira, né? Acorda, Junião, aí. Ei, Junião já tá acordado, né? Valeu, Junião. Junião é meu eletricista de confiança. Valeu, Júnior. Ele também tá cedeiro, rapaz. O Sebastião também tá ligadinho com a gente. Na escuta do programa, né? Ouvindo a gente. Que o dia já vem raiando. Quem mais? O meu amigo João Domingo lá do Barro Oliveira, né, João? Tá aqui, bom dia, meu amigo Naldo. Deus abençoe sempre você e sua família. Amém, João, né? Bom dia pra você, tá? Pra toda a família. Bom dia pra minha amiga Rita, pra toda a turma aí, tá? Bom dia, bom dia! De pé. Acorda, Maria Bonita. Vambora, vamos seguir o programa, porque a hora tá passando numa pressa danada ali, né? Bora, ora, calma aí, né? João Mineiro e Marciano cantam. É assim, é isso. Agora são 5:20, meu compadre. São 5:20. Programa Manhã Sertanejo, Alegria do Sertão. Meu amigo mineiro, também tô ouvindo a gente lá em Minas Gerais, né, mineiro? Tá lá ligado no programa. Valdemir Oliveira também tá curtindo nós. É, beleza, né? João Mineiro e Marciano.

Como é que tá aí o som do Barreirito aqui da programação, né? Morto por dentro. São 5 horas e 27 minutinhos, meu compadre. 5 e 27. A nossa amiga Cida tá ouvindo a gente lá no Povoado de Bico Duro, né, Cida? Colocou bom dia. Não, toca pra nós a música com André e André, de Carta pra Jesus. Ofereço pra Batista, Renan, Marleide, Daí, pra Nego, Vânia, Bruno, Cláudio, José lá no Café. Ofereço também pra o seu Pedro lá em Poço de Pedra e pra você, não. E pra todos que gostarem da música. A Cida lá no Povoado de Bico Duro pedindo Carta pra Jesus, né? Ó, o Cotidão, são 5h27. Bom dia pra você que tá acordando agora, pra você que tá ali ligadinho no programa, né? Acompanhando Manhã Sertaneja, alegria do sertão, né? Isso, tá todo mundo acompanhando Manhã Sertaneja.

0: Muito bem, tá aí André Andrade aqui na programação, né? Programa Manhã Sertaneja, Alegria do Sertão. Nosso amigo Heleno também tá ligadinho no programa, né, Heleno? Lá em Lagoa de Canudo. Fala, Heleno, bom dia.
1: Bom dia, Nadão. Tô acordado assim, dando pra mim, tô ouvindo seu programa. Um calorzinho pra Zé Mineiro, velho, sim, dando uma preta no morrinho. Terezinha no Curral de Pedra, Lady Garra, Lago Extinto, ela sumiu. Sou Rodolfo, Emiliano em Barra Guerreiro, Renato em Bragança. E passa uma música pra nós aí de André e Andrade. Passa uma bem boa pra nós aí, valeu.
0: Vai, oh, Corinthians. Vai, Corinthians, né? Já curtiu também, viu? Tocamos essa aí também de André e Andrade, viu? Serviu pra vocês também, tá? Heleno, valeu, Heleno. Um abraço pra minha amiga Aninha. Bom dia, Ana. Cadê você, Ana? Bom dia, Ana, né? Cadê a Ana? A Ana já acordou aí? Ah, é, Lagoa de Canudo. Isso. Mas também um bom dia pro Silvestre lá na Vargem Alta, né? Silvestre também é outro que acorda cedo, pelo menos no que ele fala, né? É, deve estar lá acordado também, né? Ouvindo a gente também. Nelson, lá da Tuquinha. Bom dia, Nelson. Lá da Tuquinha ouvindo a gente, né? Dona Luz, né? Toda a família aí na escuta do programa também. Um bom dia pra vocês aí, né? Acompanha Nilson, lá do sítio Curral Novo. Também tá ouvindo a gente, né, Nilson? Sítio Curral Novo, né? Isso, também tá lá ligadinho no programa, acompanhando aí o programa. Nivalda, nossa amiga Nivaldinha, tá aqui, um bom dia, amigo, que Deus abençoe a nossa quinta-feira. Amém, Nivalda, né? Um bom dia pra vocês aí, Dona Sebastiana, pra todos os amigos aí do Distrito de Pinga Fogo. É, ó, não vamos abrir começar, né? Isso, vamos dar uma faturada aqui, eu já volto já com mais participações, lembrando aí que nós estamos no oferecimento aí, é, da Cerealista JR. 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Dona Neuza não gosta dessa música, não. Ela gosta de um forrozinho. Cadê um forrozinho pra Dona Neuza, hein? Vem. É.
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0: Agora ela anima, né?
2: Bahia, Bahia. Não, não. Terra de Carlos Vilela, Zeca Bahia, Regis Denagé e outros.
0: Eu tô com a vontade de dançar um forrozinho, Dona Neuza, né?
2: Como eu,
0: é, rapaz. Esse ano não deu pra dançar muito forró, não, pai. É?
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0: Por quê?
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0: Ah, dona Neuza, por que não? Que aí é o seguinte, o locutor foi pra festa, né? Aí tava com criança pequena, aí a mulher não podia sair, né? O maridão, se for sair, ia querer dançar um forrozinho, né? E a mãe falava, não, vai não, você vai dançar lá, não.
2: Nossa Bahia.
0: O Silvestre apareceu. Silvestre apareceu. Ei, Silvestre. Bom dia, Silvestre. Né? Tá ali, ó. Romo Montalvão. Tá lá ouvindo nós, né, Romo? Romo tá ouvindo a gente lá em Indaiatuba, São Paulo. Bom dia, Romo.

0: Deixa eu mandar também um bom dia pro nosso amigo Quinca, lá da 7 de setembro. Beijo, Quinca. Quinca também é ouvido do programa, viu? Tá lá ligado, né? Ali também não perde por nada, né? Ali acorda cedo. Meu amigo Quinca, lá da 7 de setembro. Né?
1: Aê!
0: Bora ver, comercial? Bora lá, vamos faturar aqui rápido, eu já volto já com mais participações aí. Rapidinho volto, gente.
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5: Estamos de volta, né? Já são 5 horas e 43 minutinhos aqui na programação.
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5: Ai, modão, né?
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5: vou até tomar um golo. Um golo de água, viu?
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5: Chegou da seja. A música dessa é boa demais, né?
6: Também
5: Zé de Camargo, sabe? Aí é quando é. Tinha a garganta boa, né? Hoje o Zezé tá meio, a garganta tá meio falhando um pouquinho, né? Ainda canta muito ainda, mas não é igual antes, mas não. É, pelo menos é assim que eu penso, né? Na opinião minha. 5h44 da programação, né? Que mais, que mais? Nilcim, tá ouvindo a gente, né, Nilcim? Tá na escuta do programa, bom dia, né? Muito bem, ó, só pro nosso ouvinte entender direitinho, né? Lembrar que tá rolando uma promoção... Pix do Príncipe, né? Ah, R$250 no Pix toda sexta-feira. Ah. É, então tá aí a música do Naldinho, né? Naldinho que tá estourado aí na mídia, né? Essa música agora aí é uma das do CD, né? Do Naldinho, no CD do Naldinho, a música Príncipe, né? E o homem veio com tudo, né? Dessa vez aí. E tem uma promoção rolando, a promoção do Príncipe, né? É a música do Príncipe, né? É o Pix do Príncipe, né? Isso. Aí o ouvinte participa do programa, qualquer programa aqui programa musical aqui da Rádio Visão FM. Aí ele vai estar concorrendo, caso ele seja o primeiro, né? E no meu programa, Manhã Sertaneja, como eu disse ontem, né? Assim que a gente liberar aqui, né? Dar o sinal aqui, né? Comecei a soltar música, né? E falar, tá liberado a promoção do Pix, né? Pix do Príncipe, aí o ouvinte já participa, né? É isso? E hoje tivemos aqui... três pessoas aqui que praticamente questão de segundo, né? Só que no computador aqui, assim que chegar, quem chega as primeiras, né? Assim que a gente libera aqui, eu tô olhando no computador, né? E aí, quando cair a mensagem, aquela primeira mensagem que libero aqui a promoção, aí eu percebi que teve aqui a primeira participação, né? E aí a gente vai tocar aqui as três, não? A gente toca aqui as três, foi três, né? Mas só uma entra na promoção, né? Isso. Então, quem mandou a mensagem primeiro, né? De acordo aqui com o meu computador, foi ela, né? Tá lá ligadinha no programa, Marinalva Santos. Fala, Marinalva, bom dia.
7: Bom dia, Naldo Teixeira, que é Marinalva Nunes do Santo. Gostaria de ouvir a música com Naldinho, Príncipe, e gostaria de participar da promoção.
5: Pronto, né? Aí Marinalva Santos, né? Tá lá ligadinha no programa também, né? Não esqueça também de, assim que vocês mandaram a mensagem, né? Mandar a mensagem com tudo direitinho, né? O nome do cantor, né? O nome da música direitinho, viu? Porque senão não entra também na promoção aqui, né? Também tivemos aqui a participação, foi do, quem pediu também, foi o Didi, né? Né, Didi? Lá do Cedro também. Fala com a gente, bom dia.
8: Bom dia, Naldo. Eu gostaria que você tocasse pra mim aí aquela música de Naldinho, o Príncipe. Oferecer essa música aí pra todos os ouvintes que tá ligado no programa aí. Valeu, bom dia.
5: Bom dia, valeu, Di, né? A Nath também lá em Guanambi, né, Nath?
0: Bom dia, Naldo, Natália Kingonambi. Quero participar aí do sorteio de Naldinho, né? Eu vi a música O Príncipe. Bom dia.
5: Pronto, né? Então tá aí, né? Essa promoção tá rolando também todos os programas, né? Todos os programas, mas a primeira participação aqui foi da nossa amiga, né? Marinalva Santos, viu, Marinalva? Então você participou hoje, viu, Marinalva? Aí seu nome já vai pra lista, tá? E é claro, amanhã vai ter o sorteio. E lembrar também que essas pessoas que já participaram, né? Mesmo participar amanhã, o nome já tá na lista, viu, gente? O negócio, quanto mais vezes participar, mais chance tem de ganhar, não. Participou uma vez, tá na lista, pronto. Então, já tá liberado, né? Não é assim? Pronto. Agora a oportunidade vai pra outra pessoa aí. Naldinho, o príncipe! Nosso amigo Josino, tá ligadinho, né? Tá lá aí, roda. Deixa eu ver, tá aqui, ó. Naldo, manda um alôzão aí pra o povo lá do rancho. Tô aqui em Roda Velha, ouvindo a rádio. Tô com a música do Barreirito, né? Já, já eu toco pra você, viu, Josino? Tá lá ouvindo a gente, chegou agora do trabalho, né? Tá lá curtindo nós, nosso amigo Josino.

0: Muito bem, tá aí, Naldinho Príncipe, né? Uma das mais pedidas aí. 5:51, né? 5:51, programa Manhã Sertaneja, Alegria do Sertão, até as 6:45, nós vamos juntinho, né? Tocando pra você a boa música sertaneja. 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Bora lá, deixa eu ver quem fala com a gente. Minha amiga Regina, fala lá de São Paulo, né, Rê? Tá lá ligadinha no programa, acompanhando o Manhã Sertaneja. Rê, bom dia.
1: Ofereço para meu esposo Salvador, meu filho Daniel, para a comadre Ivaldo em Pinga Fogo, comadre Sebastiana, para seu Claudio no Café, com a esposa Elvira, para minha amiga Massa, Marcelo, Dayara, com o esposo, Edilene, Romário. Ofereço para você e todos que gostaram da música.
0: Pronto, valeu, Rê, né? Tá lá ligadinho no programa, né? Ao Cotitão, campeão do milênio, quem canta? Os meninos Teodoro e Sampaio. Chega pra cá, os meninos. Bora lá, Magão Trem aí. São 5:50 na programação.

0: beleza. Teodoro e Sampaio na programação, né? Cara, os caras cantam, não cantam? Nem, nem. Garganta de ouro. Quem mais tá ouvindo nós? O Daniel lá em Curitiba, Paraná. Daniel, bom dia, Daniel.
1: Bom dia, Naldo. Tudo bom? Tudo na paz?
0: Tudo na paz, irmão.
1: Então, lá. Ah. Manda um alô aí pra Tálito, pra Leandro, pra William, pra Jailson, pra Novo Tomé. E roda uma música aí pra nós. Milionário José Henrique, Canarinho do Peito Amarelo. Feliz pra todos que estão na escuta do programa. Quinto.
0: Oh, valeu, meu irmão, né? Canarinho do Peito Amarelo. Prepara aí, Milionário José Henrique. Né? Deixa eu mandar um abração também pro Rosal Teixeira, né? Dizendo que acorda cedo também, né? Hein? É. Toca a música amanhã lá pra mim de Milionário José Henrique lá, né? É, conhecido, Rosal Teixeira? Aí na praça da igreja ali, tá lá ouvindo a gente. Um abraço também pra Ordelli, né? Pra família toda lá ouvindo o programa lá. São os meus primos, né? São 5 horas e 59, né? Vamos curtir então? Vamos curtir então Canarinho do Peito Amarelo, né? Aqui na programação. O Orlando Filho, né? Que é filho do seu Agostinho, tá mandando um zão aqui pra mãe, pro pai, né? Já estão lá ouvindo a gente, né? É o Orlando Filho, que tá lá em São José do Rio Preto, São Paulo, né? Tá lá curtindo o som da visão.

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0: Muito bem, estamos de volta aqui pela sua, pela nossa visão, hein? Ela não gosta de cachaça, não, hein? É assim? Vamos que a música fala. Vocês gostam de quê?
1: Nós bebe Guaraná.
0: Deixa eu mandar um alusão também pra Maria, lá da Santos Dumont, né, Maria? Bom dia, dona Maria da Santos Dumont, tá lá ligadinha no programa, né? Tá lá acompanhando a gente, né? Tá lá curtindo o som da visão. Marcelo Lopes de Salles tá ouvindo a gente também lá em Lambedouro. Também estão ouvindo a gente, é o Wilson Magalhães, lá na Tocaia, nosso amigo Wilson Romero. Bom dia! Também ouvindo a gente tem a Fabiola, né? Fabiola tá aqui, bom dia. Nada que Deus abençoe a nossa quinta-feira. Amém, Fabiola, né? Um bom dia pra vocês aí. Lá na Cumbica, né? A Kayla Lohane, Matheus Robes com a família, Maria Vitória, né? Aparecido também. Um abraço também pro Tom,

Daphne, a Ivani, para todos vocês aí da Cumbica, nosso muito obrigado, bom dia. Também a Sueli Diamantino, tá ligadinha sempre no programa, né, Sula? Na 15 de novembro também. O nosso amigo Vigílio também tá ouvindo a gente, né, Vigílio? Colocou bom dia, meu amigo, vá Corinthians! Valeu, Vigílio! Vigílio.

0: ouvindo a gente também, né? Francisco também tá ligadinho no aplicativo da Visão, curtindo o som da Visão, né? Francisco, Alessandro e Fabiana, lá de Gameleirinha, né? Também estão ouvindo a gente por lá, né? Nossa, obrigado aí pela audiência aí. A Nivalda tá aqui agradecendo aí também a comadre, né? A comadre Regina, né? Que mandou a música pra ela também, né? Viu, Regina? A comadre Nivalda tá agradecendo você aí, tá? Nossa amiga Nivaldinha, Marcones Pivoqueiro também tá ligadinho com a gente, tá lá curtindo o som da Visão, né? Muito bem, vamos então com mais participações aqui dos nossos ouvintes, bora lá, pode tirar essa bomba Guaraná aí, caça um fundo musical, né? Pode ser semelhante. Deixa eu falar aqui com ele que tá ouvindo a gente, né? Tá lá em Vargem Alta, seu Agostinho, bom dia, seu Agostinho.
1: E aí, Nandão?
0: Bom dia, seu Agostinho. E aí?
1: Filha abençoada por Deus.
0: Amém, seu Agostinho. O que é que o senhor manda?
1: Felicidade pra nós. Aí mandou
0: amém.
1: Um abraço aí pra meu. E aí, em São José de Rio Preto. Renato de Bragança. Para Joema. E aí, ele tá indo em Mauá. Aí, se for possível, você passa a música de Zé. De com a outra, Robertinho. É Cobra Sucuri, meu amigo. Um bom dia pra você, um abraço.
0: Pronto, tá aí. Cobra Sucuri. Não tem na voz do Teixeirinha, né? Acho que é a mesa, né? Isso, vê aí. Quem mais aqui tá ouvindo o programa? Tem aqui, ó, Josi lá em Curitiba. Tá aqui, toca pra nós aí, se possível. Uma música com Chico Rei Paraná. Você não sabe amar. Ofereço pra todos que estão na escuta do programa. Valeu, Josi, né? Tá lá ligadinho, ouvindo a gente também, né? Que mais aqui? O Sebastião tá pedindo música aqui com Lana Azul, né? Lana Azul. Valeu, Sebastião. Tá na escuta do programa pedindo música do Lana Azul aí. Silvestre lá da Vargem Alta, o homem já tá acordado. Fala, Silvestre.
2: Bom dia, Naldão.
0: Bom dia.
2: Silvestre, eu já levantei primeiro que você chegar na raiva aí. 4 horas.
0: Moço.
2: Aí já comi café, tudo, já bebi.
0: Aí, ó.
2: Aí tô querendo dar um pulinho na cidade aí também hoje aí. Vou lá comprar um negócio de motor aqui. E aí, você passa a música aí de Menina da Andeia aí, deixa pra todos, galerinha daí, pra você aí, pra todos que gostaram da música aí, valeu, bom dia.
0: Valeu, né, tá lá ouvindo a gente também. Gilson, nosso amigo Gilson, fala Gilson, bom dia.
3: Bom dia, Nadão.
0: Bom dia.
3: E aí, Nadão, tudo beleza, companheiro?
0: Tudo na paz, meu irmão.
3: Tô com Caio, tô na sua escuta aqui, parceiro. Eu tinha um leitinho aqui, rádio ligado aqui, o palco comendo.
0: Aí, que beleza.
3: Tô aqui te escutando, parceiro. Quer que você roda a moda pra nós aí, sem jeito de boa, se for possível. Eu se der tempo. Não der, não tem problema não, parceiro.
0: Pronto, manda aí, deixa eu ver.
3: A gente tem parada dura. Luz da minha vida. Se você não ainda tocou ela aí, você toca pra nós.
0: Pronto.
3: E se já tiver tocado de uma vez, você levantou mais cedo do que eu. Mas parece que você não tocou não. Eu tô na escuta.
0: Toquei não.
3: Aí agora, se você não tiver tocado, você toca ela pra nós aí. Se já tiver tocado, pode tocar qualquer uma.
0: Pronto.
3: Esse ela aí pra tutinho da. Tutinho ali do. Da barra ali, o cantorzinho de primeira qualidade. Aê, tutinho, véi. Tutinho do Vini Papo, tem ali vizinho da barra ali mesmo. Vini Papo, parceiro aí nós. Tutinho do Vini Papo, manda pra nós aí. Aquela aí também, eu vou oferecer pra aquele rapazinho retado aqui. Ele tá até meio uma papeira arrochada, mas graças a Deus ele tá melhorando. Parateca, véi, Nilson Parateca, velho, no Corra Novo. Tá me ouvindo aí, tá me ouvindo ainda, tá não, Parateca, aí. Tô mandando as modas pra você aí, boa. Eu tenho certeza que você também é cedo. Oferecer também pra Padrinho Pintada, Cara do Café. E pra quem gostar da moda, parceiro. Valeu, eu tô por cá, viu?
0: Pronto, valeu, Gilson. Tá aí nosso amigo Gilson, lá do Curralinho, tá lá ligadinho com a gente, também curtindo o som da Visão. São 6h21, quem mais fala com a gente? Vânia, tá lá no Barro Oliveira, também tá na escuta aqui. Bom dia, meu amigo Nardo, estou na escuta do programa, aqui em Petrolina, Pernambuco. Ó, tá lá ouvindo a gente, lá em Pernambuco, né? A nossa amiga Vânia, ela que é lá do Barro Oliveira, mas tá lá em Petrolina, né? Pernambuco, ouvindo o programa, né? Muito obrigado, viu, Vânia? Não importa onde ela esteja. É igual a Dona Neuza, né? Dona Neuza tá aqui, ela tá ouvindo nós. Se ela vai lá pro sítio, ela vai ouvir nós lá, né? Se ela vai pra Guanabí, tá ouvindo. Se ela vai pra São Paulo, ela amanhã cedinho ela acorda também pra ouvir o programa, né? Se ela for pro Japão, não importa. Onde ela estiver, ela tá sempre conectada com a gente, né? Sabia? Dona Neuza ali é ouvinte fiel do programa também, né? Obrigado, viu, Vânia? Que Deus abençoe você, minha amiga. Deus proteja sempre, viu? Ana lá em Vargem Alta, bom dia, Aninha. Tá ouvindo a gente pelo aplicativo da Visão também, nossa amiga Aninha, né? Romilson, Romilson.
4: Vai dar música pra gente, velho. Manda louco pra lá, que tá lutando com o Romilson, velho. Fala, valeu, velho, beleza.
0: Valeu, Romilson. Tá goicando, né? É, bom dia, lá no Manda Alôzão pra minha mãe Zefa, no Jardim Brasil, né? Toca aí, cara véia, filho sem sorte, né? É o Ronaldo, né? Se der tempo, ele toca, viu, Ronaldão? Isso, tá lá ouvindo o programa também, né? Na Escudo Manhã Sertaneja aí. É, também tem aqui a participação de quem foi mais que pediu música aqui, né? Vamos registrando aqui, depois, pô. Ah, Pedro Alves lá em Campo de Baixo, vamos falar com o Pedro logo. Pedro, bom dia.
5: Bom dia, Dr. Teixeira. Sobe a música aí pra mim, com engenheiro, pra ser qualquer um, só pra curtir. Bom dia, Campo de Baixo.
0: Aí, Pedro lá de Campo de Baixo, né? Tá lá ligadinho com a gente. Bom, então, posso soltar as modas aí? Vou lá, vamos lá, que eu ia adiantar o programa aqui, que senão a hora passa aí, não dá tempo de tocar a música aí. Na cidade já são 6 horas e 23 minutinhos. 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Cumpre, né? Muito bem, são 6 horas e 26 minutinhos. Bora lá então, vamos começar com a Cobra Sicuri, né? Isso, e depois vem Lama Azul aí, segue o programa aí. Bora lá.
6: Que barbaridade que eu tenho por nome Gildo de Freitas e a Cobra Sicuri.

0: Teixeira.
1: Ê, beleza, finalizando o programa, né, hein? Já, rapaz, eu tô cheio de pedido ainda pra atender, né? Tô devendo até participação ainda, né? Mas o tempo esgotou, né? Tá esgotado o tempo aí. Quem fala com a gente? Alô, bom dia, quem é?
2: Bom dia, tá com a música do Barreirinho, Menina Canoa. Tá gatinha, toda a Vila Santo Antônio, município de Alta Floresta de Rondônia. Fala comigo, eu tô ali mesmo.
1: Pronto, né? Não falou o nome, né? Mas tá aí ouvindo o programa lá. Acho que é Santo Antônio, né? Alguma coisa assim. Ó, vamos finalizar então. Pode deixar a música no fundo musical, só pra poder despedir, né? É, o Valderan tá ligadinho no programa também, Valderan, na escuta do programa também, acompanhando Manhã Sertaneja, Alegria do Sertão. 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Valderan tá ouvindo a gente, Valderan, na escuta do programa também. Um abração pra toda essa turma aí. É, também bom dia também aqui para meu amigo Noquinha, né, da Serraria, né, Noca? Tá lá ligadinho, Carmitão, Dinho, tá, obrigado pela audiência também. É, para o nosso pedreiro Bereca, né, também tá sempre ligadinho, né, Bereca? Tá lá ligado no programa também, nosso amigo Bereca, né? É, Tuti, lá em Jiripapo, também tá ligadinho com a gente, né, Tuti? Bom dia, né? A escuta do Manhã Sertaneja também, né? 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Final do programa, a gente volta. O programa Manhã Sertaneja volta amanhã para poder fechar com chave de ouro, né? E aí, em seguida, tá chegando aí o programa Independente, que tem total responsabilidade dos seus idealizadores.
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0: Nem todo mundo posta para exibir. Às vezes é você que olha com inveja. Meus amigos, a inveja é a doença do mundo, né? Tem gente que às vezes te segue aí no Instagram, nas tuas redes sociais, Facebook, mas é só para ficar te observando, te olhando, colocando aquele olho grande em cima das suas postagens, né? É, meu irmão, minha irmã. Tem pessoa que fica seguindo os outros aí, mas é só para poder ficar de olho, com o olho grande, curiando, querendo ver, te observar se você tá bem, se você não tá. E no dia que a pessoa percebe que você não tá bem, aí pode ter certeza que naquele dia aquele invejoso ali abre uma champanhe para comemorar a tua derrota, o teu sofrimento. Você sabia disso? Você sabe que tem gente, tem pessoas que faz isso? Ô, meu amigo, minha amiga, esse nosso Brasil tem de tudo, e nesse mundo de tudo há e de tudo existe. Pense nisso. 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
6: Olha, eu estou aqui com mais uma carta em minhas mãos. A carta vem de agradecimento. E quem escreve hoje é a jovem. É a jovem de 14 anos. Ela tem 14 anos. Ela é das iniciais NCM. Então, ela colocou o nome, mas me pediu para que eu não revelasse o nome dela no ar. Então ela diz assim, ó: mestre, quando eu perdi uma tia muito querida, eu fiquei desesperada, pois eu gostava muito, como se fosse a minha mãe. Eu fiquei sem forças para passar esse momento difícil. O pior, eu fiquei vendo sempre em sonhos a minha tia no caixão. O medo, a agonia, a assombração, eu já não sabia mais o que fazer. Já estava com início de depressão. Aí, o meu pai já escutava o programa do Senhor pela rádio. O meu pai me levou até o Senhor. E hoje, graças a Deus e ao Senhor, mestre, as assombrações, o medo, os sonhos com a falecida minha tia, o medo, o início da depressão, tudo isso acabou. Hoje escrevo essa carta para te agradecer. Mestre Manuel de Ogum, aqui fica, ela colocou o nome, né? O nome dela, a jovem, mas ela me pede para mim não revelar o nome dela no ar. Mas aqui fica a jovem de 14 anos, das iniciais NCM, do município de Correntina. Ô, minha jovem de 14 anos, do município de Correntina, das iniciais NCM. Eu lembro muito bem quando você me procurou juntamente com o seu pai e a sua mãe. Estava desesperada, assombrada. Você estava passando por uma fase, uns momentos muito difícil, só que estava tendo o início da depressão. Olha, tantas pessoas que têm me procurado com início de depressão, outras já com depressão. E no seu caso aí, o que te trouxe essa depressão foi porque você perdeu a sua tia. A sua tia faleceu e você gostava tanto da sua tia como se fosse a sua mãe. E você estava assombrada, com medo, mas tudo isso foi resolvido, porque você procurou aqui a casa, procurou aqui, veio buscar ajuda, veio no local, no meu local de atendimento, e hoje você está feliz, você está libertada daquelas assombrações, daqueles problemas, do início da depressão. Olha, minha irmã, saúde e paz para você, minha jovem.
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7: A carta de hoje vem do município de São João del Rei, Minas Gerais. E vem em nome de Catiane, que escreve para o programa pedindo a solução para o seu problema. Ela escreve para o mestre Manuel de Ogum e conta a sua história. Oi, mestre Manuel. Namorava um homem separado e num deslize ele engravidou a ex. Isso me magoou, pois confiava nele. Terminamos, mas ele quer que eu volte. Ainda o amo, mas sei que não daria certo. Ela está prestes a ter o bebê e fica interferindo o tempo todo. O que faço? Assinado Catiane, do município de São João del Rei, Minas Gerais.
8: Através de suas análises em jogos de búzios e cartas de tarô, o mestre Manuel revela a solução.
3: E o melhor caminho a seguir?
7: O mestre Manuel responde. Ouviu seu coração, Catiane, é o único jeito de tomar uma decisão que não vai trazer arrependimento. Se acha que foi só um deslize que nunca mais irá se repetir e ainda o ama, perdoar talvez seja a melhor solução. Mas se não consegue confiar nesse homem, o jeito é esquecer tudo e seguir em frente. A decisão agora é sua.
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12: E vamos prosseguindo com o programa Sua Vida e Seus Caminhos, com a apresentação do Mestre Manuel de Ogum, te mostrando a verdadeira solução para todos os seus problemas espirituais. Vamos ouvir agora uma carta de agradecimento.
13: A ouvinte Paula Fernandes nos escreve da cidade de Aterrado, em Minas Gerais. Ela está escrevendo para agradecer a cura espiritual que recebeu através dos trabalhos e guias de luz do Mestre Manuel. Na sua carta ela diz: Mestre, meu filho viajava de carro com 2 amigos. Eles sofreram um acidente e os colegas morreram na hora. Quando cheguei ao hospital, meu filho estava em coma. Fiz aquela oração que o Senhor me deu certa vez, para que pudesse salvar a vida do meu filho. No dia seguinte, ele acordou do coma. Hoje está recuperado e sem nenhuma sequela. Obrigada, mestre.
14: Eu sou o Mestre Manuel de Ogum, com as forças mediúnicas e a força dos orixás. São vários anos de dedicação ao mundo espiritual. Eu quero falar com vocês, meus amigos, minhas amigas. Vocês que tenham feito vários planos na sua vida e não dão certo. Você que trabalha o ano inteiro, durante anos, e você muitas vezes não consegue realizar o seu sonho, você não consegue ter tudo que você precisa, você não consegue muitas vezes ter nem mesmo uma vida sem dificuldades, porque o dinheiro entra por um lado e sai por outro. Olha, pode ter algo de espiritual na tua vida, e se Deus tocar no teu coração, venha, mas venha com fé. Se Deus tocar no seu coração, traga o seu problema, me procure, porque em nome dos orixás, em nome de Deus Todo-Poderoso, iremos trabalhar em seu nome, para que todo mal, todos os problemas saia da sua vida.
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16: Meu nome é Maria, eu moro em Alvorada. Hoje estou aqui para dar um testemunho muito importante para o Mestre Manuel. Eu era uma mãe sofredora, sofria muito. Tinha uma filha que morava comigo. Ela era muito boa, humilde, muito carinhosa comigo. Depois que ela casou, ela ficou indiferente comigo, ficou com raiva de toda a família. Mas hoje, depois que eu encontrei o Mestre Manuel, a minha vida mudou. Ele fez uns trabalhos para mim, a minha filha hoje vive dentro da minha casa e eu sou uma mãe muito feliz. E hoje eu tô aqui para agradecer o Mestre Manuel e falar para você, caros ouvintes, se você tiver algum problema, uma dificuldade na sua vida, procure o Mestre Manuel, que ele pode resolver o seu problema. É verdadeiro. Olha, nunca deixe para amanhã o que você pode fazer hoje. Venha falar com o mestre Manuel. Obrigado, queridos ouvintes. Aqui um abraço da mãe sofredora, que hoje ela é uma mãe muito feliz. Obrigado, mestre Manuel.
17: Se você está sofrendo com problemas na sua vida espiritual, você que faz muitos planos e nada em tua vida dá certo, os caminhos estão fechados, o dinheiro entra por um lado e sai por outro, olha, meu amigo, minha amiga, você pode estar sendo vítima de feitiçaria, você pode estar sendo vítima da inveja. Porque a inveja é a doença do mundo, é a doença do mundo, é a inveja, é o olho grande, é aquelas pessoas que não tem nada e não quer que você tenha. Então, meu amigo, minha amiga, você tem um problema, venha consultar os guias de luz, venha consultar as cartas de tarô, venha que eu consulto nos búzios para você, através da minha vidência espiritual, irei te orientar espiritualmente. Portanto, você, meu amigo, minha amiga, não deixe para amanhã, não deixe para depois o que você pode e deve fazer logo, pois amanhã, depois, pode ser tarde demais. Olha, gente, é o seguinte, você que mandou a sua mensagem via WhatsApp, você que mandou a sua carta aqui pelo WhatsApp, daqui a pouco irei dar a resposta. Então, daqui a pouquinho, irei lhe dar a resposta, você que enviou a sua mensagem. 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
9: Vamos prosseguindo com o programa Sua Vida e Seus Caminhos, com o Mestre Manuel de Ogum. 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Ouviremos agora outra carta de agradecimento.
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3: É com as graças de Deus que vou finalizar o programa de hoje. Corpo forte, mente clara e limpa. Com muita gratidão a meu pai Ogum, com muita gratidão a Deus. Você que está me ouvindo agora, você já preparou o seu copo com água? Você quer receber uma bênção espiritual, uma cura espiritual, um milagre em sua vida? Não é hoje não, é agora. É agora, eu tô falando é agora. Pegue aí um copo com água. Por que não dizer uma jarra com água? Coloque aí próximo do seu aparelho de som. Vamos orar, vamos fazer uma corrente de fé, de proteção espiritual. Vou finalizar o programa de hoje com a oração à Nossa Senhora das Graças. Fiquem todos em paz com Deus, que com Deus eu vou.
4: 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E a hora certa, 7:15. 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
6: Olá, minha gente, muito bom dia. Confira comigo na cidade, são 7:16. Estamos chegando agora para você com mais uma edição do seu Jornal da Manhã. Hoje é quinta-feira, dia 20 de agosto. Para você ligado com a gente, aumente o volume do rádio, porque a partir de agora até as 9 horas temos muita notícia, muita informação aqui pela sua Visão FM 87.9, a rádio que tem o seu jeito. Minha gente, olha por aqui, deixa eu mandar aqui um bom dia a todos os nossos ouvintes aí no centro da cidade, você nos bairros, no comércio, meu amigo na zona rural, também os nossos internautas plugados, conectados com a gente. Esse é o Jornal da Manhã chegando para você com muita notícia, com muita informação. Por aqui a equipe pronta, na apresentação do programa juntamente comigo, o senhor L. Clássio Rodrigues Trindade. Bom dia, seu Clássio.
7: Ok, muito bom dia, Marcos. Bom dia a todos ligados aqui nos 87.9 da sua Visão FM. Uma ótima quinta-feira, quinto dia de TBT, dia de você recordar os bons momentos da vida. E vamos até as 9 horas para te deixar bem informado no seu jornal matinal no JM.

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1: Bem, gente, olha, por falar em informação, vamos já ver como fica o tempo e a temperatura para hoje aqui em Palmas de Monte Alto.
2: Como vai o tempo e a temperatura?
1: Meu povo, olha, será um dia de sol sem nuvens no céu. À noite, o tempo fica aberto e ainda sem nuvens. A temperatura mínima de 18 graus e a máxima 32. Nós não temos probabilidade de chuva e a umidade relativa do ar varia entre 29% e 84%. O vento sopra na casa dos 11 km por hora e nós teremos rajadas de vento que podem chegar a 32 km. O sol nasceu às 6h06, irá se pôr às 17h46 e a lua é crescente. Agora, minha gente, vamos dar um giro nas principais informações, nos principais destaques da manhã de hoje, aqui no Jornal da Manhã.
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1: Olha, meu povo, colisão entre duas motocicletas deixa adolescente morto e mulher ferida em Bom Jesus da Lapa.
0: Olha só, minha gente, mais ações da Rondesp Meio Oeste em Canabrava Malhada e dessa vez o homem é detido com drogas, espingarda artesanal durante a ação da Rondesp Meio Oeste lá no distrito de Canabrava.
1: Homem armado com faca furta dinheiro de posto de combustíveis em Guanambi.
0: Olha, homem fratura a perna ao tentar impedir retirada de árvore durante a obra em Sebastião Laranjeiras.
1: Adolescente fica ferido após ser atingido por arma branca no distrito de Morrinhos, em Guanambi.
0: Olha, também Morrinhos, aluna leva faca para a escola e ameaça colega após desentendimento lá em Guanambi.
1: Igreja tem janela arrombada e dinheiro do dízimo levado durante furto em Guanambi.
0: Já idoso de 63 anos é preso por descumprir medidas protetivas e ameaça a mulher já em Caetité.
1: É, gente, Polícia Civil recupera em Itapetinga e Itororó equipamentos agrícolas furtados. De depósito público.
0: Olha, a operação da Polícia Federal prende 13 suspeitos de tráfico de maconha na Bahia, também em Pernambuco e Alagoas.
1: A assistência social itinerante levará atendimentos à comunidade de Leão nesta sexta-feira 21, aqui em Palmas de Monte Alto.
0: Já o prefeito de Riacho de Santana exonera a esposa do vice-prefeito após vazamento de áudio e acirramento político. O bicho tá pegando lá em Riacho de Santana, seu Marcos.
1: Vereadora exalta parceria com a Polícia Militar na proteção a mulheres vítimas de violência em Guanambi.
0: A Prefeitura de Sebastião Laranjeiras promove encontro voltado à saúde e segurança dos trabalhadores da rede municipal.
1: Onda de calor atinge a Bahia e pode elevar temperaturas a 39 graus.
0: Essas e outras você confere a partir de agora no JM, que já está no ar. Bom dia.

0: gente, na cidade são 7:20, até as 9 tem o Jornal da Manhã. 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
0: É, gente, olha, para você que quer participar com a gente, quer interagir, mande a sua mensagem de texto ou áudio através do telefone 99991-9742, tá? Vamos interagir e aqui estamos aqui à sua inteira disposição. Bom, vamos já trazendo aqui as primeiras informações, porque colisão entre duas motos deixa adolescente morto e uma mulher ferida em Bom Jesus da Lapa.
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3: Giro de polícia.
0: É, gente, olha, um acidente envolvendo duas motocicletas deixou um adolescente morto e uma mulher ferida na manhã dessa terça-feira 18, na Avenida Santa Catarina, em Bom Jesus da Lapa, no Oeste Baiano. A ocorrência foi registrada por volta das 10:30 e, conforme informações da Polícia Militar, as equipes foram acionadas e, ao chegarem ao local, encontraram duas motocicletas envolvidas na colisão, se tratando de uma Honda CG 150 Titan e uma Honda 150 Fan. As vítimas receberam os primeiros atendimentos ainda no local do acidente e foram encaminhadas para a unidade de pronto atendimento UPA 24 horas. Na unidade de saúde, a equipe médica informou que Gustavo Oliveira de Jesus, de 17 anos de idade, não resistiu aos ferimentos e morreu. A outra envolvida no acidente, de 44 anos de idade, uma mulher, ela sofreu lesões consideradas leves. E após o acidente, policiais militares realizaram a desobstrução da via e confeccionaram o registro do acidente de trânsito. O Departamento de Polícia Técnica também foi acionado para realizar os procedimentos periciais e as motocicletas envolvidas foram apresentadas na 24ª Coordenadoria Regional de Polícia do Interior, onde foram adotadas todas as medidas cabíveis, e as circunstâncias e também a dinâmica dessa colisão deverão ser esclarecidas durante a apuração realizada pelas autoridades.
1: Ok, dito isso, agora são 7:24 de Bom Jesus da Lapa, nós vamos para a Balhada, porque homem é detido com drogas e espingarda artesanal durante a ação da Rondesp Meio Oeste, no distrito de Canabrava.
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1: Olha, mais uma ação da Companhia Independente de Policiamento Tático Meio Oeste, a CIP Sudoeste, terminou com um homem detido e a apreensão de entorpecentes e uma arma de fabricação artesanal na noite de terça-feira 18, no distrito de Canabrava Malhada. Segundo informações da Polícia Militar, equipes da Rondesp Meio Oeste faziam rondas pela localidade quando receberam informações sobre um imóvel que estaria sendo utilizado para a comercialização de drogas. Olha, durante a averiguação, um homem que estava nas proximidades teria percebido a aproximação dos policiais e iniciaram uma fuga. Conforme o relato policial, ele correu pela lateral da residência e tentou passar por muros na tentativa de escapar da abordagem. O suspeito acabou alcançado pela equipe. Ainda de acordo com a polícia, houve resistência no momento da abordagem, sendo necessária a utilização de força para realizar a contenção. Na revista e averiguação realizadas durante a ocorrência, os policiais encontraram 4 papelotes de uma substância com características semelhantes à cocaína, além de 40 porções de material análogo à maconha. uma espingarda de fabricação artesanal também foi localizada e apreendida. O homem foi conduzido juntamente com os materiais recolhidos para a sede da 22ª Coordenadoria Regional de Polícia do Interior, 20ª Corpim. Já na última segunda-feira, 17, a Rondesp também havia apreendido cocaína, maconha no mesmo distrito de Canabrava. A ocorrência foi apresentada à autoridade policial, que ficou responsável pela adoção das providências previstas na lei, seu Marcos Paulo.
0: Bem, gente, de Canabrava, nós vamos a Guanambi, porque um posto de combustíveis localizado na Avenida José Neves Teixeira foi alvo de uma ocorrência de furto durante a madrugada dessa quarta-feira 19. A Polícia Militar foi acionada pelo Centro Integrado de Comunicações por volta das 2h20 para averiguar a denúncia. No estabelecimento, um funcionário relatou aos policiais que um homem teria aproveitado o momento em que não havia outras pessoas próximo ao caixa para pegar o dinheiro. Bom, segundo o relato, o suspeito teria levado aproximadamente R$300 e durante a ação ele estaria portando uma faca. O homem foi descrito pelo funcionário como alguém que usava uma camisa de time de futebol azul e bermuda branca. E após o chamado, uma equipe do 17º Batalhão de Polícia Militar realizou buscas pelas imediações do posto na tentativa de localizar o suspeito. Apesar das rondas realizadas na região, o homem não foi encontrado. O funcionário do estabelecimento recebeu, portanto, orientação para comparecer à delegacia de Guanambi e formalizar o registro da ocorrência.
1: Ok, entrou uma manchete no meio, não foi?
0: Sim, sim.
1: Eu percebi. É coisa do redator lá. 7h28, são 7h28. Olha, de Guanambi nós vamos para Sebastião Laranjeiras, porque homem, ele fratura a perna ao tentar impedir retirada de árvore durante uma obra lá no município vizinho de Sebastião Laranjeiras.
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1: Pois é, minha gente, um homem de 52 anos, ele ficou ferido após sofrer uma queda durante a retirada de uma árvore nas proximidades de um colégio em Sebastião Laranjeiras. O caso aconteceu na noite de terça-feira 18, durante uma obra de pavimentação. Olha, de acordo com informações registradas pela Polícia Militar, uma equipe do 17º Batalhão de Polícia Militar foi acionada para verificar uma situação de confusão relacionada à remoção de uma mangueira que estava no local da obra. Segundo os relatos, o homem teria permanecido debaixo da árvore na tentativa de impedir que ela fosse retirada. Apesar da presença dele, a remoção foi realizada com o auxílio de uma pá mecânica. E durante a operação, o homem tentou se afastar do local, mas acabou escorregando e caindo. Com a queda, ele sofreu uma fratura na perna direita. A vítima recebeu atendimento e foi encaminhado ao Hospital Municipal de Sebastião Laranjeiras para avaliação e cuidados médicos. Posteriormente, por determinação da coordenação diária, o maquinista responsável pela operação foi conduzido à Delegacia Territorial de Guanambi, onde prestou esclarecimento sobre o ocorrido. O cidadão estava lá impedindo, né, trabalho da prefeitura, e acabou sendo maquinista conduzido à delegacia.
0: É, obviamente, se aquela árvore ali, ela foi retirada, necessitou ser retirada por conta do calçamento, provavelmente, né, tenha autorização do meio ambiente.
1: Com certeza, com certeza.
0: É dos órgãos de meio ambiente, então é loucura do camarada.
1: É.
0: Minha gente, olha, nós vamos aqui trazer informações lá de Guanambi, porque um adolescente de 17 anos de idade, ele foi atendido após sofrer uma perfuração por arma branca lá no distrito de Morrinhos. A ocorrência foi registrada na madrugada de quarta-feira 19, na madrugada de ontem. Uma equipe do 17º Batalhão de Polícia Militar foi acionada e se deslocou até o Hospital Geral de Guanambi, onde o adolescente recebia atendimento médico. Aos policiais, o jovem contou que o ferimento teria ocorrido de maneira acidental. E segundo o relato, um amigo teria utilizado a arma branca em uma tentativa de assustá-lo, mas acabou provocando uma perfuração. Olha que caso. Ainda conforme adolescente, após perceber o ocorrido, o amigo teria prestado auxílio e o caso teria acontecido no distrito de Morrinhos. Durante o atendimento no hospital, a médica responsável informou à equipe policial que o ferimento era superficial e estava localizado na região abdominal, nas proximidades do umbigo. Já pensou, rapaz, se essa faca ali pegou uma região letal, né? E diante da situação, o adolescente foi orientado pelos policiais a procurar a delegacia e registrar formalmente uma ocorrência e prestar esclarecimentos necessários. Brincadeira de muito mau gosto, seu
1: classe. Ela é aquela brincadeira velha, antiga, né? Olha a faca e a pessoa pensa que não tem e tem.
0: É, brincadeira de muito mau gosto.
1: Brincadeira de mau gosto mesmo, hein? Por falar em faca, tem mais faca em Guanambi, viu? Tem mais faca em Guanambi. Agora foi no bairro, deixa eu ver aqui, Beija-Flor. Olha, aluna leva faca para a escola e ameaça colega após desentendimento em Guanambi.
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1: Olha, minha gente, uma situação de ameaça envolvendo adolescentes foi registrada na tarde de terça-feira 18 em uma escola localizada no bairro Beija-Flor, em Guanambi. A Polícia Militar foi acionada pelo Centro Integrado de Comunicação SICOM e uma guarnição deslocou-se até a unidade de ensino para verificar a ocorrência. No local, uma adolescente de 15 anos relatou aos policiais que havia se envolvido em uma discussão e que, posteriormente, familiares de uma conhecida teria se aproximado portando uma faca. E, diante da situação, o adolescente afirmou que correu para evitar um possível confronto. Durante o atendimento, a vice-diretora da escola informou que uma aluna havia retornado à instituição portando uma faca. E segundo o relato, a adolescente teria intenção de confrontar outra estudante, motivada por desentendimento anteriores. Ao perceber a situação, a vice-diretora determinou que a adolescente entregasse a faca. A ordem foi atendida e o objeto foi recolhido pela direção da escola. A guarnição policial prestou apoio ao adolescente envolvido na ocorrência e realizou o acompanhamento dele até a sua residência com medida de segurança para preservar a sua integridade física. Estou todo confuso nessa matéria aqui, que fala de adolescente, pois vem um adolescente, uma menina foi buscar a faca, um menino, eu fiquei confuso nessa matéria aqui, que está aí no portal, deixa eu dar a fonte aqui, né? Vai que Alexandre de Moraes esteja ouvindo, portal Folha do Vale.
0: Minha gente, olha, daqui a pouquinho nós vamos falar para você aqui do município de Guanambi, porque uma igreja tem a janela arrombada e o dinheiro do dízimo é levado durante um furto lá no município de Guanambi. Já essa informação para você, mas agora eu quero falar dos nossos parceiros. 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
1: Ok, são 7 horas mais 38 minutos, 7h38, eu gosto das coisas bem esclarecidas, senhor. Eu voltei aqui na matéria para tirar minha dúvida. Olha, foram duas ocorrências acontecidas na mesma escola, tá? Aí eu fiquei meio confuso. A primeira ocorrência foi do adolescente, que relatou ter, né, envolvido numa discussão, e posteriormente apareceram familiares lá de um conhecido portando uma faca. Beleza, ele correu, fugiu do confronto. Tá, e o segundo episódio foi dessa aluna que retornou para casa, pegou uma faca para confrontar uma colega, tá? Aí onde entrou a diretora e desarmou ela, tal, tal. E a polícia conduziu o adolescente porque tinha terceiros armados, ele deve ser provavelmente à procura dele. Então foi duas situações na mesma instituição de ensino. E de acordo com a matéria que colocou tudo ao mesmo tempo, eu acabei ficando confuso. Mas tá explicadinho aí. Dois episódios. Envolvendo faca também nessa escola lá em Guanambi. Certo? Tá explicado? Deixa eu aproveitar, agora são 7 horas e 39 minutos. Vou pedir para você tocar os parabéns e para o vereador João Batista, ele que é aniversariante do dia. Desejando ele muitas felicidades, muita paz, muita alegria, que Deus possa estar abençoando a sua vida, a vida da sua família, que ele continue aí trabalhando em prol da comunidade Monte Altense. Parabéns aí para o vereador João Batista. 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

0: Muito bem, gente, estamos de volta. Agora são 7:49. 7:49, deixa eu falar aqui para você que está com problemas mecânicos, tá? 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
1: 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Meu povo, são 7h56, deixa eu dar uma passadinha aqui no nosso WhatsApp e mandar um forte abraço para o flamenguista que está feliz da vida, o meu grande amigo Regis Boas, acompanhando aqui o Jornal da Manhã, aí na Avenida Castro Alves. A Lady Nalva Palmeirense também feliz da vida. O Palmeiras venceu ontem, né? Daqui a pouquinho nós vamos falar aqui, o Flamengo, deixa eu falar logo aqui, pera lá. Nos jogos, né, de volta das oitavas da Libertadores, o Flamengo venceu o Cruzeiro lá no Maracanã, placar de 2-1. O Flamengo que volta a enfrentar o Cruzeiro no domingo pela Libertadores, no sábado, na verdade, né? No sábado, pelo Campeonato Brasileiro. E ontem pela Libertadores, o Flamengo venceu o Cruzeiro por 2-1. Um jogão muito bom. E o Palmeiras venceu o Cerro Porteño por 1-0. O Cerro Porteño iniciou dominando o Palmeiras com mais posse de bola, né? Com mais finalizações. Mas aí o Palmeiras com um gol do Gomes, né? Gustavo Gomes. Gol de cabeça. Aí conseguiu dominar e controlar o Cerro Porteño, vencendo, portanto, por 1-0. Os dois times que já passam, juntamente com o Fluminense, para as quartas de final. Deixa eu ver aqui quem também está participando aqui do nosso programa. É o Bel, lá do Curralinho, tem áudio dele, vamos ouvir.
2: Bom dia, Graça, tô por cá.
1: Valeu, irmão, bom dia.
2: Bom dia, Marcos. Bom dia, classe.
0: E aí, Marcelo?
2: A dupla do vento e do frio.
0: Só do frio, do vento não.
2: Bom trabalho pra vocês.
0: Valeu, Marcelo.
1: Valeu, meu amigo Marcelo, flamenguista também, feliz da vida pela vitória do Mengão ontem.
3: Bom dia, Marcos. Bom dia, seu classe. Rapaz, você jogou no placar ontem. Você falou que era 3-2. 2-1, Tuti também acertou o placar aí, viu? Você tá lembrado, não tá? Mas está ouvindo pra ele aí, ele tá ouvindo vocês. Valeu.
1: Valeu, meu amigo Marcones da Pipoca, tá sempre ouvindo aqui o programa. Mandar um abraço pro Tuti lá no Gini Papo, também ligado com a gente. Eu errei, viu, Cone? Eu falei que seria 3-1 para o Malvadão e que o jogo do Palmeiras e o Cerro Porteño seria 1-1 e o Cerro Porteño iria passar nos pênaltis, mas eu errei o placar do Palmeiras. O Palmeiras venceu por 1-0 e o Flamengo, né, venceu por 2-1, golaço do Arrascaeta, e eu quase acertei, porque o Flamengo teve chance de fazer o terceiro por diversas vezes. Mas valeu, passamos para a próxima fase.
4: Bom dia, Clássio. Bom dia, Marcos Paulo. Aqui é Marinalva Santos. Estou participando para parabenizar João Batista, que Deus dê ele muita saúde, muitos anos de vida. Continua essa pessoa maravilhosa que ele é. Que Deus protege ele e Nossa Senhora Aparecida, para onde ele for. Parabéns, João.
1: Valeu, Marinalva. Parabenizando o João Batista pela passagem do seu aniversário. Rapaz, a Kátia Rodrigues lá na Fazenda Barriguda também participando com a gente, já mandou aqui umas figurinhas do Malvadão. É um bom dia com as figurinhas do Flamengo. Valeu, Kátia, um abraço. Fique ligado aí, porque aqui é você mais perto da notícia.
0: E ela
1: bom
0: já, dia, e ela já colocou cedo lá, viu? Vencer, vencer e vencer, né, Kátia?
1: Pronto.
0: Venceu, Kátia.
5: Bom dia, Marcos e Clássia, aqui é Tuti Giripapo. Acertei o pra cá ontem, hein?
0: Acertou.
5: Alôzão pra Marcões da Pipoca aí, meu mano.
0: Já foi.
5: Um bom dia abençoado por Deus pra nós todos.
1: Valeu, meu amigo, amém, a nós todos, né? Acertou, viu, Tuti? O placar de ontem você falou que seria 2-1 e acertou, o jogo duro. É, meu amigo Fabrício da Altamira também tá ligado com a gente aqui, daqui a pouquinho eu vou ver aqui esse negócio que ele me mandou aqui. Valeu, meu amigo, daqui a pouquinho aqui a gente dá uma olhada. Valeu, obrigado pela audiência. Meu povo, olha, igreja é arrombada e dinheiro do dízimo é levado durante um furto lá no município de Guanambi.
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1: Olha, minha gente, uma igreja evangélica localizada no bairro Renascer 1, no município de Guanambi, foi alvo do furto na terça-feira 18. A ocorrência foi registrada após uma obreira chegar ao templo para realizar a limpeza e perceber sinais de arrombamento em uma das janelas. De acordo com informações registradas pela Polícia Militar, o líder da instituição acionou as autoridades após tomar conhecimento da situação. Uma guarnição do 17º Batalhão de Polícia Militar esteve no local para averiguar a denúncia. E durante a verificação, imagens do sistema de vídeo monitoramento do templo foram analisadas. E as gravações indicaram que um indivíduo teria entrado na igreja no dia anterior e retirado o valor correspondente ao dízimo arrecadado pela instituição. A quantia levada não foi informada e, após a constatação do furto, os policiais realizaram rondas pelas proximidades do templo na tentativa de localizar o suspeito, mas ninguém foi encontrado. O responsável pela igreja foi orientado a procurar a autoridade policial competente para formalizar o registro da ocorrência.
0: Ok, vamos lá, agora são 8h02. Idoso de 63 anos é preso por descumprir medidas protetivas e ameaçar a mulher lá na cidade de Caetité.
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0: Olha, o homem de 63 anos, ele foi preso pela Polícia Civil na última terça-feira 18, na Fazenda Paraguai, zona rural de Caetité, em cumprimento a um mandado de prisão preventiva. A ordem judicial foi decretada após relatos de descumprimentos reiterados de medidas protetivas concedidas a uma mulher. Conforme a decisão da justiça, o homem estava proibido de se aproximar, manter contato e frequentar a residência ou o local de trabalho da vítima. Ainda segundo o processo, ele teria invadido a residência e o terreno da mulher, feito ameaças de morte e passando em frente à casa exibindo uma faca. Diante da resistência das condutas, o Ministério Público pediu a prisão preventiva, posteriormente decretada pela Vara Criminal de Caetité. Após diligências, policiais civis localizaram o homem em sua residência e cumpriram a ordem judicial. Ele foi encaminhado à Delegacia Territorial de Caetité e permanece à disposição do Poder Judiciário.
1: Olha, minha gente, a Polícia Civil do Estado da Bahia recuperou nesta terça-feira 18 uma série de equipamentos agrícolas avaliados em aproximadamente R$ 22.700, que haviam sido furtados de um depósito pertencente ao órgão público municipal de Maiquinique, no sudoeste baiano. O furto aconteceu no último dia 11, quando o depósito onde eram armazenados, né, equipamentos utilizados em atividades agrícolas do município foi invadido. Após o registro da ocorrência, os policiais da Delegacia Territorial de Maiquinique iniciaram as investigações para identificar os responsáveis e localizar os materiais. Durante as diligências, um homem de 27 anos de idade, ele foi apontado como suspeito de envolvimento no crime e, segundo a Polícia Civil, ele confessou a autoria e informou aos investigadores onde os equipamentos estavam. Os objetos haviam sido comercializados com outras pessoas e foram localizados durante as investigações nos municípios de Itapetinga e Itororó. Entre os itens recuperados estão duas roçadeiras modelo FS-221, um atomizador costal, uma encascadeira de silagem e também uma bateria. Os equipamentos deverão ser devolvidos ao patrimônio público municipal em Maiquinique.
0: Ok, 8:05, vamos fechar aqui a área policial, porque a operação da Polícia Federal prende 13 suspeitos de tráfico de maconha na Bahia, Pernambuco e também Alagoas.
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0: 8:05, 13 pessoas foram presas na manhã de quarta-feira 19, ou seja, na manhã de ontem, durante a operação Colheita Proibida, deflagrada pela Polícia Federal, para combater uma organização criminosa suspeita de atuar no cultivo, beneficiamento, transporte e distribuição interestadual de maconha, minha gente. A ação ocorreu na Bahia, Pernambuco e também no estado de Alagoas. A operação cumpriu 13 mandados de prisão e 12 de busca e apreensão, expedidos pela primeira vara criminal de Juazeiro, no norte do estado da Bahia. A justiça também determinou o sequestro de 5 imóveis e o bloqueio de até 50 milhões em contas bancárias ligadas a 36 pessoas físicas e também jurídicas. Segundo a Polícia Federal, as investigações identificaram duas plantações de maconha posteriormente destruídas. A primeira foi localizada em fevereiro deste ano no município de Caraúbas, em Paraíba. Olha, a segunda foi encontrada em maio em Águas Belas, no agreste de Pernambuco. E de acordo com a Polícia Federal, as apurações indicam que o grupo criminoso também mantinha atuação em outros estados do Nordeste e também em Minas Gerais. Os investigados poderão responder por organização criminosa, financiamento do cultivo ilegal de maconha, tráfico de drogas, associação para o tráfico e lavagem de dinheiro. A Operação Colheita Proibida contou com o apoio de equipes da CIP Caatinga, CIP Sudoeste, CPRL da Bahia, além do BEPIN de Pernambuco, da COPES Caatinga de Alagoas e da Primeira Companhia Independente Polícia Militar de Belém do São Francisco do estado do Pernambuco.
1: Bem, gente, daqui a pouquinho vamos falar de Palmas de Monte Alto, que é a nossa cidade, né? A assistência social itinerante levará atendimentos à comunidade de Leão nesta sexta-feira, dia 21, tá? Aqui em Palmas de Monte Alto. 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
7: Fico querendo
0: vencer. Ok, minha gente, vamos lá. Agora são 8 horas mais 10 minutos, 8:10. 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
2: Ok, vamos lá, já estamos de volta. Agora são 8 horas mais 25 minutos. 8h25 aqui no JM, você mais perto da notícia. 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
3: 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Gente, olha, na cidade são 8 horas e 28 minutos. Vamos trazendo aqui mais informações. Vamos falar de Palmas de Monte Alto, porque a assistência social itinerante levará atendimentos à comunidade de Leão nesta sexta-feira, 21.
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3: Olha, meu povo, moradores da comunidade quilombola de Leão, em Palmas de Monte Alto, receberão nesta sexta-feira 21, amanhã, portanto, mais uma etapa da assistência social itinerante. Os atendimentos começam às 13h30 e serão direcionados às famílias da localidade. A iniciativa disponibilizará serviços da rede socioassistencial diretamente na comunidade, incluindo atualização do cadastro único, atividades do serviço de convivência e fortalecimento de vínculos, e além de atendimentos e orientações das equipes do CRAS e CREAS. Para receber o atendimento, os moradores devem apresentar RG, CPF e comprovante de endereço. A ação faz parte de uma programação que percorre comunidades quilombolas de Palmas de Monte Alto, com o objetivo de facilitar o acesso da população aos serviços e acompanhamentos da assistência social, especialmente para as famílias que residem mais distantes da sede do município.
2: Olha, agora são 8:30, o prefeito de Riacho de Santana exonera a esposa do vice-prefeito após vazamento de áudio e acirramento político.
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2: Olha, o cenário político de Riacho de Santana entrou em uma nova fase após o rompimento entre o prefeito João Vitor Martins Laranjeira e o vice-prefeito Tito Eugênio Cardoso de Castro. Olha, a crise ganhou força após o vazamento de um áudio atribuído ao vice-prefeito, no qual ele faz críticas à administração municipal e questiona decisões adotadas pelo gestor. O relacionamento político entre os dois já vinha se desgastando desde o afastamento de João Vitor do cargo por decisão do Supremo Tribunal Federal, STF, período em que Tito Eugênio assumiu interinamente a prefeitura. O vice-prefeito também passou a aparecer publicamente ao lado do ex-prefeito Alan Antônio Vieira, antigo adversário político do grupo de João Vitor. Os movimentos foram interpretados como uma aproximação com setores da oposição, indicativos de uma possível reorganização das forças políticas no município. Em meio ao agravamento da crise, João Vitor, o prefeito, exonerou Nádia Beatriz Fernandes Cardoso de Castro, esposa do vice-prefeito Tito, do cargo de secretária municipal de assistência social. A decisão foi vista como um dos principais sinais do rompimento entre os dois grupos. O prefeito classificou a postura do vice como uma, aspas, verdadeira traição, e afirmou que Tito Eugênio possuía espaço e influência dentro da administração municipal. Segundo João Vitor, familiares do vice também foram contemplados com cargos de destaque na gestão, incluindo as secretarias de saúde e também assistência social. Ainda conforme o prefeito, diante dos acontecimentos recentes, a permanência de Tito na base aliada tornou-se insustentável. O gestor afirmou que continuará à frente do Executivo Municipal e dará sequência aos compromissos assumidos com a população. O rompimento entre prefeito e vice deve provocar mudanças no cenário político de Riacho de Santana, com possíveis rearranjos de aliança e o fortalecimento de um novo grupo de oposição para as próximas disputas eleitorais. O episódio também ocorreu em meio às movimentações de João Vitor para uma eventual candidatura a um terceiro mandato, cenário que poderá ser influenciado pela nova configuração política do município. É mais um racha na região entre prefeito e vice-prefeito, São Marcos Paulo.
3: Bem, gente, olha, ainda aqui falando fora da área policial, né? A vereadora Maria Silva Barros, ela é a Lilia, né? Exaltou a parceria da Câmara Municipal de Guanambi com o 17º Batalhão de Polícia Militar para o enfrentamento à violência contra as mulheres na região. Bom, a parlamentar, ela disse que há 8 anos a Ronda Maria da Penha tem realizado um trabalho eficiente na segurança às vítimas, às mulheres vítimas, a fim de garantir o estrito cumprimento das medidas protetivas expedidas em seu favor. Abre aspas. Nesse período, nenhuma das assistidas sofreu feminicídio. Então, é algo que a gente vê que dá certo, dá resultado mesmo. Fecha aspas, afirmou a vereadora. A parlamentar também enalteceu a atuação do comandante do 17º Batalhão da Polícia Militar, a Tenente Coronel Gilmara Santana, que tem um olhar humano e sensível para a causa. Aspas mais uma vez. Fechamos essa parceria com o 17º Batalhão e tem sido maravilhoso. Fecha aspas, definiu a vereadora. Bom, dona Lilia destacou que especialmente no mês de agosto, em virtude do Agosto Lilás, a campanha de prevenção e combate à violência doméstica promovida pelo Legislativo em colaboração com o 17º Batalhão é reforçada em todos os aspectos. A programação conta com as palestras e rondas e também rodas de conversas nas escolas. Com o crescimento dos números, ela disse que esse enfrentamento teve de ser transformado em política pública de proteção às mulheres, com resultados promissores em Guanambi, onde uma ampla rede foi formada ao longo dos anos para o amparo e acolhimento às vítimas.
2: Pois bem, agora são 8 horas mais 35 minutos. A Prefeitura de Sebastião Laranjeiras promove encontro voltado à saúde e segurança dos trabalhadores da rede municipal.
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2: 8 horas e 35 minutos, profissionais de diferentes áreas da Rede Municipal de Saúde de Sebastião Laranjeiras participaram de um encontro voltado à saúde do trabalhador. A atividade reuniu agentes comunitários de saúde, enfermeiros, equipes da atenção primária do Hospital Municipal e outros trabalhadores do setor. Realizada na última terça-feira, o encontro abordou questões relacionadas à promoção da saúde, segurança e qualidade de vida dos profissionais, além de proporcionar a troca de experiências sobre situações enfrentadas no ambiente de trabalho. A iniciativa foi promovida pela Secretaria Municipal de Saúde em parceria com a Vigilância em Saúde do Trabalhador, da Base Regional de Saúde de Guanambi, o Centro de Referência em Saúde do Trabalhador de Caetité e a Referência Técnica de Saúde do Trabalhador do município. Durante as atividades, os participantes discutiram estratégias de prevenção e medidas que podem contribuir para ambientes de trabalho mais seguros e adequados às necessidades dos profissionais da rede. Também participaram da ação Estela Boa Sorte e Thaís Brito, representantes da VISAT, da Base Regional de Saúde de Guanambi, além de Márcia Brito e também a Valdilene do CREST, lá de Caetité. Segundo a administração municipal, a proposta foi ampla o diálogo sobre a saúde dos trabalhadores e também fortalece ações de prevenção e acompanhamento daqueles que atuam diretamente na prestação dos serviços de saúde à população lá de Sebastião Laranjeira.
3: Minha gente, olha, nós fechamos o programa aqui nessa manhã trazendo essa informação de que a Bahia está entre os estados afetados pela onda de calor que atua sobre o Brasil nessa semana. Segundo o Climatempo, áreas do oeste baiano podem registrar temperaturas entre 37 e 39 graus e até quarta-feira 19, né, até ontem no caso. A onda de calor é provocada pelo fortalecimento de um sistema de alta pressão sobre o interior do país, que dificulta a entrada de massa de ar frio. O fenômeno começou no sábado 15 e é a terceira onda de calor em 2026. Além do oeste baiano, o calor intenso também atinge áreas do interior do Nordeste, Centro-Oeste, Sudoeste, Norte e Sul do país. As temperaturas mais elevadas, entre 40 e 42 graus, são previstas para as áreas do Mato Grosso do Sul, Mato Grosso, Goiás e Tocantins. O sistema de alta pressão também favorece a ocorrência de pouca nebulosidade e muitas horas de sol. A baixa umidade do ar é outro destaque da previsão, principalmente em áreas do interior do estado, né? No Nordeste, Centro-Oeste, Tocantins, Sul do Paraná, Rondônia e também no Norte e Oeste do Paraná. E segundo o Climatempo, algumas dessas regiões podem registrar umidade entre 21% e 30%, enquanto no Centro-Oeste os índices podem ficar abaixo dos 20%. Tá? A onda de calor que atinge o estado da Bahia. Minha gente, olha, a final do programa, a gente encerra hoje mais uma edição aqui do Jornal da Manhã, voltando amanhã às 7h15, se assim for a vontade do Pai Celestial. Fiquem todos com Deus e amanhã a gente retorna. Forte abraço, uma ótima quinta-feira, tchau, tchau.
2: 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Gente, um forte abraço, fica na paz, na graça, que Deus abençoe a todos de forma grandiosa, que Ele fala o teu coração. E se for a vontade do nosso Pai Maior, amanhã, 7h15, nós estaremos aqui para mais uma edição do JM. Até amanhã, fique com Deus, Cristine com Ele. Tchau, tchau.

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3: 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Olha só, tá chegando.
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4: Opa, bom dia, na Visão FM, 9 horas mais 12 minutos, mais alegria, diversão, todo mundo está ligado na melhor Visão FM, a rádio que tem o seu jeito. Bom dia, a partir de agora 87 FM, vai, eu vou apresentar na 87 FM, Zona Livre, tá bom? Bom dia.
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4: Muito bem, na Visão FM 913. Bom dia pra você curtindo a programação da Visão. A partir de agora eu faço companhia com você até o meio-dia com a edição de Zona Livre. Edição de quinta-feira, dia 20 de ou do 8, né, do 2020.
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4: Muito bem, na Visão FM 913. Bom dia pra você curtindo a programação da Visão. A partir de agora eu faço companhia com você até o meio-dia com a edição de Zona Livre. Edição de

lá. Daqui a pouquinho a gente vai liberar o nosso WhatsApp para você participar com a gente, para a gente estar colocando o seu nome na lista. A primeira participação vai para a lista e vai concorrer aí a um Pix de R$250 na próxima sexta-feira. É o Pix do Príncipe participando aí dessa promoção, né? E você está concorrendo este Pix, beleza? 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Daqui a pouquinho, assim que eu liberar, você vai e mande a sua mensagem. Ainda não está liberado. A hora que eu falar, tá liberado, você manda a mensagem para a programação da Visão FM, tá bom? Todo mundo aí querendo ganhar o Pix, né? E a gente deseja a todos uma excelente quinta-feira, começando a nossa programação com Henrique e Rodrigo, né? Jorge Henrique, Henrique e Rodrigo. Com participação de Marília Mendonça. A Visão 914, Zona Livre no ar. Bom dia.

0: Bahia.
1: Oi, bom dia na Visão FM 920. Tá aí as primeiríssimas de hoje aqui no nosso Zona Livre. Apenas começando, né? Bom dia pra você curtindo a programação Visão. Você curtiu Luan Santana, Parede Branca. Teve Jorge, Henrique e Rodrigo. Participação da saudosa Marília Mendonça na programação da Visão FM, rádio que tem o seu jeito. Na Visão FM 921. 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Na Visão FM 9:24, deixa a gente passar pra você aqui mais uma vez. Olha, gente, ainda não está liberado pra você participar, tá bom? Mas a gente manda um bom dia para os ouvintes que estão acompanhando a gente. E lembrando que, deixa eu falar pra você aqui antes de mandar o alô, né? Você participando, tá concorrendo aí um Pix do Príncipe, né? Nessa semana ainda não está liberado, já falei, né? Não adianta mandar agora, certinho? Pedido de música às 10h10, vamos lá. Ei, rapaz, tá chegando aqui até umas horas, mas é só às 10h10, viu, gente? Assim que eu falar, tá liberado, tá liberado. Olha, deixa eu falar aqui da promoção. 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Daqui a pouquinho a gente manda alô, tá bom? Vamos de música. Essa música aqui você pedindo é a música da promoção, né? É o Homem Sem Coração. Robô. Robô tem coração, entendeu? Pois é, bom dia. No coração fabricado, como diz o ditado. 9h26, bom dia. Naldinho.

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1: Legal, na Visão FM 9:35, tá aí Malacinhal, vamos completar. Você curtiu o Leandro e Leonardo, Não Entrego, ainda teve Naldinho, Príncipe, daqui a pouquinho a gente libera aqui o nosso WhatsApp pra você participar com a gente, tá bom? Já já a gente libera pra você, ouvinte que gosta de boa música e também tá aí querendo ganhar, faturar aí os seus R$250, né? Uma ótima, um bom pix, um pix bom. Vamos lá, né? Vamos dar bom dia aqui pra os ouvintes que curte a gente. Alô aqui pra quem aqui, rapaz? Pra ouvinte, a Ivani, da Fazenda Cumbica. Também o João Domingos, ele está aqui, ó. Bom dia, João Domingos, mande um alô aí pra mim aqui. Valeu, meu amigo, bom dia também aqui pra todos que curte a programação lá no Mercado Municipal. Todo mundo aí do Mercado Municipal curtindo a gente. Agradeço pelo carinho da audiência, tá bom? Todo mundo que curte a Visão FM lá na Iracema 1 e 2, né? Bom dia pra vocês, bom dia pra o pessoal que curte a Visão FM lá em Espraiado, o pessoal da região de Riacho de Santana também curtindo a gente. Muito obrigado, beleza? Bom dia pra o pessoal da distribuidora aqui no bairro Oliveira. Muito obrigado aí pela sintonia, né? Os amigos que curte lá na distribuidora, muito obrigado. Esqueci o nome da distribuidora, mas a gente agradece pela sintonia, tá bom? Quem mais aqui curte a nossa programação? Bom dia aqui para os amigos aí dos canteiros de obras, pessoal da limpeza pública, para você, dona de casa, você que tá aí, ó, naquela faxina, né, trabalhando, né, você fazendo aquela higienização na sua residência, trabalhando, lavando roupas, pilotando fogão também, muito obrigado, tá bom? Muito obrigado mesmo. 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Pois é, a casa é muito boa, ali na rua Jane Quadras, no bairro Corante, tá bom? 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Botar a trilha de vinheta novamente. 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Lá pode ser no cartão, pode ser no cadernão, pode ser de como é que é a situação lá. Pois é, né? No cadernão, depois eu volto. Pois é, na Visão FM 939, o tempo tá corrido, a gente não pode brincar tanto, né? Anota no papelão, como o pessoal falou ali, Diana. Pois é, né? Vamos lá. Ei, gente, esse povo aqui é a graça, viu? Anota no papelão. Deixa eu falar. Pois é, vamos lá, na Visão FM 939, olha, você não pode perder, dia 23 também, tem grande torneio de futebol society no Xistos Bar, lá em Rancho das Mães, ao lado do colégio, né? 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Ainda Xistos Bar, às 11 horas no terceiro jogo, versus Lagoa da Torta. 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Contra a Mercearia Santos. Lembra ainda para as equipes não atrasar. E ah, o valor do prêmio, o primeiro colocado R$800, segundo colocado R$500 e o terceiro colocado R$200. 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

0: utilidade pública.
1: Muito bem, vamos aqui com a utilidade pública, vacina contra a raiva animal, né? Do município de Palmas de Monte Alto para cães e gatos. Hoje já em andamento, hoje dia 20. Olha, gente, já está em andamento em Caldeirão da Jurema, começou às 8, foi até às 8h20. Acredito que já terminou, né? Picadas, das 9 até às 10. Morro Grande, das 10h30 até às 11h30. E Lagoa Danta, das 13 às 14 horas. Esse aqui é para o dia de hoje, dia 20. Amanhã, dia 21, vai estar em assentamento Tamboril, próximo a Sussuarana, das 8h30 até às 9h40. Lagoa do Mourão, das 9h50 até às 10h30. Pagatempo, das 10h50 até às 11h50. Barriguda, das 13h30 até às 14h30. E Lagoa das Pedras, das 14h40 até às 15 horas, tá bom? Dia 25/8, Arrancador, das 8 às 8h50. Encantado, das 9h10 até às 10. Cisnandes, das 10h10 até às 11. Altamira, das 13h30 até às 15 horas. E Lagoa das Pedras, aliás, Lagoa dos Patos, viu, Dedeja? Lagoa dos Patos, das 15h10 até às 15h40. Portanto, todos levar a documentação do cachorro, tá bom? Cartão de vacina, cães e gato, quer imunizar aí o seu animal doméstico, né? Então leve aí pra ser vacinado, tá bom? A Visão FM 9h44.
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3: Nota de falecimento. A esposa Isabel Aparecida. Os filhos Diogo Éder, Daiane e Diele. E os netos Rafael e Matias comunicam com profundo pesar o falecimento de Benedito José Filho, conhecido por Benedito da Coelba, aos 68 anos, ocorrido por volta das 5:30 da manhã desta quinta-feira no Hospital Geral de Guanambi. O corpo será velado no salão da funerária Viver Bem, em frente à UPA de Guanambi, até o meio-dia de hoje. A partir das 13 horas, o velório terá continuidade no salão da União Pax, em Palmas de Monte Alto. O sepultamento será realizado às 17 horas de hoje, no cemitério da Praça da Saudade, em Palmas de Monte Alto. A família enlutada agradece a todos pelas manifestações de carinho, solidariedade e apoio neste momento de dor.

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3: Oi, bom dia na Visão FM, 9 horas mais 51 minutos. Daqui a pouquinho tem a primeira edição das últimas notícias. Já também tem um Deixa Rolar na programação da Visão FM. E tem a promoção, né? Daqui a pouquinho a gente libera aí o nosso WhatsApp pra você participar, tá bom? Vamos lá, Marcos Ibelucci, na Visão FM 952. Bom dia.

0: Ser Bahia.
1: Oi, Visão FM, 10 horas mais um minuto, tá aí na programação da Visão, Alimão com Mel, Play Record, pode gravar, né? A Visão FM 10 e 1. Olha, gente, a partir de agora tá liberado para você participar com a gente através do 077-999-919742. Nosso WhatsApp aqui já está liberado e já chegando mais participação, né? Ô, rapaz, quando eu já falei agora, está liberado, já tem. Chegou assim, como se pegasse uma vagem de feijão, né? Pra debulhar ali, aí cai aquele tantão de semente no chão, né? Pois é, viu, gente? Já tá liberado. Olha, 1, 2, 3, 4, 5, 6, 7, 8, 9, 10, 11, 12, 13, 14, 15, 16, 17, 18, 19, 20, 21, 22. Já tá cheio, já. Nossa, rapaz. Pois é, olha, você participando aí na programação Visão, você vai estar concorrendo aí no próximo sexta-feira, próximo final de semana, um Pix no valor de 250 reais, né, gente? Reais, não. 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Então, você participando desses horários, tá concorrendo aí na sexta-feira, um Pix de 250 reais. 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Lembrando, você pode participar uma vez na semana, tá bom? E lembra ainda que se você participar no meu horário, não pode participar do horário dos colegas. Se participar no horário do colega, não pode participar no horário meu. Tanto faz, né? Não pode participar. Então, o nome das pessoas já está aqui na lista, não precisa participar mais, né? E daqui a pouco eu vou divulgar aqui quem já está na lista ali, né? Vai estar na lista ali, na programação, tá bom? Gente, para participação, para concorrer hoje, já era, viu? Já chegou ali a primeira, então só amanhã, tá bom? Então, liberado para você participar com a gente no 077-999-919742, no oferecimento do Supermercado Economia. 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
1: Legal, né? Na Visão FM 10 e 4, vamos lá de informação.
2: Oi, eu sou Fabiola Altran e estes são os destaques de hoje. Brasil vai doar cerca de 10 toneladas de arroz à Colômbia para ajudar as vítimas do terremoto que atingiu o país em 10 de agosto. Estado de São Paulo já aplicou mais de 795 mil vacinas contra o sarampo na campanha de multivacinação na capital paulista, que começou no último dia 3. A cidade teve 20 casos confirmados da doença este ano. Rock in Rio divulga os horários de cada show da edição 2026, que podem ser consultados por meio do aplicativo oficial do festival. O evento tem início em 4 de setembro. Nesta quarta, pela Comebol Libertadores, são 3 partidas. 7 da noite tem Coquimbo Unido e Platense. E Cerro Porteño e Palmeiras. 9:30 é a vez do Flamengo enfrentar o Cruzeiro. Pela Sul-Americana, também 3 jogos. 7 da noite tem Atlético Mineiro e Bragantino. E 9:30, Montevideo City Torque e Tigre. E Santa Fé e River Plate. Da Rádio 2, Fabiola Altran.
1: Muito bem, tá aí a primeira edição das últimas notícias. Mais informação logo mais às 11 na segunda e última edição das Últimas Notícias. 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A Visão 10 e 6.
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17: 9. Nota de falecimento. A esposa Isabel Aparecida. Os filhos Diogo Éder, Daiane e Diele. E os netos Rafael e Matias comunicam com profundo pesar o falecimento de Benedito José Filho, conhecido por Benedito da Coelba, aos 68 anos, ocorrido por volta das 5:30 da manhã desta quinta-feira no Hospital Geral de Guanambi. O corpo será velado no salão da funerária Viver Bem, em frente à UPA de Guanambi, até o meio-dia de hoje. A partir das 13 horas, o velório terá continuidade no salão da União Pax, em Palmas de Monte Alto. O sepultamento será realizado às 17 horas de hoje, no cemitério da Praça da Saudade, em Palmas de Monte Alto. A família enlutada agradece a todos pelas manifestações de carinho, solidariedade e apoio neste momento de dor.

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0: Na Visão FM, 10 horas mais 12 minutos. 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Na Visão FM 10 e 14.
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2: Muito bem, estamos de volta na Visão FM, 10 horas mais de 17 minutos. 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E vamos lá, valendo aí o Pix do Príncipe, né, nessa semana. Ouvinte mandando a mensagem para o 077-999-919-742, pedindo a música Príncipe. A primeira participação vai levar aí um Pix no final de semana, na sexta-feira. Olha, vai pro sorteio, né? Todos os participantes aqui, a primeira participação vai pro sorteio. Se for sorteado, leva um Pix aí de R$250, beleza? Boa sorte pra todos. Vamos lá, com a primeira participação de hoje, vamos lá. Alô, bom dia.
4: Bom dia,
2: Roger
4: Bahia.
2: Bom dia.
4: Tudo bom?
2: Beleza?
4: Sou Valdeci da Silva Pereira, o Bilha de Dozinho.
2: Ô, Bilha de Dozinho, bom dia.
4: Quero ver a música com o Naldinho aí, o Príncipe. Oferecer a todos que estão na escuta do programa aí.
2: Beleza.
4: Quero participar da promoção aí, beleza?
2: Beleza.
4: Obrigado, bom dia.
2: Beleza. Aí, ó, o primeiro de hoje, né? Nosso amigo Billy Dozin, ele está lá no loteamento Abaeté, né? Ouvindo a gente. Muito obrigado aí pela participação, tá bom, meu amigo? Muito obrigado mesmo, seu nome foi pra lista. Aí, gente, já teve o primeiro, né? Agora é pra gente atender aqui os que mandaram também. Bom dia, Roger, gostaria de ouvir a música Príncipe de Naldinho, oferecendo aqui pra todos que estão na escuta do Zona Livre. Quem participa aqui, Kátia, lá da Barriguda. Valeu, Kátia. Bom dia, muito obrigado aí pela sintonia, tá bom? Quem mais aqui? A Mônica da Gamileirinha também, tá aqui, ó. Bom dia, Roger, quero ouvir a música do Naldinho, Príncipe. Mônica da Gamileirinha também. Valeu, Mônica, bom dia, muito obrigado, tá bom? Quem mais aqui curte a programação Visão e pede música também aqui, rapaziada? Olha, quem mais aqui? Olha, bom dia. Ah, não, esse aqui pode é outra música, né? Vamos lá, bom dia. Roger toca a música aí de Ana Castelo também, outra música. Daqui a pouquinho a gente atende, tá bom? Já foi a música do Naldinho. Olha, bom dia, Roger Bahia. Quero ouvir a música e já foi. Acabou de mandar agora, mas já foi. A primeira já foi, viu, gente? É a Henrique Gabriel, né? Aqui é a Isabel do Boi Morto. Pediu uma música Príncipe também, mas já foi. Valeu, Isabel. Bom dia pra você. Muito obrigado. Nosso amigo Billy Dozin é o primeiro aqui de hoje, beleza? E agora vamos aqui com a música de outros cantores, né? Olá, Roger.

dizer, quero pedir a música do Roberto Carlos, A Rotina. Quero mandar aí para os colegas de trabalho, o Acácio, também Dácio, Aronilson, Paulo, Roberto, Marcelo, Nael, e o Marcos, e ainda o Josi e Roseli. Valeu, meu amigo, é nosso amigo. Quem participa aqui comigo é o Adeon. Valeu, Adeon. Bom dia, muito obrigado, tá bom? Gente, a primeira do Pix aqui, ó. É o nosso amigo Billy Dozin, né? Que foi o primeiro aqui, ó. Valeu, vamos lá, né? A visão 10h20, bom dia.

0: Azaghal, tá aí a rotina. Roberto Carlos na programação da Visão FM, a rádio que tem o seu jeito. 999-919-742 é o nosso Deixa Rolar. Gente, lembrando que já foi já o primeiro participante aqui de hoje, já foi por nome, o nome já foi pra Alice, tá bom? Então aí só no programa do GEL agora, ou no Sintonia Brega, ou então na Teixeira, ou amanhã novamente comigo, tá bom? Mas quem já participou a semana, então já foi pra lista, né? Não precisa mais participar, tá bom? Vamos lá, quem mais aqui participa comigo? Tem aqui, vamos lá, vamos repetir, vamos aqui com as pessoas que pediram a música, vamos lá, pedindo pra botar o nome na lista, não é comigo, gente, é uma só por dia. Alô, bom dia.
1: Jorge Bahia, bom dia.
0: Bom dia.
1: Ele me coloca na promoção do Príncipe Encantado, eu quero participar aí, eu venho a música do Príncipe.
0: Beleza.
1: Valeu.
0: A música já foi tocada.
1: A primeira da cidade. Valeu,
0: é nóis. A rádio que tem o seu jeito, valeu, bom dia, muito obrigado, beleza? Quem mais aqui participa comigo? 999-919-742. Tem outro aqui, ó. Bom dia, Roger. Aqui é Dionete. Isso mesmo, né? Do bairro Santa Cruz. Gostaria de ouvir a música do Naldinho Príncipe. Gostaria de oferecer pra toda a minha família. Mandou até a chave Pix. Pois é, mas já foi, tá bom? Amanhã tenta novamente, tá certo? Netinha. Valeu, Netinha. Bom dia, muito obrigado. Ali no nome ali, tá ali, Netinha. Quem mais aqui? 999-919-742. Muitos pedidos aqui, viu, gente? Ah, tá, nosso amigo Edelso da Oficina e Motopeças Motopalo. Oi, Edelso, bom dia.
2: Bom dia, amigo Roger. Bom dia. Gostaria de ouvir a música nova do Naldinho Príncipe. Aqui é Edelso que tá falando. Edelso das motos. Beleza. 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Lembra o pessoal aí, por gentileza. Sempre ligado na Visão FM. A rádio que tem o nosso jeito.
0: Valeu, meu amigo. Bom dia pra você. Muito obrigado. Já teve a primeira participação. Mas você tem outra oportunidade, né? Quem sabe você pode ir pra lista também ali, tá bom? 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Vamos lá com pedido de música, mais pedido aqui no programa. Muito tumultuado aqui, gente. Bom dia, Roger. Gostaria de ouvir qualquer música de Renan e Raí. É só pra curtir, a Solange da Avenida da Rua Teodolin de Albuquerque, Avenida Teodolin de Albuquerque, participando. Bom dia, muito obrigado. Quem mais aqui? Tem que olhar, deixa eu passar, tá que chega. Bom dia, Roger. Toca pra minha música de Ana Castela, Princesa. Janete da Lagoa do Couro. Valeu, Janete. Bom dia, muito obrigado, tá bom? Solange, vou tocar isso aqui pra você, tá bom? 10h30, bom dia.

0: 37, perdão, né? Vez 37, Tayana Castela e Príncipe. A música tem a participação de Gustavo Mioto na programação Visão. Vamos andar com mais participação, 077-999-919-742. Lembrando aos ouvintes que o primeiro, a minha primeira participação já foi, né? Ah, o primeiro lá no, na promoção do Pix do Príncipe. Vamos lá, tem áudio chegando. É, cadê aqui, rapaziada? Cadê nosso amigo Marcelo Cardoso? Vamos lá, né? Vamos, Marcelo. Vai devagar aqui. Espera o Umbu Verde. Alô, bom dia.
1: Bom dia, Roy.
0: Bom dia.
1: Bota aí no o sorteio aí.
0: O gás congelou.
1: Naldinho.
0: Uhum.
1: Princesa. Agora você toca aquela música pra mim de Maria Mendonça, Estrelinha. Marcelo de Tó. Obrigado.
0: Valeu, meu amigo. Bom dia pra você. Muito obrigado pela participação também. Eu agradeço, né? Mas já foi, tá bom? Muito obrigado. Excelente quinta-feira e tudo de bom pra você e sua família. O que mais aqui? Olha, a Maria de Paz, Maria Almeida Ramos, né? Tá ouvindo a gente. Bom dia. Quem mais aqui ouve a nossa programação? Guri. Valeu, Guri. Bom dia pra você, viu, Guri? Muito obrigado aí pela sintonia. Quem mais aqui? Bom dia, Roger. Gostaria de ouvir que você tocasse a música de Toque 10. Qualquer um oferecendo aqui pra a namorada Luzimar e todos que gostam da música, o Marcelo de Lambedor. Valeu, meu amigo. Bom dia. Muito obrigado aí pela sintonia, tá bom? Vamos lá. Essas duas últimas do primeiro bloco. Daqui a pouquinho tem mais.

0: legal, na Visão FM, 10 horas mais 45 minutos, tá aí o último do primeiro bloco do Deixa Rolar. Daqui a pouquinho tem mais no segundo bloco, tá bom? 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Tem mais aqui na programação da Visão FM. Olha só, atenção, olha, vem aí no próximo final de semana, dia 23, acontece grande torneio de futebol society no Xistos Bar, em Rancho das Mães, ali ao lado do colégio, né? Primeiro jogo às 9 horas, é União Desportiva versus Barriguda. Segundo jogo às 10 horas, Lagoa da Pedra versus Polêmicos. Terceiro jogo às 11 horas, Xistos Bar versus Lagoa da Torta. Ainda tem o que mais aqui? O quarto jogo às 12 horas, Lamedão versus Altamira. Ainda Rancho das Mães vai ser às 13 horas no quinto jogo, versus Mercearia Santos. E avise as equipes para não atrasar, chegar no horário para poder estar começando a competição sem atraso na final também, né? Para finalizar sem atraso, né? Iniciar sem atraso e finalizar sem atraso, não é isso? Após o torneio, haverá aí paredão e show da partir das 16 horas com Vigílio Leaz, tá certo? Nosso amigo Dário espera por você. A Visão FM 10:47.
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0: Muito bem, na Visão FM, 10 horas mais 49 minutos, 10:49, aqui na rádio, que tem o seu jeito. 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
3: Muito bem, de volta na Visão FM, 10 horas mais 53 minutos, 10h53 aqui na Visão FM, a rádio que tem o seu jeito. Olha, gente, atenção, olha, abraço aqui para nossos amigos que curtem a programação Visão, muitos anúncios aqui para a gente estar divulgando, né? Rifa e benefício ao tratamento médico da nossa amiga Dé, lá de Altamira, né? Você que está ouvindo a programação Visão, quer ajudar a nossa amiga Dé, então procure para comprar aí o seu bilhete, beleza? R$25 o bilhete. Eu tô falando aqui de cabeça, viu, gente? Que são muitas coisas, a gente, né? Então vou falar aqui do jeito que tá ali no texto da 10. Já procurei ali, ó. Rifa solidária em prol ao tratamento médico de Adelice Nogueira, né? Mais conhecido como Dé de Altamira. Queremos aí. A Dé procura, pede a sua ajuda, né, para você estar contribuindo nesse tratamento médico, né? R$25 o número. E o sorteio será uma vaca, né? Para você obter maiores informações é o 77999447093 ou 77999593481. Desde já, nossa amiga Dé agradece a você que contribuir, que ajudar, tá bom? Vamos lá com participação. Abraço aqui para meu amigo. Ei, Marco Paulo. Mazin, de Duas Lagoas, município de Igaporã, tá ouvindo a gente? Valeu, Mazin, bom dia. Mazin também no Casa Velha, curtindo a gente. Di, da Casa de Rações ADR. Também tem aqui o nosso amigo Nilton, da Casa de Ração, lá ali no Agristinho também. 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Indico pra você também, tá bom? Vamos lá. Bom dia, RJ. Meu nome é RJ, meu nome é Roger, com G. Toca aí Nilton Lama, a música que tá pedindo ali. Eu e a Lua, não é isso? Tá pedindo aqui pra curtir, pra o Sandro e Tião, que assina aqui, o Cacá Nice, né? Tião de Nice, não é isso? Sandro e Tião, deve ser Tião de Nice. Valeu, Cacá, bom dia pra você, muito obrigado, viu, meu amigo? Quem mais aqui? Meu amigo Gentil, alô, Gentil, bom dia, bom dia.
4: Bom dia, Roger, aqui é Gentil no Lagoas Prata. Roger, eu gostaria de ouvir uma música aí, se for possível, aí, com o Barreirito, os Anjos, fez pra Zé Boca Rica, Zé de Basilinho pra Catu, Quinca do Cachorro Quente, Aterrado Nosso Bar, Dão Baixa Verde, e todos que gostaram dessa música aqui no Lagoa dos Patos. Um bom dia.
3: Bom dia. Fica com Deus. Amém. Fique com Deus também, viu, Gentil? Bom dia. Muito obrigado aí pela sintonia, tá bom? Vamos lá com a música que o nosso amigo Cacá pede. Vamos lá, na Visão 10h59.

Muito bem, tá aí o som do Barreirito na programação da Visão FM, a rádio que tem o seu jeito. Procissão. Manda um bom dia aqui para meu amigo Deusinho Pedreiro, tá sempre ouvindo a gente, ele, o Mendonça, todo mundo aí, toda o pessoal da construção civil curtindo a gente. Muito obrigado pelo carinho, tá bom, gente? Muito obrigado mesmo, todos os pedreiros, auxiliares, carpinteiros, auxiliares também, pessoal da construção civil, né? Os amigos aí da... pessoal lá da Secretaria de Obras da Prefeitura também, curtindo a gente. Muitíssimo obrigado, tá bom? Vamos lá com mais participação. Tem mais aqui, nossa amiga Rita, aqui do bairro Oliveira. Ela pede música aqui com o Pablo. Ela pede pra curtir e vai curtir na programação Visão. Valeu, Rita. Bom dia, muito obrigado, tá bom? Pra fechar o Deixa Rolar de hoje, meu amigo Bidu Aprovado pede música aqui na programação com Zezé de Camargo e Luciano. Ele pedindo e oferecendo pra todos os amigos de trabalho também, né? Todos os colegas. Valeu, Bidu. Bom dia. Muito obrigado. Tá bom, meu amigo? E assim a gente fecha o Deixa Rolar de hoje.

0: legal, na Visão FM, 10h16, tá? É a última do Deixa Rolar de hoje, que está de volta amanhã, a partir das 10h10, tá bom? A todos que participaram, muito obrigado pela participação. Você que tentou participar, não conseguiu. Também agradeço aí pela tentativa de participar. Nosso amigo Etevaldo mandou um áudio aqui, a gente registra e manda um bom dia pra ele. Alô, Etevaldo, bom dia.
1: Bom dia, Roger. No horário certo de rodar a música aí, assim, ó.
0: Passou do horário
1: roda certo. Roda aí os quatro cantos da casa. Oferecer pra Gentil, pra Beraldo, seu Regi e pra você. Valeu, Roger.
0: Valeu, meu amigo. Bom dia pra você. Muito obrigado pela participação, tá bom? Nosso amigo Etevaldo, mas infelizmente não dá mais tempo, tá bom? Já fechamos aqui os Deixa Rolar de hoje. Só amanhã agora, tá bom? Etevaldo do nosso bar ali em Lagoa dos Patos, né? 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Valeu, Etevaldo, bom dia pra você, muito obrigado, tá bom, meu amigo? A Visão FM 11h17, vamos lá de informação.
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0: Hora de informação, chama aqui a repórter Milena Abreu, ela traz a primeira edição da manhã de hoje. Segunda. Milena, bom dia.
3: 513 deputados federais eleitos em 2022, 410 vão tentar a reeleição para a Câmara dos Deputados. O número representa 79,9% dos parlamentares que conquistaram uma vaga nas últimas eleições para o cargo. Para simplificar, dá para dizer que 8 de cada 10 deputados federais em exercício no país vão tentar renovar seus mandatos nas eleições de outubro. O partido que concentra o maior número de candidatos à reeleição é o PL, são 73 ao todo. Depois aparecem PT, com 53 deputados federais candidatos à reeleição, e o União Brasil, com 45. No recorte por estado, São Paulo lidera, com 52 deputados eleitos em 2022, que tentarão renovar o mandato em outubro. Minas Gerais, com 47 e Rio de Janeiro com 38 aparecem na sequência. O Tocantins, por sua vez, é o estado com o menor número de deputados federais cadastrados para disputar a reeleição esse ano, com 3. Só um a menos que o Amapá e 2 a menos que Roraima e Rondônia, que tem 5 cada. Considerando o gênero e simplificando as estatísticas, dá para dizer que 8 em cada 10 deputados que tentarão a reeleição são homens. São homens, num total de 341. 69 são mulheres. Da Rádio 2, Milena Abreu.
0: Muito bem, tá aí a segunda e última edição das últimas notícias. Mais informação logo mais com Wilson Nunes no Giro de Notícias. 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Daqui a pouco a gente volta. Sai daí, não.
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1: Nota de falecimento. A esposa Isabel Aparecida, os filhos Diogo Éder, Daiane e Diele, e os netos Rafael e Matias, comunicam com profundo pesar o falecimento de Benedito José Filho, conhecido por Benedito da Coelba, aos 68 anos, ocorrido por volta das 5:30 da manhã desta quinta-feira, no Hospital Geral de Guanambi. O corpo será velado no salão da funerária Viver Bem, em frente à UPA de Guanambi, até o meio-dia de hoje. A partir das 13 horas, o velório terá continuidade no salão da União Pax, em Palmas de Monte Alto. O sepultamento será realizado às 17 horas de hoje, no cemitério da Praça da Saudade, em Palmas de Monte Alto. A família enlutada agradece a todos pelas manifestações de carinho, solidariedade e apoio neste momento de dor.

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0: aí na Visão FM, 11 horas mais 27 minutos, 11:27. 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A Visão FM 1128.
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1: Muito bem, na Visão FM, 11:34, 11:34 aqui na Visão FM, a rádio que tem o seu jeito. 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Bom dia pra você, muito obrigado aí pela sintonia, o pessoal do Agristinho curtindo a gente, muito obrigado, tá bom? Meu amigo Wilson Magalhães, na Fazenda Tocaia, a Thalita Brito, também tá ouvindo da gente, bom dia. Sérgio de Jesus, também tá ouvindo a nossa programação, bom dia pra você, viu, Sérgio? Ele está lá em Rancho das Mães, pedido de música já era, tá bom, Sérgio? Quem mais aqui curte a gente? Bom dia aqui pro meu amigo Josué, na Oficina Everest Custom, sempre ouvindo a gente, valeu, Josué, bom dia pra você, viu, meu amigo? 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Valeu, Josué, bom dia pra você. O homem é fera, fazer igual o Rui Soriano, né? Valeu, bom dia. Gatinha Manhosa, como um vício, na Visão FM 11:35, bom dia.

legal. Daí, Cavaleiros do Forró, da programação da Visão FM. É o som da música da banda Cavaleiros do Forró, Porta Aberta. Legal, né? Visão FM 11:42. Olha, gente, deixa eu passar aqui essa último anúncio aqui. Olha o de hoje, né? Olha, vende-se uma casa no bairro Corante, ali na rua Jânio Quadros, uma casa muito bem localizada, né? 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Gente, muito obrigado. Fique Deus com Deus. Na sequência, tem um colega Wilson Nunes com o Giro de Notícias, trazendo para você as principais informações aqui de Palmas, de Monte Alto, da Bahia, do Brasil e do mundo. Muito obrigado. Fique todos com Deus. Também estou indo com ele. E amanhã a gente se fala a partir das 9 da manhã, assim se for a vontade do nosso bom Deus, tá bom? Muito obrigado. Valeu, gente. Fica as minhas últimas de hoje. Mastruz com Leite, Beto Barbosa e a banda Calcinha Preta fecha a edição. Valeu, gente. Muito obrigado. Tchau, tchau. FOI.

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1: Boa tarde, Palmas de Monte Alto. Boa tarde, Brasil. A partir de agora está no ar mais uma edição do programa Giro de Notícias. Pela nossa Rádio Visão FM. Este é o programa que toca informação para você. Você que nos ouve aqui na sede, na nossa querida zona rural. E em qualquer lugar do planeta pela internet. Sejam todos bem-vindos. Até às 14 horas aqui a notícia não para. E vamos girar. Vamos girar as principais manchetes de hoje do programa. Olha, daqui a pouquinho aqui no programa você vai conferir. Acidente entre carreta e um micro-ônibus deixa 23 mortos no Paraná. Supremo Tribunal Federal decide ampliar alcance da Lei Maria da Penha. Suspeito de furtar igreja é localizado e preso em Guanambi. Também no programa de hoje, após cobrança da população, CEINFRA encaminha nota ao... Suspeito de furtar igreja é localizado e preso em Guanambi. Também no programa de hoje, após...

0: Envolvendo o prefeito João Vitor e o ex-prefeito e agora vice-prefeito Tito. Um áudio atribuído ao vice-prefeito ampliou a crise política entre ambos em Riacho de Santana, hein? E nós recebemos com exclusividade uma nota de esclarecimento do vice-prefeito, onde ele confirma a autoria do áudio e expõe divergências com o prefeito de Riacho de Santana. Ou seja, a aliança, que já estava completamente conturbada, acaba de rachar de vez, né? Daqui a pouquinho os detalhes. Olha, ainda hoje, vereadores acionam TCU e apontam suposta irregularidade envolvendo o ex-prefeito de Pindaí. Também no programa de hoje, homem é preso suspeito de agredir adolescente, causar fraturas e ameaçá-la dentro de hospital em Guanambi. Sebastião Laranjeira sedia encontro sobre preservação ambiental e proteção da Serra dos Montes Altos. Em Palmas de Monte Alto, assistência social itinerante levará atendimentos à comunidade do Leão nesta sexta-feira. E mais, ainda hoje aqui no Giro de Notícias, nós vamos trazer também, minha gente. E aí, liberar ou não inteligência artificial? Eis a questão lá no TSE, né? TSE. Já também, alívio, Fluminense vence nos pênaltis e está nas quartas de final da Libertadores. Atlético Mineiro se classifica no sufoco e pode pegar outro brasileiro. Aqui na Sul-Americana, né? Já na Libertadores também, Palmeiras e Flamengo vencem e estão nas quartas de final. Já também, assassino de líder quilombola é condenado a quase 60 anos. E ainda hoje aqui no nosso programa tem entrevista. O Giro de Notícias recebe nesta quinta-feira, a partir das 12h30, o médico Dr. Emerson Bastos, clínico geral e ultrassonografista. Em pauta, a importância do ultrassom no diagnóstico de doenças, um exame fundamental para identificar e acompanhar diversas condições de saúde. Então é só você ficar acompanhando aí o nosso programa para você ficar por dentro desta entrevista importantíssima que começa daqui a pouquinho aqui no nosso programa. Eu vou para um breve intervalo, daqui a pouquinho eu volto trazendo todas essas informações e muito mais. Não saia daí, viu? É rapidinho. Eu volto já. 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
1: Quinta-feira, 20 de agosto de 2026. Este é o Giro de Notícias. Eu sou Norberto Notari e você acompanha os destaques do momento. Bancários de todo o Brasil, incluindo os empregados da Caixa Econômica Federal, aprovaram uma paralisação nacional de 24 horas nesta quinta. Mobilização ocorre após a rejeição da proposta da Federação Nacional dos Bancos durante campanha salarial. As agências físicas da Caixa e de outros bancos podem ter o funcionamento reduzido ou totalmente interrompido. Aplicativos, internet banking, sites continuam funcionando normalmente para PIX, transferências e pagamentos. Os caixas eletrônicos seguem disponíveis para saques e depósitos. A Justiça do Trabalho determinou que o Grupo Casas Bahia restabeleça provisoriamente os contratos de 1.900 demitidos entre os dias 13 e 17 de agosto. A liminar foi concedida pela juíza Catarina Roberta Mouzinho de Matos, da 11ª Vara do Trabalho de Brasília. A juíza determinou que a empresa cumpra a medida em até 5 dias. Um estudo divulgado hoje revelou que 6 em cada 10 alunos terminam o ensino médio com um aprendizado abaixo do esperado. O levantamento foi realizado pelo movimento Todos pela Educação. De acordo com a pesquisa, a maior parte dos estudantes encerra a fase escolar sem aprender português e matemática. O Instituto Nacional de Meteorologia emitiu um novo aviso de vendaval para áreas no Rio de Janeiro, São Paulo e um pequeno trecho do Espírito Santo na próxima sexta. O aviso é amarelo, de perigo potencial, e vale entre meio-dia e 11h59 da noite. Essa é a classificação mais baixa na escala de severidade do INMET. O presidente dos Estados Unidos anunciou que pretende adotar a medida econômica mais devastadora já imposta por Washington contra o Irã. Donald Trump ainda ameaçou punir os países que ofereçam qualquer tipo de apoio a Teerã. O Flamengo venceu o Cruzeiro por 2-1 em casa e se classificou para as quartas de final da Libertadores. O Palmeiras também avançou ao bater o Cerro Porteño por 1-0 no Paraguai. Hoje tem mais 2 jogos decisivos. Corinthians recebe o Rosário Central em São Paulo e o Mirassol enfrenta a LDU fora de casa.

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0: Agora na cidade são 12:31.
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0: Nós estamos no ar, minha gente, com mais uma edição do programa Giro de Notícias. Hoje é quinta-feira, 20 de agosto de 2026. E a você na sintonia, o nosso muito obrigado. Você que nos ouve aqui na sede, na nossa querida zona rural e em qualquer lugar do planeta pela internet. Sejam todos bem-vindos até às 14 horas. Aqui a notícia não para.
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0: São 12 horas mais 34 minutos, iniciando aqui com as informações da área policial. Gente, deixa eu trazer aqui sobre um acidente entre carreta e um micro-ônibus que deixou 23 mortos no Paraná. Uma colisão frontal entre uma carreta e um micro-ônibus deixou 23 pessoas mortas na madrugada desta quarta-feira na BR-373 em Ipiranga, no Paraná. O acidente também deixou 5 pessoas feridas. Segundo informações da Polícia Rodoviária Federal e da concessionária Via Araquária, entre as vítimas fatais estão 13 mulheres, 8 homens e 2 crianças. O motorista da carreta também morreu. O micro-ônibus pertencia à prefeitura de Imbituva e transportava pacientes que seguiam para atendimento médico em hospitais da região metropolitana de Curitiba. Os corpos foram encaminhados à polícia científica de Ponta Grossa para identificação. 5 sobreviventes foram levados para unidades hospitalares de Ponta Grossa. Entre os feridos estão 3 homens de 22, 49 e 50 anos, uma mulher de 26 anos e uma criança de 9 anos. As causas da tragédia ainda serão investigadas. Conforme informações preliminares, há indícios de que a carreta que seguia em direção a Ponta Grossa tenha invadido a pista contrária e atingido o micro-ônibus. A dinâmica deverá ser confirmada pelas autoridades responsáveis pela investigação. A BR-373 ficou totalmente interditada após o acidente, provocando congestionamento nos dois sentidos. Mais de 10 veículos entre ambulâncias, equipes de inspeção e guinchos foram mobilizados pela concessionária. De acordo com os dados divulgados, este foi o acidente com maior número de mortes registrado pela PRF no Paraná desde janeiro de 2021, quando 19 pessoas morreram no tombamento de um ônibus na BR-376 em Guaratuba. Lamentável, né? Triste. Suspeito de furtar igreja é localizado e preso em Guanambi. Um homem suspeito de envolvimento em um furto ocorrido em uma igreja no bairro Beija-Flor, em Guanambi, foi localizado e preso pela Polícia Militar na noite desta quarta-feira. Segundo informações do 17º Batalhão, as equipes realizavam diligências para identificar e localizar o responsável pelo crime, registrado no último dia 17. Durante patrulhamento pela Avenida Castelo Branco, os policiais encontraram um homem cujas características correspondiam às registradas pelas câmeras de segurança do local. Durante a abordagem, conforme a PM, o suspeito admitiu a autoria do furto e afirmou ter vendido os objetos levados da igreja para outra pessoa que já teria retornado para Bom Jesus da Lapa. O homem foi conduzido à delegacia, onde a ocorrência foi apresentada à autoridade policial. De acordo com a Polícia Militar, foi lavrado auto de prisão em flagrante. As diligências poderão prosseguir para tentar localizar os objetos furtados e esclarecer a participação do suposto comprador. Homem é preso suspeito de agredir adolescente, causar fraturas e ameaçá-la dentro de hospital em Guanambi. Um homem de 27 anos foi preso pela Polícia Civil no final da tarde de ontem em Guanambi, suspeito de estupro de vulnerável, lesão corporal e ameaça contra um adolescente. O mandado de prisão preventiva foi cumprido pelo Núcleo Especial de Atendimento à Mulher, com apoio do GAT Semiárido e de equipes da 22ª Corpim. A ordem judicial foi expedida pela vara criminal da comarca de Guanambi após representação da Polícia Civil. De acordo com as investigações, o suspeito teria agredido a adolescente e provocado fraturas em dois pontos do braço da vítima. Ainda segundo a Polícia Civil, após as agressões, o investigado teria entrado clandestinamente no hospital onde a adolescente recebia atendimento. A suspeita é de que ele tenha ido ao local para ameaçá-la e intimidá-la, na tentativa de impedir que denunciasse o caso às autoridades. Vai vendo, Brasil. O cara estupra a menina, agride a menina, ela tá no hospital, vai vendo, Brasil, onde é que nós chegamos nesse país. Aí ele vai no hospital, que absurdo, ameaçar a adolescente, intimidar. O inquérito também investiga o homem pela suspeita de estupro de vulnerável. A nota policial, no entanto, não apresenta detalhes sobre esse fato em razão da natureza do caso e da proteção à vítima. Após a prisão, o investigado foi submetido a exame de corpo de delito e permaneceu à disposição da justiça. Agora na cidade são exatamente 12h39.
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0: Vamos ouvir um recadinho importante agora.
2: Atenção, moradores de Palma de Monte Alto. 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
0: Agora na cidade são exatamente 12 horas mais 42 minutos, 12h42. A gente segue aqui o nosso programa Giro de Notícias, agradecendo a todos aqui pelo carinho da audiência, você que interage aqui com o nosso programa, nosso muito obrigado. Deixa eu trazer aqui uma informação importante, porque Palmas de Monte Alto, assistência social itinerante, levará atendimentos à comunidade do Leão nesta sexta-feira. Olha, moradores da comunidade quilombola do Leão em Palmas de Monte Alto receberão nesta sexta-feira mais uma etapa da assistência social itinerante. Os atendimentos começam às 13h30 e serão direcionados às famílias da localidade. A iniciativa disponibiliza serviços da rede socioassistencial diretamente na comunidade, incluindo a atualização do cadastro único, atividades do serviço de convivência e fortalecimento de vínculos, além de atendimentos e orientações das equipes do CRAS e CREAS. Para receber os atendimentos, os moradores devem apresentar RG, CPF comprovante de endereço. A ação faz parte de uma programação que percorre comunidades quilombolas de Palmas de Monte Alto, com o objetivo de facilitar o acesso da população aos serviços e acompanhamento da assistência social, especialmente para famílias que residem mais distantes da sede do município. A assistência social itinerante deverá continuar percorrendo outras comunidades, conforme o cronograma estabelecido para o município. Agora são 12 horas mais 44 minutos, 12h44. 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
0: 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Agora na cidade são exatamente 12 horas mais 46 minutos, 12h46. Deixa eu ir ali ao município de Guanambi, que eu quero aproveitar o programa de hoje para chamar a atenção para uma situação muito séria envolvendo trabalhadores que prestam serviço no Hospital Geral de Guanambi, por meio da Fundação José Silveira. A informação que chegou à nossa redação é de que há trabalhadores com salário que deveria ter sido pago até o quinto dia útil. E até o momento não foi creditado o salário. E o mais preocupante, segundo os relatos recebidos aqui pelo portal Wilson Nunes, não há sequer uma previsão de quando esse pagamento será realizado. Nós estamos falando aqui, viu, Fundação José Silveira, de salário. Não estamos falando aqui de favor. É o dinheiro de quem trabalhou. É o dinheiro de quem cumpriu sua jornada e tem compromisso dentro de casa com alimentação, com aluguel, com energia, com água, com prestação. Então fica aqui a cobrança do giro de notícias do portal Wilson Nunes ao governo da Bahia e também à Fundação José Silveira. O que que está acontecendo? Por que que esses trabalhadores ainda não receberam? Quando é que o pagamento será regularizado? Nós vamos deixar o espaço aberto aqui, tanto para o governo, para a CESAB, como também para a Fundação José Silveira, para que possam se manifestar, para apresentar aqui os esclarecimentos necessários. Mas eu repito, viu? Trabalhador não pode ficar sem resposta. Quem trabalha precisa receber. Eu duvido que tem salário de algum político atrasado aí. Duvido. Então, trabalhador não pode ficar sem resposta. Então, a gente vai, inclusive, procurar a fundação. Vamos procurar o governo do estado para que eles possam se manifestar. E nós vamos ficar em cima disso aí, porque os trabalhadores estão precisando pagar as suas contas, né? São 12 horas mais 48 minutos. Daqui a pouco nós vamos a Riacho de Santana, porque o bicho está pegando por lá, entre o prefeito, doutor João Vitor, e o vice-prefeito Tito. O Tito que era prefeito, que renunciou para o João Vitor ser prefeito. Enfim, daqui a pouquinho os detalhes, porque foi divulgado, foi vazado um áudio, né, que foi atribuído ao vice-prefeito, que inclusive na nota que ele encaminhou para a nossa reportagem, ele já confirmou que o áudio é dele. Só disse que o áudio foi cortado, mas ele confirmou que é dele, onde esse áudio acabou ampliando, acabou fazendo com que a crise política, que já era grande, né, se tornasse ainda maior. E aí, horas depois da divulgação do áudio, a esposa do vice-prefeito foi exonerada da Secretaria de Assistência Social e o Tito, né, encaminhou pra gente uma nota exclusiva que nós divulgamos desde ontem e nós vamos trazer daqui a pouquinho aqui no nosso programa, né? Então já se consolida um racha político em Riacho de Santana, ainda mais depois da divulgação das imagens do último final de semana, né? Onde o Tito está abraçado com a deputada Ivana Bastos, com o deputado Vitor Bonfim e com o ex-prefeito, e que foi inclusive adversário do Tito, o Alan, né? Numa possível união que eles estariam estabelecendo a partir de agora lá em Riacho de Santana. Então, o bicho tá pegando por lá, daqui a pouquinho os detalhes aqui no nosso programa. Gente, já chegou também por aqui, daqui a pouquinho nós vamos bater um papo com ele, né? Esse grande médico, né? Que é um grande parceiro nosso aqui também da Rádio Visão FM, né? O doutor Emerson, que ela é da Clínica Integrada Sagrada Família e que daqui a pouquinho vai bater um papo aqui com os nossos ouvintes e uma temática extremamente importante, a importância do ultrassom no diagnóstico de doenças, né? Então já, só um minutinho, viu, doutor? Que a gente já inicia aqui o bate-papo com ele, vai ser muito importante, né? Daqui a pouquinho, na cidade, 12 horas, mais 51 minutos. 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Bom demais!

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1: Olha, são 12 horas mais 53 minutos. Nós vamos ouvir aqui só mais uma informação e na sequência a gente inicia aqui a entrevista com o Dr. Emerson Bastos, né? Que já está aqui na nossa emissora. A informação é muito importante porque ontem o Supremo Tribunal Federal ampliou a Lei Maria da Penha para casos sem vínculo doméstico. Vamos ouvir com o repórter Vinícius Araújo.
2: Uma decisão histórica do Supremo Tribunal Federal ampliou a proteção prevista na Lei Maria da Penha para mulheres vítimas de violência de gênero. Por unanimidade, os ministros entenderam que medidas protetivas podem ser concedidas mesmo quando não existe relação doméstica, familiar ou afetiva entre a vítima e o agressor. A decisão foi tomada nesta quarta-feira, poucos dias depois de a Lei Maria da Penha completar 20 anos e deverá orientar processos semelhantes em todo o país. O STF acolheu uma tese defendida pelo Ministério Público de Minas Gerais, apresentada pela promotora de justiça Denise Guerzoni, coordenadora do Centro de Apoio Operacional às Promotorias de Combate à Violência Doméstica e Familiar contra a Mulher. A promotora comentou a decisão.
3: A decisão do Supremo Tribunal Federal é um marco importantíssimo em termos protetivos para meninas e mulheres. O Ministério Público de Minas enviou o recurso competente, colocou sob apreciação do Supremo Tribunal Federal a possibilidade de extensão das medidas protetivas para o ambiente comunitário, além do ambiente doméstico, derivado de uma relação íntima de afeto, de uma relação doméstica ou de uma relação familiar. Se corrige com essa decisão esse espaço protetivo, essa lacuna de proteção, trazendo até então uma assimetria de proteção, visto que se uma violência de gênero acontecesse contra uma mulher fora do parâmetro do tripé da Lei Maria da Penha, íntima de afeto, doméstico ou familiar, ela não teria acesso aos mesmos mecanismos de proteção.
2: Na prática, a mudança alcança situações de violência de gênero praticadas por desconhecidos, colegas de trabalho ou outras pessoas sem vínculo familiar ou afetivo com a vítima. Casos de perseguição, assédio, violência psicológica e discriminação de gênero também podem resultar em pedido de medida protetiva. A tese apresentada pelo MPMG defende que a violência contra a mulher não está limitada ao ambiente doméstico. Durante a sustentação no STF, Denise Guerzoni apresentou dados de Minas Gerais. Em 2024, foram registrados 169 feminicídios consumados e 248 tentados. Apenas 17% das vítimas tinham medidas protetivas vigentes.
3: Por exemplo, nós tivemos, num tempo recente, a morte de duas mulheres, né, no interior do estado do Rio, por um colega de trabalho não aceitar ser chefiado por duas mulheres. Então, aquelas duas mulheres que com aquele colega de trabalho não mantinham relação íntima de afeto, não mantinham uma relação doméstica, não mantinham uma relação familiar, sofreram um feminicídio. Absolutamente alinhado ao tipo do feminicídio, que é a expressão máxima da violência contra a mulher, que os institutos, notadamente o Instituto da Medida Protetiva, que vem como uma gestão de risco naquele entorno daquela mulher, seja aplicável àquelas mulheres que sofrem violências fora do ambiente doméstico e familiar, mas por menosprezo ou discriminação.
2: O STF também estabeleceu que em situações de risco imediato, um pedido de medida protetiva apresentado a um juízo que não seja o competente deve ser analisado antes do encaminhamento ao órgão responsável. A decisão ainda reconhece a possibilidade de proteção em casos de violência política contra a mulher. Para o MPMG, a decisão aproxima a lei brasileira dos tratados internacionais de direitos humanos e reforça o caráter preventivo da Lei Maria da Penha, que é proteger a mulher antes que a violência chegue ao resultado mais extremo.
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1: São 12 horas mais 59 minutos, 12h59. 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
1: 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Agora são 13 horas em ponto, conforme nós anunciamos. Hoje vamos conversar sobre um exame muito presente na medicina e que pode ser fundamental para a descoberta de diversas doenças, a ultrassonografia. Para falar sobre esse assunto, recebemos hoje o médico e ultrassonografista, o Dr. Emerson Bastos. Doutor, seja muito bem-vindo aqui mais uma vez ao nosso programa Giro de Notícias. Satisfação recebê-lo, boa tarde.
6: Boa tarde, Wilson, boa tarde, ouvintes da Visão FM. É uma satisfação muito grande estar aqui hoje para apresentar algumas coisas aí a respeito do ultrassom para todos aqui de Palmas, de Montreal e região.
1: E para a gente começar aqui, doutor Emerson, eu gostaria já que o senhor iniciasse explicando para a gente o que é a ultrassonografia e por que ela é tão importante na medicina.
6: Bom, Wilson, a ultrassom já tem aqui, começou no nosso país desde a década de 70, engateando, porque já não era um exame tão formal naquela época, mas hoje nós já dispomos de muita tecnologia. É um exame de fácil acesso hoje em dia, já não está tão escasso mais na nossa região. É um exame que não é invasivo, tipo assim, não precisa de tomar nem nada, não precisa de fazer nenhuma alguma invasão no corpo, então é bem simples, não usa radiação, então é um exame que você pode fazer, repetir e tudo, que não vai causar nenhum dano à sua saúde, nem nada. Então um exame hoje que é muito marcante na medicina, porque hoje a gente já faz praticamente ultrassom de todas as partes do corpo. Então, se quer ver alguma coisa, está sentindo e tudo, a gente tem acesso e não ser invasivo. É a grande tchan do ultrassom em relação a isso.
1: Inclusive, quando nós falamos em ultrassom, né, muitas pessoas já passam aí a pensar apenas no acompanhamento da gestação. Mas quais outras doenças, doutor Emerson, e também alterações, né, podem ser identificadas através desse exame?
6: Bom, é assim, porque quando começou tudo, era sempre fundamental ultrassom na gestação, para acompanhar o feto, desenvolvimento, vitalidade, aquela coisa toda. Porém, hoje a gente tem uma grande presença dele na parte da clínica, principalmente nos órgãos do fígado, da vesícula, rins, bexiga, próstata. Então, assim, na parte articular, que é de ombro, cotovelo, que hoje existe muitas dores em relação a isso. Então, ele é bem marcante em praticamente todas as especialidades, quase todas, que a gente sempre tem uma forma ou outra de ajudar no diagnóstico mais preciso.
1: Deixa eu lhe fazer uma pergunta aqui muito objetiva. O ultrassom pode ajudar na descoberta precoce de doenças que ainda não apresentam sintomas?
6: Sim, é muito importante, Bispo. Assim, caso não tenha nenhum sintoma, de repente relacionado a algumas idades e tudo, o paciente pode ir lá fazer um exame de rotina e tudo, e de repente se deparar com algum tipo de patologia. No caso, tem muitas pessoas hoje que vão fazer um exame para ver uma gastrite ou uma má digestão, ou acha que pode ser somente estômago, de repente está lá com um cálculo na vesícula, uma pedra na vesícula, ou de repente não sente nada, nenhum desconforto na parte urinária, e a gente chegar e descobrir que ele tem um cálculo renal, ou até mesmo um cálculo de bexiga, porque é uma patologia que a gente praticamente o paciente não tem sintomas. Então é bem relevante a gente estar fazendo alguns exames, dependendo da sua idade, para, como se diz, né, é preventivo. Você está lá fazendo para lidar com alguma coisa que pode ser que está normal e de repente ter alguma coisinha. Porém, é bem bom por conta disso, que um exame não invasivo e que você não tem nenhum dano em estar fazendo ele direto.
1: Uma outra pergunta que considero ser fundamental é no diagnóstico da doença de próstata. Seria importante o exame de ultrassom, doutor Emerson?
6: Sim, muito importante. Assim, hoje a gente tem uma relação grande de próstata com a idade, porém, como é um exame que você não tem tanto desconforto, né, em fazer, e de repente o paciente tem ali sintomas discretos que não chama nenhuma atenção dele, um jato um pouco mais fraco, um acordar várias vezes à noite para estar esvaziando a bexiga, e de repente você está ali. Nem sempre nós vamos lidar com o câncer de próstata, mas uma doença muito comum e rotineira em praticamente todos os homens acima de 50 anos, a gente vai lidar com a hiperplasia prostática, que é o quê? Um aumento da próstata por conta principalmente da idade. Então é fundamental a gente perceber isso, por quê? Porque às vezes está tendo um desconforto, começa a dar problema na bexiga do paciente, o paciente fica com aquela bexiga que toda hora tem urgência em ir no banheiro, e às vezes a gente resolve isso com a medicação ou até com um procedimento ali bem restrito na próstata mesmo, e resolve todo esse problema do paciente. Mas é o exame que vai te definir.
1: Quero lembrar para você que está nos acompanhando que nós estamos aqui falando com o Dr. Emerson, ele que é um dos médicos mais conceituados aqui da nossa região, inclusive nessa área aí de ultrassom. Inclusive, doutor, qual a importância, né, do cidadão, da cidadã que está nos ouvindo agora, de procurar um profissional qualificado para realizar, para interpretar esse exame?
6: É fundamental, Wilson, porque hoje é um exame que já está sendo mais difundido e tudo. É um exame que requer mais experiência, mais ênfase no olhar. Hoje você pega um ultrassom, você tem que ter o que o paciente está tendo ou sentindo e dar mais ênfase nessas regiões e tendo uma experiência maior, tendo um lidar melhor com esse tipo de exame, você tem a probabilidade de ter mais acertos em cima desses diagnósticos. Ajudar o colega, na verdade, nós somos um exame complementar que vai triar o colega que está lá, que vai receber esse exame para te dar um tratamento mais adequado e mais certivo, né, em relação ao diagnóstico dele.
1: Nós vimos recentemente nas redes sociais, né, que o senhor adquiriu aí mais tecnologia para a clínica com um novo aparelho de ultrassom. O que que esse tipo de investimento, né, traz de benefícios aí para os pacientes aqui de Palmas de Monte Alto, Guanambi e toda a nossa região?
6: É que assim, hoje nós estamos lidando com uma tecnologia que vai caminhando rapidamente. Como um celular. Celular, você vê que hoje a gente começou com coisa que não tinha foto e tudo, hoje o ultrassom tem uma normativa parecida.
1: Vão aparecendo novas funções, né? E novos avanços.
6: Melhores imagens, novas tecnologias, novas formas de você ter uma precisão no que você está vendo. E assim, com esse aparelho hoje a gente já dispõe aqui para Monte Alto o 3D, o 4D, que é você ver o bebê ainda dentro da barriga, o rostinho e tudo. Assim, claro que nesse ponto a gente depende muito do bebê nos ajudar para fazer uma fotinha bem interessante e tudo, mas já temos esse serviço. Nós vamos ampliar agora com o serviço de biópsia prostática. Logo a gente está providenciando aí a parte de pinça, essas outras coisas que precisam. Colega que trabalha conosco lá, doutor Eduardo, que é urologista, que vai fazer essa parte aí com a gente. E vamos começar também a oferecer o morfológico de primeiro trimestre, que é aquele inicial que a gente vai detectar ali qualquer anormalidade cromossômica e tudo, que a gente não estava por conta também do aparelho e da parte que faz melhor esse diagnóstico, e vamos começar também. E é isso, o aparelho em si é de ponta agora, que a gente está para melhorar mais ainda nosso diagnóstico.
1: Reforça para a gente também, doutor, além de ultrassom, né, a Clínica Integrada Sagrada Família tem outros profissionais, né, que trabalham lá. Reforça para a gente aí o serviço.
6: Isso, a gente hoje dispõe de alguns profissionais aí também, bem capacitados. Como já tinha dito, o colega que é urologista, vem aí de Salvador, tem uma formação muito boa, e você vê que ele hoje faz parte da equipe de robótica lá do Hospital de Feira de Santana. Algumas vezes no mês ele vai lá para não perder a mão, né? Porque aqui a gente ainda não dispõe dessa tecnologia, mas ele é um dos urologistas que já estão praticando essa parte de cirurgia prostática via robótica. Muito bom estar aqui conosco, Eduardo Camargo. Temos aqui também um serviço também de endoscopia, que muitas vezes todos deslocavam para Guanambi, né, para fazer esse tipo de procedimento. Hoje a gente já dispõe aqui dentro de Monte Alto, profissional muito bom, qualificado, aparelho bom, e que vai fazer, já faz, né, algum tempo esse tipo de procedimento aqui. Temos a doutora Ivna, que é reumatologista, hoje doença muito comum, reumatológica. Quem hoje não sente uma dor articular, uma dor pelo corpo, fibromialgia e tudo, a gente também dispõe dela. Temos doutora Magna, que já é conhecida muito bem aqui dentro do município de Palmas de Monte Alto, que é endocrinologista. Doutor Jean, cardiologista, também um médico renomado, bastante conhecido aqui dentro de Palmas de Monte Alto. Também dispomos de ortopedista, doutor Fred. Temos também com a inovação aí, que o doutor Welton também veio aqui para somar mais ainda com o nosso corpo médico, que é neurologista. Neurologista agora fez sua residência lá na UFMG.
1: Brevemente vai estar conosco aqui também.
6: Aí também, já vem aqui para expor um pouco. Muito bom, fez uma formação excelente lá, que também dispomos que era um profissional que a gente tinha que deslocar para Guanambi para ter acesso a ele. Hoje a gente, na Sagrada Família, nós já estamos com esse médico. Tem doutor Hernan, que é geriatra. E geriatra a gente pensa muito que só cuida de idosos. Porém, na nossa concepção hoje, para ter uma vida mais saudável, envelhecer com mais saúde, é um médico que vale a pena o que um paciente, seja do sexo feminino ou masculino, procurar depois dos 50 anos, já está com aquela fadiga, aquele cansaço, aquele desânimo. Muitas vezes já é um pouco de falta de nutriente, não que seja uma patologia, mas que precisa fazer uma reposição para um envelhecimento mais saudável. Ele é um médico que muita gente fala, ah, não vou passar porque eu não estou velho. Mas é um médico que vai te fazer você chegar na velhice com mais saúde, mais disposição, com mais vigor, vamos botar assim, que está aqui conosco. Temos também um fonoaudiólogo, também renomado aqui dentro de Monte Alto, que é doutor Danilo, um fisioterapeuta, Arthur. Temos Maísa também, que é nutricionista, que também já pode nos ajudar em relação aos pacientes que querem perder peso, manter uma vida, uma alimentação mais saudável também. E isso, temos uma Rebeca, que é psicóloga também, que está lá no nosso corpo. Doutora Ana Cláudia, pediatra, também com formação excelente para cuidar das nossas crianças. É isso, Wilson. Temos lá bastante profissional e sempre que der certo a gente vai procurar trazer mais ainda, porque tem muitos colegas que hoje que têm disponibilidade de agenda para nos ser parceiro nosso, mas com empenho aí nós vamos chegar lá e trazer mais profissionais para Palmas de Monte Alto.
1: E eu sou testemunha aqui que a Clínica Integrada Sagrada Família está sempre investindo nisso, né? Nos profissionais competentes, né, para poder realmente servir melhor os nossos pacientes, os nossos clientes. Deixa eu só fazer aqui, já estamos caminhando para a reta final aqui da entrevista, mas chegou uma pergunta interessante aqui, doutor, da Nice Silva, que disse assim, ela está lá em Guanambi acompanhando a gente: no diagnóstico de problemas nos rins, pode ver no exame de ultrassom?
6: Sim, tem algumas outras patologias que já detecta na parte de ultrassom. Porém, tem algumas alterações que seja no sistema funcional do rim, que é muitas vezes você tem que correlacionar com a parte da bioquímica, né? Da parte sanguínea, que é muito importante. Que a gente vê sempre estruturas, a funcionalidade, na maioria das vezes, a parte do sangue, né? Aquele exame que nós fazemos, que vai te dar um norte um pouco melhor, mas é fundamental também ter o exame de ultrassom para você ver mais ou menos o grau que isso pode estar. Tipo assim, se caso você não veja nada, é um grau muito leve, que possa ser que você consiga resolver de uma forma, manter o exame de ultrassom para você ver mais ou menos o grau que isso pode estar. Tipo assim, se caso você não veja nada,

0: nos tempos de hoje, todo mundo já fala, todo mundo já tem um acesso a muito tipo de informação pela internet e tudo. Então já está mais fácil de lidar com esse tipo de coisa. E adiar costuma ser, é o que eu digo sempre, você adiar, você pode perder sua chance. Tipo, se você de repente tiver desenvolvendo algum tipo de patologia mais grave e tudo, você fazendo uma consulta mais precoce ou fazendo um tipo de exame de imagem para também contribuir e ajudar o colega que está lá com esse paciente a procurar mais rápido e às vezes um tratamento mais eficaz e cura, né? Assim, a gente falando em câncer nesse caso, que hoje muitas patologias desse sentido, você tem um diagnóstico mais precoce, você tem uma cura, né? E isso muitas vezes tem medo de descobrir, mas esse medo pode ser tarde demais para esse paciente que quer deixar para sempre, para depois. É muito importante hoje. Ou sentindo a questão de idade também, que tem algumas patologias que são relacionadas à idade, que é fundamental você estar fazendo seu exame de rotina, né? Aquele exame periódico, de ano em ano e tudo, para você manter sua saúde sempre em dia.
1: Doutor Emerson, muito obrigado pela sua participação aqui no nosso programa. Foi muito bacana bater esse papo com o senhor. Deixo aqui também o nosso abraço, né, à doutora Tânia, que está lá acompanhando o nosso programa, é uma grande parceira também. Parabéns aí pela clínica, parabéns pelo trabalho. E dizer, né, que nós estamos aqui sempre com a porta aberta, não só para o senhor, mas para todos os profissionais que trabalham ali com muita capacidade, com muito compromisso na Clínica Integrada Sagrada Família. Grande abraço, fica à vontade aí. Algo que não foi perguntado, que o senhor ainda queira compartilhar com os nossos ouvintes.
0: Não, obrigado, eu agradeço muito a abertura aqui do espaço, Wilson. Você é um parceirão também nosso, tem grande audiência e tudo aqui, um programa muito escutado aqui na nossa região. E é isso, é falar que nós estamos aqui no município de Palma de Monte Alto, porém as regiões circunvizinhas também têm esse acesso de bons profissionais que estamos aqui, sempre com o intuito de fazer o melhor pela saúde dos nossos pacientes. E quando precisar de alguma coisa, alguma dúvida, nós estamos aí à disposição para sempre ajudar de forma melhor possível para a saúde de cada paciente nosso, lá na Sagrada Família.
1: Tá aí, minha gente, doutor Emerson Bastos, né, clínico geral, ultrassonografista, falando aqui com os ouvintes da Rádio Visão FM. Na cidade são exatamente 13:20, 13:20. Daqui a pouquinho nós vamos falar sobre a ponte entre Espraiado, em Palmas de Monte Alto, e Vesperina, em Riacho de Santana. Depois da cobrança da população, inclusive cobrou aqui para a nossa reportagem, eu fui até a CEINFRA cobrar deles e eles encaminharam uma nota, né, exclusiva aqui para o nosso programa, que eu confesso que eu fico cada dia mais preocupado, porque todo mês é uma nova história, né? Mas agora eles estão prevendo a retomada das obras da ponte para setembro, início de setembro agora. Vamos ver se cumpre. Então daqui a pouquinho eu vou comentar sobre isso aqui no nosso programa. É uma obra muito importante, porque daqui a pouco está se aproximando aí o período chuvoso. A gente viu o que aconteceu, né, nos últimos tempos, pessoas caindo dentro do rio, pessoas machucando, né, perdendo bens materiais. E essa ordem de serviço já tem mais de ano que foi assinada pelo governador, e é inadmissível a gente continuar, né, nessa situação. Então, já foi cobrado pelo prefeito de Palmas de Monte Alto, Tito, já foi cobrado pelo prefeito de Riacho de Santana, doutor João Vitor, foi cobrado, porque a gente não pode deixar de falar aqui, quando a gente fala da ponte, nós temos que falar principalmente da vereadora Selma de Leotério, uma guerreira, uma lutadora, que eu quero parabenizar. Ela não baixa a cabeça em relação a essa ponte, disse inclusive para mim na última entrevista que não vai baixar, né? Eu espero que ela continue com muita coragem, assim como eu vou fazer hoje aqui também, defendendo o povo que reconhece inclusive

as pessoas mandam aqui a mensagem e falam, né, que às vezes ficam até com pena da vereadora Selma, o tanto que ela já cobrou, que ela já rodou, já foi ali, já foi aqui, é cobrando de deputado, de governo, né, e tem que fazer isso, porque se cobrando, minha gente, já tá assim, imagina se não cobrar, né? Então daqui a pouquinho nós vamos falar sobre isso aqui no programa Giro de Notícias. Olha, são 13 horas mais 22 minutos, mas deixa eu falar para vocês agora sobre a promoção que tá rolando aqui na Rádio Visão. 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

0: agora na cidade, são 13:25. Deixa eu mandar um grande abraço aqui pra Fabiana Porto, tá com a gente também o Milton Rodrigues, a Maria Souza Mendes, assistindo o Giro de Notícias. Um abraço aqui pra Patrícia Calado, boa tarde, Wilson. Tô aqui ligadinha na programação em Uberaba, Minas Gerais. Um abraço pra vocês aí de Palmas de Monte Alto. Roberto Mello em São Paulo, Ciáurea Pereira. Um abração também pra Cosmeli, tá na escuta lá no Colégio Estadual, Cosmeli, Wilson e o seu Quinca. Analice Gonçalves, a Cleide Maura também acompanhando a gente, Luzimar Carvalho, João Almeida também tá conosco, Glória Neco, Marcelo Lopes de Sales, e um abraço também pro Dilson CBV. Wilson, mais uma promessa da ponte em Espraiado, logo no período chuvoso, é mais uma promessa. Dilson CBV, tá aí, ó, né? As pessoas vão perdendo, né? Vão perdendo a esperança, né? O que é isso aqui que o meu amigo Joquinha mandou? Que é isso aí, Joquinha? Hã? Aqui foi na época que o pessoal caiu da ponte, foi? Caiu da ponte lá e caiu no rio? Deve ter sido, né? Ele mandou pra mim aqui. Foi bom você mandar esse vídeo aqui, depois você manda lá no meu contato, que eu vou mandar lá pro pessoal do governo do estado e fazer a seguinte pergunta. Será que vai repetir esse filme novamente? Aliás, não é filme não, né? Essa realidade, porque filme é fictício. Essa realidade, essa situação, manda lá, viu, Juca? Por favor, meu querido. Olha, deixa eu trazer aqui, minha gente, vamos falar, né? Vamos falar da ponte? Vamos falar da ponte agora lá, porque nós temos aqui notícias que chegaram atualizadas, né, para o nosso programa. Após cobrança da população, CEINFRA encaminha nota prevendo retomada das obras da ponte entre Espraiado e Vesperina para setembro. A Secretaria de Infraestrutura da Bahia informou ao portal Wilson Nunes que as obras da ponte sobre o Rio das Rãs, ligando Espraiado em Palmas de Monte Alto à Vesperina em Riacho de Santana, têm previsão de serem retomadas no início de setembro. O posicionamento foi encaminhado na manhã de ontem, após o portal procurar a pasta diante das cobranças de moradores das duas localidades sobre a paralisação dos serviços. Entre os questionamentos apresentados estavam a existência de possíveis pendências, a situação da licença ambiental e a previsão para reinício e conclusão da obra. Segundo a CEINFRA, a retomada depende agora da assinatura de um termo aditivo ao contrato. A pasta confirmou ainda que a licença ambiental do Instituto do Meio Ambiente e Recursos Hídricos foi publicada no Diário Oficial do Estado em 23 de julho de 2026, autorizando o reinício dos trabalhos. Vai vendo, Brasil. Antes era a licença. Agora já apareceu que depende da assinatura de um termo aditivo ao contrato. 23 de julho já vai fazer um mês. Tá esperando o quê para assinar esse termo do aditivo ao contrato? Hein, meu caro governador Jerônimo Rodrigues? Que a obra começou em maio de 2025, governador. Já se vão aí quase um ano e meio. Foi paralisada em novembro do mesmo ano. Daqui a pouco faz aniversário. Porque já tá quase chegando, já vai chegar setembro. E de acordo com a secretaria, a interrupção ocorreu em razão das chuvas e da necessidade de regularização do licenciamento ambiental. Já está quase chegando a chuva de novo. A CEINFRA explicou que o projeto original previa a construção da nova ponte sobreposta à passagem molhada existente, situação que não exigiria licença ambiental. Posteriormente, a Prefeitura de Riacho de Santana solicitou a manutenção da passagem molhada devido à sua utilização durante o período chuvoso. Com isso, a localização da nova ponte foi alterada para uma área ao lado da estrutura atual, tornando necessário o licenciamento ambiental. Com a licença já emitida, a expectativa oficial é que os serviços sejam retomados no início de setembro, após a formalização do aditivo contratual. A CEINFRA não informou na resposta encaminhada ao portal um novo prazo para a conclusão da ponte. Aqui no nosso site tem a resposta na íntegra, né, que vocês podem acompanhar. Mas eu gostaria, mais uma vez aqui, né, e lembrar novamente, não se pode falar de ponte sem enaltecer aqui a lutadora, a guerreira, a combativa vereadora Selma de Leotério, que tem sido uma das maiores defensoras dessa ponte, não arredando o pé. E eu espero que ela não arrede o pé, porque tem que cobrar. Senão o negócio complica, né? E essa é uma cobrança antiga da população de Palmas de Monte Alto e Riacho de Santana. Então, depois de mais uma cobrança, a CEINFRA encaminha uma nota dizendo que agora as obras vão ser tomadas em setembro. É uma notícia importante? É. Porque foi uma notícia oficial que nós buscamos. Mas nós precisamos dizer também o outro lado dessa história. A população está cansada de esperar a CEINFRA. Já se passou mais de um ano desde a ordem de serviço. Nesse período houve expectativa, cobrança, discussão, novas informações e a obra não avançou como a população esperava. E chega um momento em que a demora produz algo muito ruim, que é a perda de esperança, é a perda da confiança de quem está esperando. Quem mora ali naquela região não quer mais apenas ouvir que a obra vai começar ou recomeçar. Quer ver máquina trabalhando, quer ver serviço acontecendo, quer ver a ponte, governador, saindo do papel. Agora nós temos uma nova previsão, setembro. E nós esperamos, sinceramente, que dessa vez ela seja cumprida. O portal Wilson Nunes vai continuar acompanhando de perto, cobrando, porque essa ponte não é um favor para aquelas comunidades. É uma obra aguardada há anos e de enorme importância para quem precisa fazer esse trajeto. Então setembro está logo ali. A previsão foi dada. Agora o que a população espera é obra. Na cidade, são exatamente 13h31, a gente vai fazer um intervalo e a gente volta já para trazer aqui as últimas informações do programa Giro de Notícias. Sai daí não, viu? Só dá tempo de tomar uma água.
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0: 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E a hora certa, 1:39. Nota de falecimento. A esposa Isabel Aparecida, os filhos Diogo Éder, Daiane e Diele, e os netos Rafael e Matias, comunicam com profundo pesar o falecimento de Benedito José Filho, conhecido por Benedito da Coelba, aos 68 anos, ocorrido por volta das 5:30 da manhã desta quinta-feira, no Hospital Geral de Guanambi. O corpo será velado no salão da funerária Viver Bem, em frente à UPA de Guanambi, até o meio-dia de hoje. A partir das 13 horas, o velório terá continuidade no salão da União Pax, em Palmas de Monte Alto. O sepultamento será realizado às 17 horas de hoje, no cemitério da Praça da Saudade, em Palmas de Monte Alto. A família, enlutada, agradece a todos pelas manifestações de carinho, solidariedade e apoio neste momento de dor.
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0: Agora na cidade são 13 horas mais 43 minutos, 13h43, de volta aqui com o programa Giro de Notícias, o programa do seu rádio que toca a informação e que briga sempre por você. Wilson, manda um alô aí pra Keu em Lagoinha das Pedras e Preto que está mandando, não perde seu programa por nada. Valeu, um abraço, obrigado aí pelo carinho da audiência, o pessoal lá em Lagoinha das Pedras sempre acompanhando a gente. É, atenção galera, vem aí uma grande festa na Associação de Boa Vista, uma realização da organização Toy Cosmeli. A animação vai ficar por conta de grandes atrações: Theo Cantor, Watson Castro, Rui Soriano. É dia 22 de agosto de 2026, a partir das 10 horas da noite. Prepare-se para uma noite de muita música, alegria e diversão. Associação de Boa Vista, sentido aí braço de capoeira. Você não pode ficar de fora. Chame a galera e venha curtir essa grande festa. Wilson, estou ouvindo o seu programa diretamente pelo aplicativo. Sou Clarissa, moro no Alazão. Esse médico, doutor Emerson Bassi, é ótimo médico, já passei nele. Parabéns. A Clarissa aqui participando conosco. Tem áudio chegando.
1: Boa tarde, Wilson. Quero parabenizar meu amigo Maciel em Sebastião Laranjeiras, que está aniversariando hoje. Desejamos para ele muitos anos de vida, saúde, felicidades. Que Deus lhe proteja sempre. São os votos da sua esposa Simone, do seu filho Anthony, de toda a família, especial da sua amiga Diana Santos.
0: Valeu, Diana. Parabéns aí para o nosso amigo Maciel.
2: Parabéns, parabéns, parabéns para você.
0: Tem mais mensagem aqui, deixa eu ver quem participa. Wilson, manda um alô aí para minha família em Cedro, minha sogra Cristina em Vagem Alta, Salsa, minha cunhada, sua Eliana de São José do Rio Preto, né? Acompanhando aqui o programa Giro de Notícias. 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
0: 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Na cidade são 13 horas mais 48 minutos. 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
0: 13 horas mais 49 minutos, 13h49. Vamos aqui a Riacho de Santana, porque áudio atribuído a vice-prefeito amplia a crise política entre prefeito e vice-prefeito em Riacho de Santana. A relação política entre o prefeito de Riacho de Santana, João Vitor Martins Laranjeira, e o vice-prefeito Tito Eugênio Cardoso de Castro ganhou novos capítulos após as comemorações pelos 148 anos do município e a circulação de um áudio atribuído ao vice. O clima de afastamento ficou mais evidente no último sábado, quando Tito publicou nas redes sociais fotos ao lado do ex-prefeito Alan Vieira, adversário político nas últimas eleições, sinalizando uma aproximação entre antigos opositores. Durante o Riafolia 2026, João Vitor também fez declarações de forte teor político, ao defender o que chama de novo jeito de governar e destacar investimentos realizados pela atual administração, afirmou que o município não poderia permitir a volta do retrocesso em referência a gestões anteriores. A tensão aumentou nesta terça-feira quando passou a circular em aplicativo de mensagens um áudio atribuído a Tito. Na gravação, o interlocutor faz críticas ao prefeito e utiliza expressões como canalha e mau caráter. Por se tratar de um material compartilhado nas redes sociais, a autoria e o contexto integral do áudio precisam ser confirmados pelo vice-prefeito, né? O que inclusive já aconteceu. E em declaração divulgada, João Vitor afirmou ter recebido com surpresa a movimentação política e classificou a atitude do vice como uma traição à confiança construída entre os dois. O prefeito também indicou que considera insustentável a permanência de Tito no grupo político. O episódio evidencia um rompimento político entre prefeito e vice e movimenta os bastidores locais, inclusive diante das articulações que começam a surgir para as eleições de 2028. Inclusive, a crise política, né, entre Tito e João Vitor, teve um novo desdobramento na tarde de ontem, com a exoneração da secretária municipal de assistência social, Nádia Beatriz Fernandes Cardoso de Castro, que é esposa do vice-prefeito. Para assumir o comando da pasta foi nomeada Viviane Barbosa Andrade. A mudança ocorre em meio ao rompimento político entre o prefeito e o vice. Nos últimos dias, Tito apareceu nas redes sociais ao lado do ex-prefeito Alan e essa tensão aumentou, né? Então a exoneração da esposa é mais um reflexo da reorganização política e administrativa provocada pelo rompimento entre as duas principais lideranças que compuseram a chapa vencedora das eleições municipais de 2024. E daqui a pouco eu vou trazer aqui a nota de esclarecimento do ex-prefeito Tito e atual vice-prefeito, né? Já, já. Na cidade, são exatamente 13 horas mais 52 minutos, 13h52. Vamos ouvir aqui mais uma vez um recadinho importante, minha gente.
5: 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Deus abençoe. 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
0: Na cidade são 13h53, 13h53. Lembrando mais uma vez que vem aí a terceira cavalgada e corrida de argolinha do grupo de montaria Santo Antônio, nos dias 22 e 23 de agosto, viu? Sábado, corrida de argolinha a partir das 13 horas. Logo após tem grande show com Leone do Piseiro, Tino do Acordeon e banda. E no domingo, a grande cavalgada que será do assentamento Nova Esperança a partir das 13 horas, com destino à Fazenda Mangueira. Logo em seguida, animadíssimo forró com Verônica Nunes, Playboys do Forró, e para fechar, chave de ouro, Leone do Piseiro, tá bom? A organização lá, minha gente, são aí dos meus amigos, né? O Rosemiro Araújo e o Ailson Oliveira. Na cidade, 13h54, vamos trazer aqui agora a nota, né? Porque o vice-prefeito Tito confirmou a autoria de áudio e expõe divergências com o prefeito lá de Riacho de Santana. O vice-prefeito de Riacho de Santana, Tito Eugênio Cardoso de Castro, se manifestou pela primeira vez sobre a crise política envolvendo o prefeito João Vitor Martins Laranjeira e, em nota encaminhada com exclusividade ao portal Wilson Nunes na noite de ontem, Tito confirmou a autoria do áudio que circulou nos últimos dias e revelou divergências internas na condução do grupo político. Sob a gravação, o vice-prefeito foi categórico: não nego o que disse. No entanto, afirmou que o conteúdo divulgado corresponde a um trecho de uma conversa mais ampla e foi apresentado fora de contexto. Segundo ele, as insatisfações mencionadas no áudio já haviam sido levadas pessoalmente ao prefeito. Tito afirmou que seu descontentamento aumentou ao perceber o afastamento de pessoas que participaram da construção do projeto eleitoral e a redução de sua participação nas decisões do grupo. Ele também citou mudanças em acordos políticos relacionados às indicações para a administração municipal. O vice também comentou as especulações surgidas após sua aproximação com o ex-prefeito Alan Vieira e negou que exista uma composição definida para 2028. Abre aspas, não existe chapa formada com Alan Vieira, declarou, acrescentando que qualquer decisão sobre o futuro político deve envolver lideranças, o grupo e a população. A manifestação ocorre após a exoneração de sua esposa, Nádia Beatriz, da Secretaria Municipal de Assistência Social. Para Tito, porém, a saída dela não deu início às divergências que já existiam anteriormente. Ao encerrar a nota, o vice-prefeito afirmou que continuará dialogando com a população e destacou sua ligação com o município. Abre aspas, Riacho de Santana é minha história, é minha terra querida e sempre será o meu bem querer. Fecha aspas. Aqui no nosso site, né, está a nota na íntegra. Na cidade, são exatamente 13h56, 13h56. Já estamos caminhando aqui para a reta final do nosso programa Giro de Notícias. Nós vamos finalizar aqui o programa com quatro informações, né? Assassino de líder quilombola é condenado a quase 60 anos e depois as informações do esporte. Fluminense vence nos pênaltis e está nas quartas de final da Libertadores. Palmeiras e Flamengo vence e estão nas quartas de final. E na Copa Sul-Americana, o Atlético Mineiro se classifica no sufoco e pode pegar outro brasileiro. Um forte abraço a todos, fiquem com Deus e até lá, se ele quiser.
6: O homem condenado pelo assassinato da líder quilombola Tainara dos Santos recebeu uma pena de quase 60 anos de prisão em Cachoeira, no Recôncavo Baiano. Jorge Anderson Santos da Silva, conhecido como Dandan, foi condenado a 59 anos, 11 meses e 24 dias de prisão pelo Tribunal do Júri. O julgamento começou na quarta-feira, dia 19 de agosto, e terminou na madrugada desta quinta-feira, dia 20. A acusação foi sustentada pelo pelos promotores de justiça Aldo Rodrigues e Luciano Assis, do Ministério Público da Bahia. Por maioria dos votos, os jurados consideraram o réu culpado por feminicídio, ocultação de cadáver, ameaça, extorsão e porte ilegal de arma e munição. O promotor de justiça Aldo Rodrigues ressaltou a importância da decisão e destacou o papel da Polícia Civil nas investigações.
7: O município de Cachoeira volta aos olhos hoje ao julgamento de um caso muito brutal, muito covarde, acontecido no dia 9 de outubro de 2024, no qual uma líder quilombola, mãe, foi assassinada pelo seu ex-companheiro, insatisfeito com o término da relação, após atrair ela para uma emboscada, uma situação muito delicada, e forçá-la a uma assinatura de um documento na divisão de uma partilha amigável. É preciso se destacar a postura toda muito bem feita pela Polícia Civil na apuração do caso, apesar da negativa de autoria do réu, mostrando todas as provas, todo o arcabouço de prova que existe dentro de um processo, a efetiva participação, a efetiva autoria do acusado nessa prática delituosa tão complicada no nosso dia a dia.
6: Além da prisão, a justiça fixou indenização mínima de R$ 300 mil para reparação dos danos sofridos pelas vítimas e seus sucessores. Tainara era líder quilombola e mãe de duas crianças. Ela desapareceu em 9 de outubro de 2024. Segundo o Ministério Público, Tainara e George Anderson mantiveram um relacionamento por cerca de 5 anos. A relação era marcada por agressões físicas e psicológicas. Após a separação, o acusado teria passado a perseguir a vítima. Tainara chegou a solicitar medida protetiva concedida pela justiça. A determinação de afastamento, porém, teria sido descumprida repetidamente. Segundo a denúncia, após coagir Tainara sob grave ameaça a assinar contrato relacionado à divisão de um imóvel, George Anderson teria levado a vítima em seu veículo e desde então ela nunca mais foi vista. O corpo nunca foi localizado. A condenação reconheceu que o feminicídio foi praticado com recurso que dificultou a defesa da vítima. Os jurados apontaram ciúme e sentimento de posse como motivação para as ameaças. O caso deixa mais um alerta sobre a persistência da violência contra a mulher e a importância da responsabilização dos agressores. Produção e reportagem, Aline Costa.
8: O Fluminense é o primeiro brasileiro classificado às quartas de final da Copa Libertadores da América. O tricolor carioca conseguiu empate em 1-1 diante do Rivadavia na Argentina. E o detalhe é que jogou todo o segundo tempo com um jogador a menos após a expulsão na segunda etapa do Canóbio. A equipe tricolor chegou a abrir o placar mesmo em desvantagem numérica, mas acabou sofrendo a igualdade. E nos pênaltis, quem brilhou foi o goleiro Fábio mais uma vez, que aos 45 anos mostrou que está em forma e decidindo em favor do Fluminense, defendendo o pênalti, portanto, nas penalidades 5-4 para os brasileiros. Após a partida, o técnico interino Marcão falou do alívio e da raça tricolor que mostrou ser um time de guerreiros.
9: Estou muito, muito feliz. É um momento único, pessoal. Na verdade, você trabalhar no Fluminense, nessa grande equipe, você tem que estar esperando que de uma hora para outra aconteça. E temos que estar preparado para corresponder à altura. E da minha parte, só concentrei no meu trabalho, no que a gente poderia, nesse curto tempo de frente com nossos jogadores, falar para eles, mostrar para eles. Só trabalhamos e eles foram premiados aí com duas grandes partidas, em especial hoje, pelo momento, pela adversidade que se encontrava.
8: Nesta quarta-feira tem mais brasileiro em campo. Tem um duelo entre Flamengo e Cruzeiro no Maracanã. Primeiro jogo tudo igual, 1-1, portanto uma nova igualdade. A decisão da vaga será também nos pênaltis. O mesmo acontece com o Palmeiras, que vai decidir fora de casa no Paraguai, diante do Cerro Porteño, às 19h.
10: O Palmeiras está de novo nas quartas de final da Copa Libertadores da América. A equipe do técnico Abel Ferreira superou a pressão em Assunção, no Paraguai,
8: e venceu o Cerro Porteño pelo placar de 1-0, com gol marcado pelo paraguaio Gustavo Gomes. O Verdão, que tinha empatado no jogo de ida, entrou precisando vencer uma vitória simples para não depender dos pênaltis. E foi isso que aconteceu. Motivo de muito orgulho para o técnico Abel Ferreira.
11: Eu disse-lhe, só há uma forma de nós ganharmos lá. Uma. É nós sermos melhores que eles, onde é o ponto forte deles. Foi uma classificação à Libertadores. Classificação de Libertadores. Aos nossos torcedores, uma palavra de carinho, palavra de estejam juntos. É sobretudo nos momentos difíceis em que nós percebemos aqueles que falam a verdade e aqueles que procuram confusões em tudo. Que o treinador vai sair, que o treinador pediu demissão, que os jogadores isto e que os jogadores aquilo. Gostei muito de ver a nossa torcida, um comunicado que fez há dias atrás, espero que isso se mantenha. Já ganhamos uma competição, sei que alguns se esqueceram, e o balanço só se faz no fim.
8: Agora o Palmeiras aguarda o vencedor de Mirassol e LDU, que se enfrentam nesta quinta-feira. Lembrando que no primeiro jogo em São Paulo as equipes empataram em 1-1, então o time brasileiro vai precisar vencer na altitude para poder seguir na Copa Libertadores da América. No outro jogo de brasileiros da quarta-feira, melhor para o Flamengo, que superou o Cruzeiro no Maracanã por 2-1 e também está classificado. Lembrando que no Mineirão o empate em 1-1 prevaleceu. Portanto, o rubro-negro segue na Libertadores e vai aguardar o vencedor de Independente Del Valle e Tolima. Como esse jogo havia sido adiado por conta do terremoto na Colômbia, foi feita a primeira partida nesta semana com vitória do Independente Del Valle e as equipes se enfrentam apenas na terça-feira que vem. Ainda nesta quinta-feira, o Corinthians decide a vida na Libertadores diante do Rosário Central, jogo que acontece na Neoquímica Arena às 9:30 da noite. Primeira partida na Argentina, tudo igual, 0-0. Então o Timão vai precisar de uma vitória simples para poder avançar.
12: O Atlético Mineiro está nas quartas de final da Copa Sul-Americana, mas a vaga veio com emoção. E aos 47 minutos da segunda etapa, quando Coelho marcou o gol que empatou a partida em 2-2 com o Red Bull Bragantino na Arena MRV. Como no jogo de ida, o Galo venceu por 1-0 em Bragança Paulista, com isso avançou num placar agregado por 3-2. Uma classificação que faz com que Eduardo Domingues, técnico do Atlético Mineiro, e também os jogadores reflitam sobre o desempenho em campo, como destaca o meio-campo Bernard.
13: Eu estou muito feliz com a classificação, muito feliz com o que a gente no final conseguiu fazer, porém serve sem dúvida nenhuma de alerta. A gente fez um primeiro tempo muito, muito, muito abaixo. Um primeiro tempo que não podemos dizer um primeiro tempo para esquecer, um primeiro tempo para analisar, para não acontecer novamente. A gente conseguiu ajustar algumas coisas ali no intervalo para que a gente fizesse um segundo tempo, podemos dizer, melhor, mas nem perto daquilo que a gente queria apresentar aqui hoje também para a torcida.
8: Agora o Atlético Mineiro aguarda o vencedor de Macará e Santos, que jogam nesta quinta-feira às 7h da noite, lembrando que a equipe do Peixe tem uma vantagem, já que venceu o duelo de ida pelo placar de 2-1. Mais brasileiros entram em campo nesta quinta-feira pela Copa Sul-Americana. O Botafogo recebe o Cienciano do Peru no Rio de Janeiro, depois de ter levado uma goleada de 6-1 na altitude em Cusco. Desta vez, o Alvinegro vai precisar vencer pelo menos por 5-0 para levar a decisão da vaga para os pênaltis. O Vasco, que empatou no Rio de Janeiro em São Januário em 0-0 com o Olímpia do Paraguai, decide a vaga dentro do Defensores del Chaco diante da equipe paraguaia, precisando vencer. Em caso de nova igualdade, a decisão da vaga será nos pênaltis.
14: Senhor, obrigado por mais um dia. A Ti agradecemos por nos abençoar com a Sua presença, livrando-nos dos males, da inveja, dos maus espíritos. Obrigado, Senhor, pelo poder que nos concede ao direito de andar livremente, sob a sua graça. Obrigado, Senhor, pela sabedoria que nos dá, mesmo que ínfima aos teus olhos, mas que nos permite conhecer os seus ensinamentos, as suas palavras de justiça e bondade. Obrigado, Senhor, pela luz do sol, pela força da natureza que nos permite dela tirar o alimento de cada dia. Obrigado, Senhor, pelo milagre da vida, pelos nossos filhos. Ensina-nos, Senhor, a combater a ira e a perdoar nossos inimigos cada vez mais. Cubra-nos com seu manto. Dedique ao seu servo, Senhor, todo o seu amor. Perdoa-nos pelas nossas falhas, pois sabe, Senhor, que somos pequenos diante da tua sabedoria. Em nome do Pai, do Filho e do Espírito Santo. Amém.

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5: 2:20.

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5: 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E a hora certa, 2:35.
6: Nota de falecimento. A esposa Isabel Aparecida, os filhos Diogo Éder, Daiane e Diele, e os netos Rafael e Matias comunicam com profundo pesar o falecimento de Benedito José Filho, conhecido por Benedito da Coelba, aos 68 anos, ocorrido por volta das 5:30 da manhã desta quinta-feira no Hospital Geral de Guanambi. O corpo será velado no salão da funerária Viver Bem, em frente à UPA de Guanambi, até o meio-dia de hoje. A partir das 13 horas, o velório terá continuidade no salão da União Pax, em Palmas de Monte Alto. O sepultamento será realizado às 17 horas de hoje, no cemitério da Praça da Saudade, em Palmas de Monte Alto. A família enlutada agradece a todos pelas manifestações de carinho, solidariedade e apoio neste momento de dor.
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1: 2:38. Aqui é

0: Obrigado. É.
1: Faz um refrão de novo aí, só um refrão.
0: Vocês!
1: E... Por quê?

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0: Obrigado.
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1: 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E a hora certa, 3:05.
2: Nota de falecimento: a esposa Isabel Aparecida, os filhos Diogo Éder, Daiane e Diele, e os netos Rafael e Matias, comunicam com profundo pesar o falecimento de Benedito José Filho, conhecido por Benedito da Coelba, aos 68 anos, ocorrido por volta das 5:30 da manhã desta quinta-feira, no Hospital Geral de Guanambi. O corpo será velado no salão da funerária Viver Bem, em frente à UPA de Guanambi, até o meio-dia de hoje. A partir das 13 horas, o velório terá continuidade no salão da União Pax, em Palmas de Monte Alto. O sepultamento será realizado às 17 horas de hoje, no cemitério da Praça da Saudade, em Palmas de Monte Alto. A família enlutada agradece a todos pelas manifestações de carinho, solidariedade e apoio neste momento de dor.

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4: 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E a hora certa, 3:33.
7: Nota de falecimento. A esposa Isabel Aparecida, os filhos Diogo Éder, Daiane e Diele, e os netos Rafael e Matias, comunicam com profundo pesar o falecimento de Benedito José Filho, conhecido por Benedito da Coelba, aos 68 anos, ocorrido por volta das 5:30 da manhã desta quinta-feira, no Hospital Geral de Guanambi. O corpo será velado no salão da funerária Viver Bem, em frente à UPA de Guanambi, até o meio-dia de hoje. A partir das 13 horas, o velório terá continuidade no salão da União Pax, em Palmas de Monte Alto. O sepultamento será realizado às 17 horas de hoje, no cemitério da Praça da Saudade, em Palmas de Monte Alto. A família, enlutada, agradece a todos pelas manifestações de carinho, solidariedade e apoio neste momento de dor.
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2: 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Olha só, tá chegando.
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2: Alô pra você, ótima tarde, boa tarde pra você.
3: 3:36.
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0: Estamos de volta, trazendo mais música na Visão FM.
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clima ainda serve. Aí a minha esposa, a senhora deita aqui nessa cama. Só achando, doutor, essa caminha pode com nós dois?

errado. E aí eu tive que fazer uma cirurgia num lugar que eu não vou nem dizer aonde. Aí cortaram também e ficou só LOL.

0: Obrigado, Vitor.
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Pode ser que daí você sinta qualquer coisa entre esses 20 ou 30.

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6: 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E a hora certa, 5:45.
7: Nota de falecimento: a esposa Isabel Aparecida, os filhos Diogo Éder, Daiane e Diele, e os netos Rafael e Matias comunicam com profundo pesar o falecimento de Benedito José Filho, conhecido por Benedito da Coelba, aos 68 anos, ocorrido por volta das 5:30 da manhã desta quinta-feira no Hospital Geral de Guanambi. O corpo será velado no salão da funerária Viver Bem, em frente à UPA de Guanambi, até o meio-dia de hoje. A partir das 13 horas, o velório terá continuidade no salão da União Pax, em Palmas de Monte Alto. O sepultamento será realizado às 17 horas de hoje, no cemitério da Praça da Saudade, em Palmas de Monte Alto. A família enlutada agradece a todos pelas manifestações de carinho, solidariedade e apoio neste momento de dor.
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8: 5h54.
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0: 6 e 6.
6: Oba!
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0: destaques do dia.
1: Estratégia brasileira para inteligência artificial.
0: Ações incluem a compra de um supercomputador para processamento de IA, formação de profissionais e transferência de tecnologia.
1: Transferência eletrônica de veículos.
0: Nova resolução estabelece regras para operação digital de compra e venda de carros.
1: E vamos saber mais sobre a atualização da lei seca com o secretário nacional de trânsito, Adroaldo Catão.
2: Prevê a possibilidade de certificar os chamados drogômetros equipamentos para aferir a presença de outras substâncias que estão no momento da abordagem atrapalhando a capacidade psicomotora e impedindo direção mais segura.
0: Setor elétrico se prepara para efeitos do El Niño.
1: A atuação quer dar mais segurança ao sistema. Luciana Colares de Holanda.
3: Para aumentar a segurança do sistema, o Comitê de Monitoramento do Setor Elétrico aprovou a antecipação de 1,8 gigawatts de capacidade.
0: E você vai saber como escolher eletrodomésticos e eletrônicos mais econômicos para a sua casa.
1: Na apresentação da Voz do Brasil, Luciana Vasconcelos e Luciano Seixas.
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1: Um supercomputador para desenvolver inteligência artificial em grande escala.
0: Além de parcerias com outros países para capacitação e desenvolvimento dessa tecnologia.
1: Ações anunciadas hoje que fazem parte do Plano Brasileiro de Inteligência Artificial.
4: Entre as ações anunciadas nesta quinta-feira, está a aquisição por meio de edital competitivo de um supercomputador para treinar modelos e desenvolver inteligência artificial em larga escala. O equipamento vai alcançar cerca de 7.200 petaflops, ou seja, será capaz de fazer cerca de 7,2 quintilhões de operações matemáticas em apenas um segundo e deve figurar entre as 10 maiores máquinas do mundo em capacidade de processamento de IA. A ministra da Ciência, Tecnologia e Inovação, Luciana Santos, detalha o impacto da inteligência artificial na vida das pessoas.
5: Para que essa supercomputação? É para desenvolver vacinas e medicamentos, é para poder garantir antecipação das chuvas e secas, é para poder melhorar a produtividade da indústria brasileira. E em tudo isso, o IA vai nos ajudar. O supercomputador não serve apenas para fazer conta mais rápido, ele serve para transformar problemas que levariam décadas para resolver coisas do dia a dia do povo brasileiro.
4: O supercomputador será instalado no Parque Tecnológico Augusto Severo, na Universidade Federal do Rio Grande do Norte. O estado foi escolhido devido ao grande potencial energético. A presidente do Conselho de Administração do Parque, Ângela Maria Paiva Cruz, explica o que a chegada do equipamento vai representar para a região.
6: A instalação do supercomputador no Rio Grande do Norte demonstra que a ciência brasileira se fortalece quando alcança diferentes territórios, mobiliza talentos e transforma conhecimento em oportunidades para a sociedade.
4: As ações integram o Plano Brasileiro de Inteligência Artificial. Também foi anunciado o início da estruturação de uma nuvem brasileira por meio de uma parceria entre os setores público e privado. O objetivo é criar uma alternativa nacional para armazenar e processar dados e sistemas, como explica Esther Dueck, ministra da Gestão e da Inovação e Serviços Públicos.
7: O serviço na nuvem é prestado por uma empresa estrangeira. Tem uma chinesa e 5 americanas, mais ou menos. São 6 empresas no mundo que são capazes de operar um serviço de nuvem com todos os serviços que estão embutidos ali. O que a gente está fazendo aqui é que a gente quer criar uma capacidade nacional de fazer o serviço de nuvem.
4: Também foi anunciada cooperação tecnológica com empresas da China para desenvolver modelos de IA em língua portuguesa e capacitar 3 mil brasileiros em 5 anos. O Brasil fará ainda parceria com a Espanha para aumentar a capacidade brasileira de desenvolver chips. Reportagem Gabriela Noronha.
0: Atenção motoristas de táxi e aplicativos interessados em comprar um carro.
1: O valor do financiamento para quem está cadastrado no Move Brasil aumentou de 150 para 200 mil reais.
0: É o que determina a portaria publicada pelos Ministérios do Desenvolvimento, Indústria, Comércio e Serviços e do Ministério da Fazenda.
1: A nova portaria também inclui entre os veículos elegíveis os híbridos com diferentes combinações de fontes de energia, integrando motor elétrico e motor a combustão que utilize álcool, gasolina ou ambos.
0: A elevação do teto e a inclusão de outros veículos híbridos amplia a oferta, mantendo os critérios de sustentabilidade e eficiência energética, como explica Wallace Moreira, secretário de Desenvolvimento, Indústria, Inovação, Comércio e Serviços.
8: Atualizar esse valor para que os trabalhadores possam ter acesso a esses modelos de carros é fundamental. O taxista, ele consegue comprar um carro com preço acima de 150 mil e com descontos que ele tem fica abaixo de 150. Como o programa ele contabiliza o preço que está na nota fiscal, o trabalhador de aplicativo fica numa desvantagem. Isso corrige ali e contribui para que esses trabalhadores possam comprar esses carros. Os critérios para acessar o programa continuam os mesmos, assim como os critérios de habilitação ao programa também não alteram.
1: Para solicitar adesão ao programa, acesse movebrasil.sistema.gov.br.
0: Luciano, quem pretende comprar ou vender um carro usado vai poder agora fazer todo o processo por meio digital.
1: Uma nova resolução do Conselho Nacional de Trânsito autoriza a transferência de veículos de forma 100% eletrônica.
0: O procedimento vai reunir em uma única plataforma a assinatura do documento, a quitação de débitos e pagamentos de taxas.
1: Outra novidade é a modalidade de transferência custodiada, quando a liberação de recursos fica condicionada aos requisitos da transação.
9: A norma cria três modalidades de transferência de propriedade: convencional, eletrônica e eletrônica custodiada. Na modalidade eletrônica, as etapas do processo poderão ser realizadas digitalmente com integração ao Renavan, desde que seja feita a vistoria do veículo, entre outras exigências previstas. Quando estiver disponível, comprador e vendedor poderão realizar em um mesmo fluxo eletrônico etapas como o registro da negociação, a assinatura eletrônica da transferência, a consulta e o pagamento de débitos e taxas dos DETRANs estaduais e a conclusão da mudança de propriedade. Já na modalidade de transferência eletrônica custodiada, será possível manter em custódia o valor da negociação do bem durante a operação. Atualmente, a transferência de propriedade já conta com instrumentos digitais. Com a nova resolução, foram estabelecidas as condições para integrar essas etapas em um fluxo eletrônico vinculado ao Renavan. As operações também ficarão mais seguras, com requisitos de segurança definidos pela norma, como autenticação individual e multifator, rastreabilidade, trilhas de auditoria e mecanismos de prevenção e detecção de fraudes. Daniele Popov para a Voz do Brasil.
0: A fiscalização de trânsito poderá usar agora novos equipamentos para detectar, além do consumo de álcool, também o uso de drogas pelos motoristas.
1: A mesma resolução do Conselho Nacional de Trânsito, que atualizou a Lei Seca, estabeleceu ainda algumas mudanças nos procedimentos para testar os condutores.
0: Esse teste será feito em uma triagem inicial com equipamentos mais sensíveis e, em caso positivo, em uma segunda etapa com o bafômetro.
1: O secretário nacional de trânsito, Adroaldo Catão, conversou comigo e Mariana Jungmann mais cedo e explicou o que muda e o que permanece igual na fiscalização sobre o consumo de álcool e drogas. Acompanhe.
10: Secretário Adroaldo Catão, seja muito bem-vindo à Voz do Brasil. Vamos falar dessa atualização sobre as regras da Lei Seca, que foram aprovadas recentemente. O que que o senhor destaca como mudanças mais importantes?
2: Olha, eu destaco dois pontos importantes. Primeiro, isso que você falou bem, é uma atualização, né? A Lei Seca está completando aí 18 anos de muito sucesso e era o momento de fazer algumas modificações no âmbito da resolução do contrato. Ou seja, tudo que está na lei, no Código de Trânsito, permanece, tá? O que a gente fez foi atualizar alguns procedimentos. Aí eu destaco dois pontos. O primeiro é o seguinte: o cidadão que for abordado inicialmente, ele agora vai poder fazer uma espécie de pré-teste, uma triagem, né? Isso facilita também o trabalho dos policiais, dos agentes. Por quê? Porque o cidadão que vai fazer aquele teste inicial, ele somente, se for detectado algum indício de álcool, né, nesse primeiro teste, é que ele vai ser encaminhado ao uso do etilômetro oficial, que é esse que vai gerar, de fato, uma eventual penalidade. Isso facilita o trabalho também das polícias, evita filas, né, congestionamentos. Esse é um tipo de procedimento que, inclusive, algumas polícias já utilizam, tá? Mas isso não estava previsto na norma, isso gerava alguma insegurança jurídica. Então a gente fez essa atualização, que é justamente para dar segurança jurídica tanto para o cidadão quanto para o agente. Isso também permite que haja um tempo, né, entre o primeiro teste e um eventual segundo teste, para aqueles casos que muitas vezes geravam, inclusive, algumas manchetes sensacionalistas na imprensa, dizer assim, olha, o cidadão usou enxaguante bucal, vai aparecer álcool na boca, e a gente sabe que não é bem assim, porque esse álcool ele não permanece na boca muito tempo. Então o tempo entre fazer um primeiro teste e um segundo será suficiente para tirar qualquer dúvida, né? Porque o objetivo, obviamente, da lei seca não é pegar quem usa enxaguante bucal, mas sim quem bebeu e está dirigindo e, portanto, pode ter a sua capacidade de dirigir alterada. E o segundo ponto que eu destaco é a previsão dos equipamentos que têm sido chamados popularmente de drogômetros, né? Que são equipamentos que visam a detectar o uso de outras substâncias, que é a expressão que o Código de Trânsito utiliza. Tem o álcool e tem outras substâncias que também podem causar dependência e alteração da capacidade psicomotora. Então, a previsão desses equipamentos dá também segurança jurídica para que, a partir de agora, o Inmetro possa certificar esse tipo de equipamento, que a partir daí vai poder ser utilizado também nas operações lei seca para detectar não só o álcool, mas também essas outras substâncias que também levam a um risco, né? Dirigir tendo usado drogas ou usado esse tipo de substância, obviamente, leva a um risco à sociedade.
1: Secretário, as novas normas também prevêem que o agente de fiscalização deverá registrar pelo menos 2 sinais observados que confirmem a alteração da capacidade psicomotora do condutor. Antes, só o teste de alcoolemia era usado. Qual a importância desse registro adicional se já tem o bafômetro?
2: Não, na verdade, não é um registro adicional. É um ou outro. O que que acontece? Você pode usar já era assim, tá? Isso é importante dizer. Hoje já está previsto na lei que o agente ele pode detectar comportamentos que mostrem que o cidadão está com seu comportamento alterado, né? Pelo uso de drogas ou álcool, mesmo que ele se recuse ao uso do bafômetro, do etilômetro ou, no caso agora, do chamado drogômetro. O que a resolução fez foi dar mais procedimento, mais clareza, para evitar contestações posteriores na justiça. Então, isso dá mais transparência também e aumenta a capacidade do Sistema Nacional de Trânsito de aferir esses dados, né? Isso também é muito importante. Então, é obrigatório agora que se coloque pelo menos 2 comportamentos alterados para que isso seja mais explicitado, mais transparente. Mas continua como é hoje. Basta o uso do etilômetro ou, no caso agora, quando houver o equipamento, o uso do chamado drogômetro. Essa situação acontece quando o agente, mesmo diante da recusa, detecta que há um comportamento claramente indicando o uso de álcool ou de outras substâncias.
10: E houve mudanças aí, secretário, em relação aos procedimentos quando o condutor se recusa a fazer o bafômetro ou continua como era antes, mesmo se recusando, ele vai sofrer as penalidades?
2: Continua exatamente como era antes, não mudou nada nisso aí, a lei continua valendo, tá? Não houve nenhuma modificação, ou seja, se o cidadão se recusar, seja usar o etilômetro ou outro equipamento, ele vai responder pela recusa, que é uma infração específica, que é aquela que lhe dá multa de quase R$3.000 e lhe submete a uma suspensão da sua CNH. Então, realmente é um procedimento que continua do jeito que está hoje e o cidadão tem que saber que ele pode, obviamente, se recusar, mas se ele se recusar, ele está sujeito a esse tipo de infração. Lembrando que mesmo que ele se recuse, e além de levar multa, se ele tiver com comportamentos que demonstrem que ele está embriagado ou sob uso de outras substâncias, também continua a responsabilidade do agente de detectando que isso aconteceu, enquadrá-lo eventualmente, se for o caso, também como crime.
1: Então, secretário, não muda nada em relação às obrigações e direitos dos condutores, né? A resolução não estabelece nenhum novo tipo de infração, certo?
2: Certo, exatamente, não muda a infração continua a mesma, a infração ela está prevista no Código de Trânsito. O que a resolução faz é isso, atualizar procedimentos, dar mais segurança jurídica e prever a possibilidade de certificar os chamados equipamentos drogômetros, os chamados drogômetros, os equipamentos para aferir a presença de outras substâncias que estão no momento da abordagem atrapalhando a capacidade psicomotora do agente e impedindo a sua direção mais segura.
10: Muito bem, nós conversamos com Adroaldo Catão, secretário nacional de trânsito. Muito obrigada, secretário, por sua entrevista aqui à Voz do Brasil.
2: Eu que agradeço.
0: O fenômeno climático El Niño pode afetar diferentes áreas do país, com reflexo nas chuvas, na agricultura e até no abastecimento de energia.
1: Por isso, o setor elétrico também reforça o planejamento para se antecipar aos possíveis impactos do fenômeno e reforçar a segurança no fornecimento de energia.
0: As estratégias foram discutidas durante um evento promovido pela Agência Nacional de Energia Elétrica, ANEEL.
3: O risco de eventos climáticos extremos coloca o planejamento como uma das prioridades para o setor elétrico. A preocupação é reduzir os impactos de um possível El Niño intenso sobre o sistema, especialmente nas regiões mais vulneráveis, como explica Sandoval Feitosa, diretor-geral da Agência Nacional de Energia Elétrica, ANEEL.
11: Projeções internacionais da Administração Nacional Oceânica e Atmosférica dos Estados Unidos estimam elevada probabilidade, mais de 90%, de um El Niño muito forte para ocorrer entre outubro e dezembro de 2026, reforçando a necessidade de preparação antecipada.
3: Para aumentar a segurança do sistema, o Comitê de Monitoramento do Setor Elétrico aprovou a antecipação de 1,8 gigawatts de capacidade. Essa quantidade pode abastecer mais de 1,5 milhão de residências ou alimentar grandes complexos industriais e cidades de grande porte. As distribuidoras de energia planejam investir cerca de 20 bilhões de reais na modernização das redes, enquanto o Operador Nacional do Sistema Elétrico, ONS, lançou um portal para acompanhar diariamente a evolução do fenômeno. No norte, a ANEEL também antecipou recursos para a compra e a estocagem de combustível antes da redução do nível dos rios. Para o secretário nacional de Energia Elétrica do Ministério de Minas e Energia, João Daniel Cascalho, a atuação conjunta é fundamental para enfrentar o cenário.
12: É isso que fortalece o setor. Atuação coordenada, preventiva, antecipada e com ações efetivas. Por isso que quando eu vejo aqui um painel com geração, transmissão, distribuição, agência de águas, defesa civil, Agência Nacional de Energia Elétrica, eu vejo que é assim que a gente atua de uma forma coordenada com ações efetivas.
3: A articulação do Ministério de Minas e Energia com a ANEEL, a Agência Nacional de Águas e a Defesa Civil inclui ainda leilões de potência, monitoramento por satélite para prevenção e combate a queimadas e medidas relacionadas à vazão de Belo Monte. Reportagem Luciana Colares de Holanda.
1: Vamos continuar falando aí, Luciana, sobre energia, dessa vez dentro de casa, a economia dentro de casa.
0: Pois é, Luciana, na hora de comprar eletrodomésticos, por exemplo, existe uma etiqueta em formato de lâmpada nas cores preta e amarela.
1: É o selo Procel, uma referência para quem busca economia na conta de luz e mais eficiência energética.
0: Os detalhes você vai ouvir agora na reportagem de Márcia Fernandes.
13: O selo Procel de economia de energia ajuda a identificar produtos com maior eficiência energética. Ele é concedido aos equipamentos classificados pelo Inmetro na categoria A, que é a nota máxima concedida pelo Instituto, e indica aparelhos mais econômicos. Como explica o diretor do Departamento de Informações, Estudos e Eficiência Energética do Ministério de Minas e Energia, Sérgio Aire Moraes.
14: Uma espécie de medalha. Eu sei que ao adquirir um determinado equipamento com o selo Procel, dentre todos os equipamentos classificados como A, ele é mais eficiente. Então eu estou no topo da categoria. Então cumpre esse papel de informar o cidadão que aquele determinado equipamento tem um reconhecimento, um mérito maior de eficiência.
13: O selo funciona como um indicativo para os consumidores que buscam economia na conta de luz. O biólogo Sinomar Fonseca foi com a família a uma loja em Brasília procurar uma geladeira e uma máquina de lavar e levou em conta o consumo de energia na hora da compra.
15: Eu sempre olho e tomo cuidado de entender, né, o que está sendo a mensagem que está sendo passada, e os selos, eles têm um indicativo, né, para mostrar esse consumo. Tento sempre escolher o melhor consumo. consumo, né?
13: Podem levar o selo outros produtos, como lâmpadas, ar-condicionado, ventilador, televisões e eletrodomésticos em geral. O selo Procel estende-se também às edificações, para indicar aquelas que oferecem melhor desempenho energético e economizam mais, como explica Sérgio Aire Moraes, do Ministério de Minas e Energia.
14: Ela tem que ser eficiente nos seus sistemas de iluminação, de ar-condicionado e a própria estrutura envoltora da edificação, piso, parede, teto, elas têm que apresentar um melhor desempenho. Aí sim passa a ter uma autorização de exibir essa placa do selo Procel na entrada da edificação.
13: Antes de receberem o selo, os produtos passam por testes e avaliações técnicas em laboratórios. Vale lembrar que, além da diferença na conta de luz, produtos e edificações que trazem o selo Procel têm menores custos de
14: entrada da edificação.
13: Antes de receberem o selo, os produtos passam por testes e avaliações técnicas em laboratórios. Vale lembrar que, além da diferença na conta de luz,

0: painéis e serviços agropecuários.
1: O gerente de dados e inteligência da Conab, Herbert Filgueiras, explica o impacto dessa modernização do serviço.
2: A reformulação do portal nasceu assim, com o objetivo de democratizar o acesso aos dados e informações que a Conab produz, né? E às vezes esses dados ficavam pulverizados, né? E difícil de encontrar. A gente consolidou diferentes ambientes distintos, modernizando as interfaces de acesso, com o objetivo de fortalecer o processo de governança da informação de dados, né?
0: Acesse a plataforma em portal de informações. Tudo junto sem cedilha e tio, .conab.gov.br.
1: Celular, redes sociais e inteligência artificial já fazem parte da rotina de crianças e adolescentes.
0: E com tantos desafios no ambiente digital, professores também precisam estar preparados para orientar os estudantes sobre segurança, privacidade e uso responsável da tecnologia.
1: Uma formação gratuita e online oferece ferramentas para ajudar os educadores a levar esse debate para a sala de aula.
3: O uso excessivo de celulares, redes sociais e inteligência artificial por crianças e adolescentes desafia pais e professores. Para ajudar a orientar os jovens no mundo conectado, o Ministério da Educação e a SaferNet Brasil, com apoio do Governo do Reino Unido e da Meta, oferecem a segunda edição do curso gratuito Segurança e Cidadania Digital em Sala de Aula. A formação online é voltada para educadores das redes pública e privada. Com 40 horas, o curso aborda temas como tempo de tela, cyberbullying, proteção de dados e fake news, como explica a coordenadora-geral de Educação Digital do MEC, Ana Dalfabro.
4: Ele trata de temas sobre segurança e privacidade na internet. A gente sabe, né, a crescente violência que as crianças têm sofrido dentro do ambiente digital. Então, um curso super importante para esse público. Fala também sobre a necessidade de empatia, respeito nas redes, né, nessa convivência hoje dentro do mundo digital. Então, de fato, um curso muito útil para os professores hoje, dado o dia a dia deles em sala de aula. Curso é todo online, os professores conseguem fazer no seu ritmo, né? A hora que funciona melhor para parar e conseguir se dedicar a uma formação. Então, bem mão na massa.
3: Para fazer o curso, acesse o site avamec.mec.gov.br, faça o login com sua conta gov.br e busque por Segurança e Cidadania Digital em Sala de Aula, segunda edição. Depois, basta clicar em inscrever-se e começar as aulas. Reportagem Gilberto Evangelista.
0: Profissionais que ainda não têm curso superior ou que possuem graduação em área diferente daquela que atuam podem concorrer a bolsas integrais de licenciatura pelo PRILEI, um programa de formação inicial e continuada de professores.
1: Podem concorrer também a bolsas integrais de licenciatura aqueles que tiveram bom desempenho no Enem.
0: As bolsas são oferecidas por universidades federais, estaduais e instituições privadas sem fins lucrativos que participam do programa.
1: Para aderir ao PRILEI, as instituições privadas de educação superior devem acessar o Sistema Integrado de Monitoramento, Execução e Controle em cimec.mec.gov.br.
0: E essas foram as notícias do governo federal.
1: Uma realização da Secretaria de Comunicação Social da Presidência da República.
0: Com produção da empresa Brasil de Comunicação.
1: Fique agora com as notícias do Poder Judiciário e do Congresso Nacional. Boa noite.
0: Boa noite, até amanhã.
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7: STF encerra amanhã julgamento da denúncia contra ex-deputados estaduais Rodrigo Bacelar e TH Joias do Rio de Janeiro.
8: STJ reafirma que envio de pornografia pela internet pode configurar importunação sexual.
7: Caixa Econômica Federal vai ter de pagar horas extras à bancária que não era obrigada a registrar ponto.
8: Boa noite, eu sou o Arthur Filho.
7: E eu sou Walter Lima.
8: A primeira turma do Supremo Tribunal Federal aceitou denúncia contra o ex-presidente da Assembleia Legislativa do Rio, Rodrigo Bacelar, e o ex-deputado estadual Diego Raimundo dos Santos Silva, conhecido como TH Joias.
7: O julgamento acontece em sessão virtual da primeira turma que termina amanhã, mas todos os votos já foram apresentados.
8: Eles são a acusados de obstrução de investigação em um caso que envolve o vazamento de informações sigilosas da Operação Zargum, que investigava a atuação do Comando Vermelho e conexões com agentes públicos no Rio de Janeiro.
7: Marcelar e TH Joias são acusados de repassar informações sigilosas.

0: Rosas sobre a operação contra criminosos.
1: Crime de importunação sexual também pode ser praticado pela internet sem que haja contato direto.
0: Esse entendimento foi reafirmado pelo STJ. Fátima Uchoa.
2: Um homem enviou imagens íntimas a várias vítimas. Ele foi condenado por perseguição e importunação sexual a 4 anos e meio de reclusão em regime inicial semiaberto, mas o Tribunal de Justiça do Rio de Janeiro avaliou que o crime de importunação exigiria contato físico. No entanto, a 5ª turma do STJ restabeleceu a condenação do homem por entender que tal delito pode ser cometido por meio de recursos tecnológicos, sem que haja contato físico entre o criminoso e a vítima. Segundo o relator ministro Joel Ilan Paciornik, o crime de importunação sexual pode ser caracterizado pelo simples envio de fotos ou vídeos pornográficos sem o consentimento da vítima, o que foi verificado nessa ação penal.
1: A Caixa Econômica Federal vai ter de pagar horas extras a uma bancária que não era obrigada, por regra interna, a registrar o ponto.
0: A 7ª turma do TST decidiu que essa condição não afasta a obrigação da empresa de controlar a jornada. Samanta Flor.
3: A bancária afirmou que trabalhava das 8 da manhã às 8:30 da noite. A Caixa disse que ela cumpria jornada menor e que, por ser considerada funcionária que exerce um cargo de confiança, o registro de ponto era opcional. Mas o banco não apresentou os controles de jornada. Para a 7ª turma do TST, nessa situação, vale a suposição de que o horário informado pela trabalhadora é verdadeiro. A decisão foi unânime.
1: Justiça estabelece medidas para reforçar controle sobre mineração na APA do Tapajós, no Pará.
0: Decisão atende a pedidos feitos pelo Ministério Público Federal. Sabrine Menezes.
4: Com a sentença, se torna obrigatória a autorização prévia do ICMBio para iniciar o processo de lavra. Apenas o título minerário, concedido pela Agência Nacional de Mineração, não é mais suficiente. A Justiça também aprovou um acordo entre o MPF e o ICMBio que amplia a fiscalização e a proteção da unidade de conservação. A ação foi ajuizada pelo MPF em 2024, após identificar problemas na comunicação e na articulação entre os órgãos responsáveis pela regulação da mineração e pela proteção ambiental da APA.
1: Tribunal Superior Eleitoral proíbe Pablo Marçal de usar recursos oficiais para a campanha.
0: Decisão foi tomada na sessão desta quinta-feira e vale até o julgamento do mérito do registro de candidatura de Marçal. Guilherme Firmino tem mais informações.
5: O plenário do TSE deferiu tutela de urgência e proibiu Pablo Marçal de usar recursos públicos na campanha eleitoral. Marçal também foi vetado de participar da propaganda eleitoral gratuita no rádio, na televisão e de debates. No processo, o Ministério Público Eleitoral alega que Pablo está inelegível até 2032 e que não cumpriu o prazo mínimo de 6 meses de filiação ao PRTB para disputar as eleições. A decisão dessa quinta não antecipa o julgamento de registro de candidatura de Pablo Marçal, que ainda vai ser julgado pela Justiça.
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1: A você, uma boa noite.
0: E até amanhã.
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7: Sou Humberto Pinheiro e estes são os destaques de hoje do Jornal do Senado, que começa agora. Aumento de acidentes com motociclistas de aplicativos gera resposta do Senado. 7 organizações internacionais vão acompanhar as eleições de outubro no Brasil. Projeto torna obrigatória a orientação vocacional para jovens em medidas socioeducativas. Boa noite. O número de acidentes envolvendo motociclistas em atividade profissional cresceu 34,92% entre 2023 e 2025, segundo dados do Ministério Público do Trabalho. Diante desse cenário, projetos em análise no Senado propõem mudanças nas regras da atividade, incluindo a adoção de seguros obrigatórios e alterações nas exigências para a obtenção da Carteira Nacional de Habilitação. O repórter Douglas Lucas Castilho traz os detalhes.
8: Elvis Macedo, garçom morador do Rio de Janeiro, se dirigia da Zona Sul Carioca à cidade vizinha Niterói quando a moto que o levava se chocou com um carro, causando traumatismo craniano e a ruptura do fêmur. Elvis relatou sua experiência e chamou atenção para a observação no hospital de casos semelhantes ao seu.
9: Eu fiquei numa ala onde havia mais ou menos umas 20 pessoas que tinham o mesmo problema que o meu, se acidentaram de moto. E eu acho que esse assunto das motos por aplicativo devem ser discutidos mais nos meios políticos, que deve haver algum tipo de lei.
8: A percepção de Elvis é amparada por dados do Ministério Público do Trabalho, que demonstram que o crescimento nas notificações de acidentes de trabalho com motos aumentou 34,92% entre os anos de 2023 e 2025. Diante desse cenário, os senadores apresentaram nos últimos anos projetos de lei regulamentando a profissão e garantindo mais segurança aos motoristas. Um deles obriga as empresas de tecnologia a fornecerem seguro de acidentes pessoais para os seus entregadores. Outro texto prevê a necessidade de um motociclista ter sua carteira de habilitação com a observação de que exerce atividade remunerada, o que gera novas obrigações ao piloto. Ambos os projetos aguardam votação nas comissões.
7: Democratizar o acesso aos investimentos e incentivar o pequeno investidor são objetivos de projeto de lei pronto para ser votado na Comissão de Educação. De autoria da senadora Jussara Lima, do PSD do Piauí, a proposta cria a Semana Nacional do Pequeno Investidor, na segunda semana de outubro, com ações de educação financeira, como seminários, palestras e debates. Segundo o texto, a iniciativa busca ampliar o conhecimento sobre finanças pessoais e estimular decisões baseadas em informações confiáveis. Para o senador Flávio Arnes, do PSB do Paraná, a medida também pode contribuir para reduzir golpes contra pequenos investidores. E a Comissão de Constituição e Justiça analisa o projeto de lei que torna obrigatória a orientação vocacional para adolescentes que cumprem medidas socioeducativas. A proposta já recebeu parecer favorável na Comissão de Educação. A reportagem é de Bruno Lourenço.
10: O projeto de lei inclui testes de aptidões, interesses e habilidades nos programas de atendimento socioeducativo. A regra valerá tanto para jovens que cumprem medidas em regime de semi-liberdade, quanto para aqueles que se encontram internados. A proposta já passou pela Comissão de Educação e Cultura, quando a senadora Tereza Leitão, do PT de Pernambuco, destacou que a capacitação profissional é essencial para afastar os jovens do crime.
11: A escolarização e a profissionalização do adolescente em conflito com a lei são, portanto, pilares desse sistema, pois funcionam como instrumento de ressocialização e de construção de projetos de vida que afastem o jovem da reincidência infracional.
10: Depois da CCJ, o texto vai ao plenário do Senado.
7: Nas redes sociais, a liberdade de expressão convive diariamente com a circulação de informações falsas e discursos de ódio. Encontrar um equilíbrio entre garantir o direito de se manifestar e combater conteúdos que podem causar danos foi o desafio discutido pelos senadores na Comissão de Educação. Durante a audiência foi apresentado o programa Senado Verifica, um canal de interação do Senado com o cidadão para a checagem de informações publicadas em qualquer meio de comunicação. Repórter Rodrigo Rezende.
12: O senador Paulo Paim, do PT do Rio Grande do Sul, afirmou que discutir limites para o conteúdo publicado nas redes sociais envolve também o debate sobre liberdade de expressão e censura.
13: Defendemos a liberdade de expressão, que é um direito fundamental. O que precisamos é de um ambiente em que as pessoas possam debater, divergir, defender suas posições, sem transformar o outro no inimigo.
12: Frederico Franco Alvim, representante da Assessoria Especial de Enfrentamento à desinformação do Tribunal Superior Eleitoral, ressaltou que as redes sociais podem prejudicar a democracia ao destacar determinados temas em relação a outros.
14: O fato é que a gente também tem dentro das redes sociais uma realidade deturpada, porque a realidade, a complexidade da realidade não cabe num feed de rede social.
12: Maria Laura Soares e Silva, jovem senadora do estado do Rio de Janeiro, afirmou que a velocidade de mudança das tecnologias exige iniciativas rápidas.
15: A inteligência artificial em questão de 2, 3 anos, avançou de forma inexplicável. E hoje é um realismo surreal, onde você nem consegue mais identificar o que é verdade e o que não é.
12: Durante a audiência foi apresentado o programa Senado Verifica, um canal de interação do Senado com o cidadão, destinado à checagem de informações publicadas em qualquer meio de comunicação.
16: Eleições 2026.
7: O Tribunal Superior Eleitoral confirmou que pelo menos 7 organizações internacionais vão acompanhar as eleições de 2026 no Brasil. OEA, União Europeia e Parlaçu estão entre as entidades convidadas para acompanhar a preparação, a votação e a apuração. Repórter Pedro Pincer.
17: Foram convidadas oficialmente a Organização dos Estados Americanos, a União Europeia, a Liga dos Estados Árabes, a Rede dos Órgãos Jurisdicionais e de Administração Eleitoral dos Países de Língua Portuguesa, a União Interamericana de Organismos Eleitorais e a Rede Mundial de Justiça Eleitoral, além do Parlaçul. O presidente do TSE, ministro Nunes Marques, reafirmou a segurança e a credibilidade dos sistemas e dos processos eleitorais brasileiros.
18: O Brasil tornou-se, ao longo das últimas décadas, uma referência mundial na realização de eleições. A vanguarda entre as democracias representativas contemporâneas é resultado da contínua e paulatina construção de um processo eleitoral eficiente, ancorado em normativos modernos e em sistemas tecnológicos capazes de garantir a transparência, a segurança e a credibilidade das eleições.
17: Na prática, as missões de observação eleitoral são tidas como pilares de confiança pública. Os relatórios independentes produzidos pelas comitivas avaliam a integridade dos sistemas e o cumprimento da legislação, sugerindo melhorias contínuas.
7: E você conhece o termo afroconveniência? É quando uma pessoa branca se declara negra para obter algum tipo de vantagem, como reserva de vagas nas universidades, por exemplo. Mudanças na declaração de cor de candidatos desde a aprovação de cotas para campanhas reacenderam o debate sobre a afroconveniência no contexto eleitoral. Quem explica é a repórter Marcela Diniz.
19: Dados preliminares do Tribunal Superior Eleitoral mostram que as candidaturas negras são maioria nas eleições de 2026, representando 49,9% do total. O aumento do número de pessoas que se declaram pretas ou pardas pode estar relacionado à maior identificação racial. Mas essa autodeclaração nem sempre corresponde à experiência de sofrer racismo ou à percepção das desigualdades sociais relacionadas à raça. Nesse contexto, aparece o conceito de afroconveniência, usado para descrever casos em que uma pessoa se declara negra para obter benefícios de políticas afirmativas como as cotas raciais. O senador Paulo Paim, do PT do Rio Grande do Sul, lembra que desde a emenda constitucional 133 de 2024, os partidos políticos devem destinar no mínimo 30% de recursos dos fundos eleitoral e partidário para candidaturas de pessoas pretas e pardas. É aí que a afroconveniência aparece como estratégia de campanha.
20: Muitos que nunca se identificaram como negro passam a partir desse momento a assumir uma negritude, entre aspas, para que eles tenham direito a um financiamento maior para sua campanha e também mais espaço na televisão. Você está tirando um percentual daqueles que realmente sofreram o preconceito nesse país.
19: De 2022 a 2026, 786 candidatos mudaram sua declaração de cor junto ao TSE. A maioria transitou de branco para pardo.
7: Com edição de Paulo Groba e trabalhos técnicos de João Lira, o Jornal do Senado fica por aqui. Acompanhe agora as notícias da Câmara dos Deputados. Boa noite e até amanhã.
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21: Projetos de lei ampliam o alcance do benefício de prestação continuada.
22: Comissões debatem limites para reajustes anuais nas alíquotas do IOF.
21: Parlamentares defendem políticas para combater a violência de gênero.
23: Boa noite. Carol D'Artora, do PT do Paraná, defende o avanço de proposta em debate na Câmara que criminaliza a misoginia. A deputada também apresentou projetos para ampliar o enfrentamento no ambiente digital, com punição a grupos organizados que financiam conteúdos de ódio contra as mulheres.
21: Carol D'Artora destaca que suas propostas também tratam da combinação entre misoginia e racismo nas redes sociais. A parlamentar afirma que esse recorte é necessário para proteger especialmente mulheres negras mais expostas a crimes de ódio no ambiente digital.
23: A Lei Maria da Penha completou 20 anos em 7 de agosto. Jaque Rocha, do PT do Espírito Santo, considera que a legislação mudou o enfrentamento à violência contra as mulheres, ao criar mecanismos de proteção e ao responsabilizar os agressores.
21: De acordo com Jaque Rocha, a violência contra mulheres e meninas também ganhou novas formas, inclusive no ambiente digital. Por isso, a deputada defende a aprovação do projeto que criminaliza a misoginia como forma de ampliar a proteção contra discursos de ódio e violência.
23: Daniela do Vaguinho, do Republicanos do Rio de Janeiro, enaltece os 20 anos da Lei Maria da Penha. A deputada ressalta, porém, que os números de feminicídios e de casos de violência doméstica mostram que ainda há desafios a enfrentar.
21: Daniela do Vaguinho defende o fortalecimento da rede de proteção com mais delegacias especializadas, centros de atendimento e casas de acolhimento. Ela também destaca a importância da prevenção e da educação para evitar que a violência contra a mulher aconteça.
23: Maria do Rosário, do PT do Rio Grande do Sul, alerta para os riscos de violência e abuso contra crianças e adolescentes nas plataformas digitais. Ela defende o cumprimento do ECA digital e a responsabilização das empresas diante de conteúdos que estimulem violência e automutilação.
21: Maria do Rosário também apoia a suspensão das transmissões ao vivo da plataforma Discord no Brasil e afirma que é preciso fortalecer a proteção de crianças e adolescentes nas redes. Ela defende ainda o apoio às famílias e às escolas para prevenir esses riscos.
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16: Saúde.
23: A Câmara aprovou diretrizes para o atendimento no SUS de mulheres na menopausa. A repórter Paula Bittar acompanhou a votação.
3: A Comissão de Constituição e Justiça da Câmara aprovou uma proposta que cria diretrizes no Sistema Único de Saúde para a atenção integral à saúde de mulheres no climatério e na menopausa. O climatério é a transição entre a fase reprodutiva e a não reprodutiva da vida da mulher. Já a menopausa ocorre após 12 meses sem menstruação. Estudos do Ministério da Saúde mostram que o climatério está associado a sintomas físicos e psíquicos, como ondas de calor, distúrbios do sono, alterações do humor, osteoporose e maior risco cardiovascular. A relatora da medida na comissão, deputada Tabata Amaral, do PSB de São Paulo, ressaltou que aproximadamente 29 milhões de brasileiras estão no climatério, período de transição hormonal da mulher que pode começar por volta dos 40 anos, com casos também de menopausa precoce ainda antes disso. Ela destacou que, embora não seja uma doença, a menopausa pode afetar significativamente a saúde física, mental, sexual, metabólica e cardiovascular das mulheres, além de comprometer sua qualidade de vida, permanência no mercado de trabalho e geração de renda. A proposta aprovada estabelece que o SUS deve oferecer ações educativas e de conscientização, exames e medicamentos e atendimento integral e multiprofissional. O texto também prevê incentivo a pesquisas, produção de dados e monitoramento monitoramento em parceria com estados e municípios. A proposta cria ainda o Dia Nacional de Conscientização sobre a Menopausa, a ser celebrado em 18 de outubro. O projeto, que cria diretrizes no SUS para a atenção integral à saúde de mulheres no climatério e na menopausa, pode seguir diretamente para o Senado, a menos que haja recurso para votação antes pelo plenário da Câmara. Da Rádio Câmara, de Brasília, Paula Bittar.
16: Direitos Humanos.
0: Benedita da Silva, do PT do Rio de Janeiro, defende medidas para combater o etarismo e pede que o envelhecimento não seja associado à perda de autonomia. Ela acredita que o preconceito se agrava quando combinado a fatores como gênero, raça, deficiência e condição social.
1: Benedita da Silva também propõe ações para promover um envelhecimento saudável, com mais acesso à saúde, cultura, esporte, educação e lazer. Ela sustenta que é preciso garantir não apenas mais anos de vida, mas qualidade de vida, participação social e respeito aos idosos.
16: Previdência.
0: Projeto de Bacelar do PV da Bahia cria um auxílio transitório para o cuidador principal de pessoa que recebeu o benefício de prestação continuada. Pela proposta, o auxílio será pago por um ano no valor de meio salário mínimo após a interrupção do benefício com a morte do dependente.
1: Segundo Bacelar, a medida busca amparar mães e cuidadores que deixaram o mercado de trabalho para se dedicar aos cuidados de familiares. O projeto também prevê o reconhecimento do período dedicado ao cuidado para fins de aposentadoria.
0: Heloísa Helena, da Rede do Rio de Janeiro, propõe a criação da Renda Universal de Cidadania para pessoas com deficiência, sem exigência de comprovação de renda. A ideia, segundo ela, é superar as limitações do benefício de prestação continuada e criar um modelo que fortaleça a proteção social.
4: Hoje no Brasil, infelizmente, para que se tenha acesso ao BPC, é preciso que a família não seja pobre, ela esteja à beira da miséria humana, por causa da vinculação a um quarto de salário. Então, nós entendemos que as pessoas que têm alguma deficiência, seja caracterizada como deficiência física, transtorno psíquico, mental, transtorno do espectro autista ou qualquer um outro, ele tenha direito a esse benefício.
1: Heloísa Helena conclui que a mudança pode ampliar a dignidade, a autonomia e a segurança econômica. Ela explica que, se aprovada, a renda básica de cidadania deve ser implementada de forma gradual e sustentável, como instrumento de apoio à sobrevivência e à inclusão social.
16: Justiça.
0: Lucas Redecker, do PSD do Rio Grande do Sul, afirma que novas investigações sobre fraudes no INSS reforçam suspeitas discutidas durante a comissão parlamentar de inquérito que apurou descontos indevidos de aposentados. O legislador critica a rejeição do relatório da CPI.
1: Lucas Redecker cobra a responsabilização dos envolvidos no esquema investigado, além da recuperação dos recursos desviados. O parlamentar avalia que, apesar de os aposentados terem sido ressarcidos, é necessário avançar nas punições para evitar a impunidade.
16: Trabalho.
0: A Câmara aprovou uma regulamentação para as profissões de agentes indígenas de saúde e de saneamento. A repórter Paula Bittar acompanhou a votação.
3: A Comissão de Constituição e Justiça da Câmara aprovou uma proposta que regulamenta as profissões de agente indígena de saúde e de agente indígena de saneamento. Segundo o texto aprovado, para exercer as funções, o profissional deverá ser indígena, residir na área da comunidade de atuação, ter idade mínima de 18 anos, dominar a língua da comunidade e conhecer os costumes e sistemas tradicionais de saúde do povo indígena. Será exigida ainda a conclusão do ensino fundamental e de curso de qualificação específico definido pelo Ministério da Saúde. O agente indígena de saúde atuará na prevenção de doenças e na promoção da saúde das populações indígenas. As ações serão domiciliares ou comunitárias, individuais ou coletivas, seguindo as diretrizes do SUS. Os agentes devem atuar para prevenir doenças, monitorar a saúde dos indígenas, prestar primeiros socorros e mobilizar as comunidades. Já o agente indígena de saneamento trabalhará com a mesma finalidade, atuando especificamente em saneamento básico e ambiental. Entre as atribuições dele estão o monitoramento e a manutenção de sistemas de saneamento e ações de saneamento para prevenir doenças. A relatora na comissão, deputada Lídice da Mata, do PSB da Bahia, ressaltou a relevância dessa proposta.
5: É um projeto que já estava aqui na comissão há algum tempo, que trata do reconhecimento dos agentes de saúde indígena. Esse é um projeto que diz respeito ao acesso à saúde da população, daqueles que mais precisam, especialmente da nossa população indígena. Tem interesse do Ministério da Saúde para que fosse aprovado, mas principalmente o interesse dessa casa em aprovar projetos que são projetos de origem nos nossos deputados.
3: A proposta que regulamenta as profissões de agente indígena de saúde e de agente indígena de saneamento já pode seguir ao Senado, a menos que haja recurso para votação antes pelo plenário da Câmara. Da Rádio Câmara, de Brasília, Paula Bittar.
16: Agricultura.
1: Do PT da Bahia apresentou o projeto que amplia o acesso de cooperativas de agricultura familiar a financiamentos para a instalação de sistemas de geração de energia renovável. A proposta busca reduzir custos e estimular o uso de fontes como solar e eólica no campo.
6: O que nós queremos é, já existe o projeto 1228 que prevê 10% dos recursos do BNDES com juros bem plausíveis para que esses juros mais baixos atendam os pequenos e microempreendedores do campo, da agricultura familiar. E nós estamos estendendo isso com o nosso projeto, que é o projeto 3066, que ele visa exatamente trazer também para esse foco as cooperativas de agricultura familiar. Nós precisamos fortalecer as cooperativas.
21: De acordo com Zé Neto, o financiamento com juros mais baixos pode ampliar a geração de energia limpa no campo. Ele acredita que a medida pode beneficiar especialmente produtores das regiões norte e nordeste do país, onde há grande potencial para a geração de energia solar.
16: Economia.
1: Comissão da Câmara aprova projeto que limita aumentos do IOF. Entenda na reportagem de Silvia Munhato.
3: A Comissão de Desenvolvimento Econômico da Câmara aprovou projeto que fixa novos tetos para as alíquotas do Imposto sobre Operações Financeiras, o IOF, além de criar limites para eventuais aumentos de alíquotas. O deputado Maurício Marcon, do PL do Rio Grande do Sul, relator do texto, foi favorável à medida.
8: Sim, então o IOF, ele é o imposto regulatório, ele foi criado, né, para a gente ver o rastreio do dinheiro, mas não ser arrecadatório. E o governo hoje tem usado esse imposto para arrecadar. Então a gente coloca um limite nesses aumentos que o governo pode fazer, justamente para tentar trazer segurança jurídica para quem quer investir no Brasil.
3: Pela proposta, o aumento máximo anual do IOF sobre operações de crédito seria de 70%, para operações cambiais, de 100%. Na discussão do texto na comissão, o deputado Helder Salomão, do PT do Espírito Santo, foi contrário às mudanças, por entender que elas alterariam o cenário atual, resultando em perda de arrecadação sem uma necessária compensação. A proposta que fixa novos tetos para o IOF e cria limites para futuros aumentos será analisada agora pela Comissão de Finanças e Tributação. Da Rádio Câmara de Brasília, Silvia Munhato.
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16: Exteriores.
21: Welter, do PT do Paraná, apoia o combate à disseminação de fake news, lembrando que a desinformação representa uma ameaça à democracia. O deputado também critica o que considera interferência externa no debate político e eleitoral brasileiro.
1: Ao fazer um balanço positivo da economia, Welter cita a geração de empregos, o controle da inflação, o aumento da renda e a redução das desigualdades. O parlamentar também menciona os investimentos do governo federal em saúde, educação e infraestrutura.
21: Jandira Fegali, do PCdoB do Rio de Janeiro, critica a postura do governo dos Estados Unidos em relação ao Brasil. Ela afirma que a retomada de uma política que busca subordinar a América do Sul aos interesses norte-americanos representa uma ameaça à soberania dos países. países da região.
23: Jandira Fegali alerta para possíveis interferências indevidas no processo eleitoral por meio das redes digitais, com questionamentos sobre as urnas eletrônicas. A parlamentar defende uma reação institucional que preserve a independência do Brasil e o funcionamento da democracia.
16: Meio ambiente.
21: Alguns métodos de alimentação de animais utilizados para produzir iguarias causam sofrimento aos bichos. Por isso, uma lei já sancionada pela Presidência da República, depois de aprovada nas comissões da Câmara, proíbe a produção e a sua comercialização no Brasil. Saiba mais na reportagem de Maria Neves.
10: Aprovado na Comissão de Constituição e Justiça da Câmara dos Deputados, o projeto que proíbe a produção e a venda de alimentos produzidos por meio de alimentação forçada de animais. Um exemplo de produto resultante da alimentação forçada de animais é o foie gras, nome dado ao fígado gordo de pato ou ganso, que é uma iguaria francesa. Como explica o deputado Áureo Ribeiro, do Solidariedade do Rio de Janeiro, que foi relator do texto em uma das comissões da Câmara, o processo pode causar doenças e levar à morte precoce do animal.
11: A alimentação forçada é uma prática extremamente cruel. Funciona com a introdução de tubos na garganta das aves para aumentar artificialmente o fígado do animal. Nós estudamos o tema e vimos que isso provoca sofrimento intenso e aumenta muito a mortalidade dessas aves.
10: Quem descumprir a nova lei pode receber como punição detenção de 3 meses a 1 ano e multa. Essa pena está prevista na Lei dos Crimes Ambientais, que também estabelece outras sanções administrativas para quem maltrata animais. Pelo texto aprovado, a proibição abrangerá tanto os produtos vendidos na forma natural quanto os enlatados. Da Rádio Câmara de Brasília, Maria Neves.
16: Comissões.
23: Chico Alencar, do PSOL do Rio de Janeiro, defende projeto que condiciona a liberação das chamadas emendas PIX à aprovação prévia de um plano de trabalho. Autor da matéria, ele explica que o objetivo é ampliar o controle sobre esses repasses diretos a estados e municípios.
21: Chico Alencar também ressalta que a proposta cria mecanismos de rastreamento dos recursos, prestação de contas e uso de conta bancária específica. O deputado argumenta que as medidas podem evitar desvios após auditorias apontadas em irregularidades na aplicação do dinheiro.
16: Esporte.
23: Luiz Lima, do Novo do Rio de Janeiro, comemora a aprovação de projeto que torna permanente a lei de incentivo ao esporte, eliminando a necessidade de renovação periódica do benefício fiscal. Coautor da proposta, o deputado avalia que a medida dá mais estabilidade aos projetos esportivos.
12: A lei de incentivo do esporte é a oportunidade que a gente tem de empresas, pessoas jurídicas ou pessoas físicas, destinarem um percentual todo ano que pagaria em relação a tributo federal para o governo federal, puder destinar para entidades que pleiteiam a lei de incentivo junto ao Ministério do Esporte. Agora é perene, é para sempre. Há 20 anos a gente já tem a lei de incentivo do esporte em atividade no nosso país, e você garantir a perenidade igualando a cultura foi muito satisfatório para a política esportiva e para o brasileiro que gosta e ama esporte.
21: Luiz Lima ressalta que a lei de incentivo ao esporte beneficia projetos nas áreas competitiva, educacional, de inclusão e de reabilitação. Ele defende equiparar o percentual destinado por empresas, atualmente em 3%, ao previsto para o setor cultural, com o objetivo de acelerar a execução das iniciativas.
23: Termina agora o Jornal Câmara.
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1: Boa noite!
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1: Gente, mais uma salva de palmas pro Léo Verão aí.
2: 8:23.

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0: 8h53.
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